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1: Eirens é, sem dúvida, uma freguesia a explorar, quer pela beleza paisagística, quer pelos monumentos que são marcos históricos da cultura, quer pela gente afável, bairrista e dinâmica. Na área da monumentalidade, sobressaem a Igreja Santa Maria de Eirens, o Pelourinho, a Casa de Anciães, a Capela de Santo Amaro, o Solar Quinta do Passo, a Fonte dos Namorados e a Casa do Telhado. E pela voz de António Brandão, vamos conhecer um pouco mais da história de Eirens.
2: Santa Maria de Eirens é uma das freguesias do concelho de Felgueiras. O seu nome provém de Arianes, genitivo de Árias. Refere-se a Dom Árias Nunes, bispo de Dume no século X e filho de Dom Hermenegildo Guterres, conde portucalense. Eirens é habitada desde o período romano. Das construções de estilo românico, mantém-se até hoje a igreja, que é uma das mais importantes do concelho. Foi fundada no século X, possivelmente pelo referido Árias Nunes, ou por Ariane, filho de Dona Mumadona, a quem pertenceu. Em 1394 passou a pertencer à Ordem de Avis, em 1517 à Ordem de Malta e à de Cristo, da qual foi importante comenda. Em 1977 obteve a classificação de Monumento Nacional. Com uma população de cerca de 2.600 habitantes, distribuídos pelos cerca de 400 hectares, Eirens tem muitos motivos de interesse. Para além da Casa da Igreja, de que já falamos, possui um pelourinho, o portão da Casa de Anciães, a Capela de Santo Amaro, o Solar da Quinta do Passo e a Casa do Telhado, que são bonitos exemplares de arquitetura dignos de uma visita. Ao nível do equipamento social, Eirens possui um centro social e paroquial, uma escola EB23 e um novo centro escolar. Está ainda ao serviço da população um salão paroquial. Ao nível das infraestruturas desportivas, possuem um campo de futebol e um polidesportivo. Sendo uma freguesia em crescente desenvolvimento, tem no comércio um enorme potencial. Eirens é a freguesia do concelho com maior número de bordadeiras e, por essa razão, é lá que está assediada a Casa do Risco, entidade regional cuja missão é promover e preservar os bordados das terras do Sousa. Para além do riquíssimo património histórico, esta freguesia é também rica em movimento associativo. Na área desportiva tem a Associação Progresso de Eirens e a Pedalar Associação. No âmbito social, o Centro Social e Paroquial Padre António Mendonça, que dá apoio à terceira idade e à infância. Na preservação das tradições tem o Rancho Folclórico de Santa Luzia de Eirens. Os jovens contam ainda com a ajuda do Agrupamento de Escuteiros para o seu processo de crescimento. Eirens é uma freguesia festeira e, ao longo do ano, vai assinalando e venerando os santos da sua devoção. O Santo Amaro, a 15 de janeiro, e a Santa Maria, a 15 de agosto.
1: Agora que já conhecemos um pouco da história, vamos saber mais sobre esta freguesia do concelho de Felgueiras, com quem nos acompanha aqui em estúdio. São nossos convidados Vítor Vasconcelos, presidente de Junta, Rosário Machado, diretora da Rota de Românico, Joaquim Magalhães, um empreendedor nascido em Eirens, e Jorge Nunes, responsável pela Casa do Risco. Bom dia, sejam bem-vindos à nossa terra. É um prazer tê-los naturalmente na nossa companhia. Começamos pelo autarca, audaz, sempre com um sorriso no rosto, numa correria constante que é o seu ritmo normal. Este homem, com apenas 45 anos, é já pela segunda vez o comandante deste leme, ligado ao associativismo desde sempre. É um sonhador, mas acima de tudo, realiza sonhos que não são só dele. Ele é um homem de causas, vive a causa de Eirens de uma forma tão forte e intensa que nos deixa paralisados de encantamento a ouvi-lo falar da sua terra. Estamos a falar de Vítor Vasconcelos, ele que é o presidente de Junta e uma das pessoas que melhor representa Eirens. Um conhecedor e um eterno apaixonado pela sua terra, um homem com M grande, verdadeiramente, e por isso, Sr. Presidente Vítor Vasconcelos, seja uma vez mais bem-vindo à nossa terra.
3: Bom dia.
1: com esta apresentação, presumo que esteja naturalmente
3: inibido,
1: até inibido, porque a rádio não mostra, mas
3: vocês estão a criar muitas expectativas ao vosso auditório.
1: Presidente, está no seu segundo mandato. Quem o conhece acha que passou muito tempo e que tem ainda muito tempo. Em que é que ficamos e como é que tem corrido este desafio?
3: Este é um desafio cansativo, muito cansativo. Aliás, porque nós não estamos a tempo inteiro, nem a tempo parcial na Junta de Freguesia de Eirães. Temos a nossa vida profissional, a nossa vida familiar, e é um desafio que agarramos com todo o entusiasmo e com toda a emoção. Mas isto provoca uma grande pressão e um grande stress diário, porque temos sobre nós a responsabilidade de procurar atender a todos os problemas que nos são colocados. E, sobretudo, mais grave ainda, é tentar perspectivar a Eirães para daqui a 10 anos, 15 anos, 20 anos, e preparar a freguesia para o futuro. Isso é uma pressão muito grande, exige muito trabalho. Tenho muita pena que a reforma administrativa não tenha avançado e tenha dado outra dimensão à freguesia, outra capacidade profissional de exercício do cargo autárquico. Mas dentro das nossas possibilidades, com o trabalho de equipa, com os parques de recursos financeiros que nós temos disponíveis, procuramos tentar realizar aquilo que nos propusemos perante um eleitorado, perante a população.
1: Podemos dizer que tem sido um projeto ambicioso, audaz?
3: Sim, eu acho que pelo sonho é que vamos, e temos que ser ambiciosos, temos que, sobretudo, vender a nossa freguesia. Acho que é uma marca que deve acompanhar qualquer autarca, vender a nossa terra, vender aquilo que nós temos de bom, os nossos bordados, que ninguém borda como nós, ninguém faz broa de milho como nós, ninguém faz vinho verde como nós, ninguém tem trechos de rio como nós temos, e é a nossa obrigação, sobretudo, sensibilizar a nossa população para estes valores endógenos que nós temos e que podem nos catapultar para outros patamares, a nível económico, a nível de subsistência. Eu acho que é uma nossa obrigação vender a nossa marca, a Eirães. E qualquer autarca deve o fazer. E nesse aspecto nós temos, em conjunto com a Rota de Romano, que está aqui a doutora Rosário, e é uma mais-valia para a freguesia de Eirães, e eu acho que nós temos que aproveitar essa mais-valia e tentar responder aos desafios que a Rota de Romano que nos propõe, porque a Rota de Romano, quer queiramos, quer não, é a melhor rota que temos a nível nacional em termos de organização, em termos de inovação, em termos de capacidade. E eu acho que a Eirães não pode passar ao lado desta mais-valia, no sentido de apanhar todo aqueles turistas, aquele potencial de visitantes que aterram no Porto e que vão para Guimarães e que vão para um Alto Douro Vinhateiro, e nós no meio termo temos que ter esta capacidade de vender a nossa terra.
1: Quando usa essa expressão, vender a nossa terra, que eu acho particularmente gira, de uma forma muito breve, como é que apresentaria ou apresenta a freguesia de Eirães? Como é que nos vende a sua terra? Que aspectos é que ressalva?
3: A doutora Rosário se calhar vai falar do ex-libris monumental, que é a Igreja de Santa Maria de Eirães. E eu acho que toda a estratégia de marketing para vender a freguesia tem que começar pela Igreja de Santa Maria. Monumento nacional, já foi antigo mosteiro, tem raízes visigóticas, toda a freguesia tem que ter esse chamariz como o motivador para visitar a freguesia. Nós temos as Casas Solarengas, a Casa de Anciães, a Quinta do Bacelo, que tem um exemplar paisagístico e a nível de flora e de fauna único no concelho de Felgueiras. Temos a Casa do Telhado, temos as nossas capelas, a Capela de Santa Mara, a Capela do Senhor do Horto. Temos todo um inúmero património etnográfico, religioso, rural, as alminhas, os fontanários, o museu, a sede do Rancho Folclórico de Santa Maria de Eirães, Santa Luzia de Eirães, que tem um acervo fantástico a nível do muito relacionado com o ciclo do linho. Temos os nossos moinhos, o Rio Sousa sai do concelho de Felgueiras na freguesia de Eirães. Temos todo um património rural. Muitas vezes Felgueiras é ligada à indústria, ao calçado. A Eirães, na parte sul do concelho, ainda preserva muito da sua ruralidade, e gostaríamos que mantivéssemos a manter essa ruralidade, e devemos ter orgulho nessa ruralidade. Por isso é uma terra que vale a pena, Se calhar temos que trabalhar mais no sentido de fixar aqueles visitantes que vão à Igreja de Santa Maria de Aranjuez, a nível da hotelaria, da restauração, de trilhos pedonais, eventualmente uma área de serviços para autocaravanas, que é uma tribo que anda sempre à procura destas infraestruturas, e infelizmente aqui no Vale de Sousa não temos grandes áreas nessa matéria. E eu acho que temos, tendo por polo da atração a Igreja Santa Maria de Aranjuez, vender todas estas nossas pequenas particularidades e fazer sentir às pessoas, aos locais, que vale a pena ter visitantes em Aranjuez, porque pode ser uma mais-valia em termos económicos, porque pode catapultar os nossos produtos endógenos, aquilo que nós sabemos fazer realmente, como já disse, o vinho, os bordados, ninguém borda como nós, a nível nacional, e a broa, ninguém faz broa de milho como nós, e ao mesmo tempo criar uma sensação agradável a todos aqueles que visitam Aranjuez, que são capazes de fazer um bom percurso pedonal e ao fim e ao cabo trazemos alguma riqueza.
1: Eu acho que ficaríamos aqui horas com o Presidente a vender a sua terra. Disse que é uma terra que vale a pena, e só porque vale a pena que tem investido em obras, em melhorias, de uma forma também muito objetiva. O que é que foi que já melhorou em Aranjuez desde 2011?
3: Eu acho que a grande vitória é uma obra que não se vê, que foi a chegada do saneamento básico. Aranjuez é das freguesias mais densamente povoadas do concelho de Felgueiras, tem uma grande concentração populacional em determinadas zonas, e já estávamos a sentir um grande déficit na qualidade das águas de poços, fontanários, estavam quase todos contaminados, e eu acho que este foi um grande esforço a nível da qualidade de vida da população. No sentido de tratar os efluentes domésticos de cada uma das habitações. O saneamento básico já chegou às principais ruas e artérias da freguesia. Numa segunda fase vai chegar a uma parte mais alta da freguesia, que será a zona da Carriça Santa Luzia. Mas eu acho, embora não seja uma obra visível, que causa muitos transtornos a nível da circulação rodoviária durante uns tempos, tem muitos pós e causa grandes distúrbios na qualidade de vida das pessoas, mas eu acho que a médio prazo nós vamos sentir a mais-valia de termos o saneamento básico e de vermos, esperamos, restaurada a qualidade da água dos nossos poços, nossos fontanários e dos nossos rios, em suma. E a segunda grande obra, digamos assim, é a conclusão da ampliação do cemitério de Aranjuez. O cemitério de Aranjuez é, neste momento, o maior cemitério ecológico do país. Ecológico. E eu acho que este é um marco que tem que ser assinalado, porque nós construímos um cemitério de uma maneira diferente, em respeito pelas linhas de água, em respeito pela contaminação de terras. É um cemitério, é um conceito completamente diferente, com solução aeróbia, e as pessoas aceitaram-no. E, sobretudo, é um cemitério onde não há ricos nem pobres, onde todas as sepulturas são iguais. Sobretudo para lembrar às pessoas que na morte somos todos iguais. E foi um problema que resolvemos, e pronto, são as duas grandes obras, digamos assim, que eu tenho a realçar.
1: Nós já voltamos à conversa, Presidente. Vamos continuar pela viagem pela freguesia. Já aqui há pouco fez referência ao românico, uhum. E de facto o românico é aquilo que verdadeiramente une vários municípios da região. É um território com raízes históricas comuns em termos de organização e que tem uma identidade por força da sua herança histórica que a une a elementos patrimoniais de estilo românico, fruto dessa história. Mais do que diretora, Rosário Machado é alma da Rota do Românico. Licenciada em Sociologia, abandonou em 1998 uma experiência profissional em Moçambique para coordenar o projeto Pacto Territorial para o Emprego do Vale de Sousa e nunca mais parou. Teve ainda tempo para fazer uma pós-graduação em Gestão de Centros Urbanos e em Turismo, Ordenamento e Gestão do Território. Todo o projeto da Rota, como gosta de lhe chamar, é uma realidade devido ao seu trabalho e de toda uma equipa liderada por si. A sua principal arma, juntamente com a simpatia e tranquilidade, é a competência. Continuar a desenvolver uma ideia e um ideal que muitos quiseram matar logo à nascença é a sua motivação. Portanto, vamos percorrer a Rota do Românico entre os vales do Rio Sousa, dos rios Sousa e Tâmega, e conhecer o românico que existe em Aranjuez. Bom dia, doutora Rosário Machado. Uma vez mais, seja bem-vinda à nossa terra. É sempre um prazer tê-la na nossa companhia. Quem conhece sabe da beleza que a Igreja de Santa Maria de Eirens possui, mas para quem não conhece, pode fazer-nos uma breve apresentação deste monumento?
4: Bom, antes de mais, bom dia a todos. Um abraço também muito grande à rádio. A igreja, antes de mais, porque a Igreja de Santa Maria de Eirens é especial também porque pertence à Rota do Românico e é uma igreja de estilo românico e, como eu refiro sempre, é logo a partir de um elemento que demonstra a importância que o território, e neste caso a freguesia de Eirens, teve há mil anos atrás, de grosso modo, no território onde está implantada, porque as igrejas eram implantadas em espaços especiais, em espaços importantes, e isso demonstra logo o facto de Eirens ter uma história muito longa e de ser um território muito, muito rico à época, ainda hoje é, e é um território muito especial. Depois, a Igreja de Santa Maria de Eirens tem particularidades muito interessantes. A maior parte das pessoas não sabe, aquilo que vemos hoje é uma igreja do século XIII, finais do século XIII, princípios do século XIV, mas foi erguida sobre aquilo que seria um templo visigótico, suevo-visigótico, e isso demonstra que aquele território ainda tem uma história e já era povoado e já era habitado, como eu costumo dizer, de uma forma afetiva, já tinha uma carga de humanidade muito grande, muito antes do século XIII. Além disso, a Igreja de Santa Maria de Eirens é muito citada nas inquirições logo desde o princípio. E isso também demonstra a sua importância, portanto, aquilo que eu estou a dizer é comprovado historicamente. E depois um elemento estético e também de afetos, a Igreja de Santa Maria de Eirens é uma igreja em termos arquitetónicos particulares. É uma igreja que não é muito alta, e quando nós falamos do românico, do entre Douro e Minho, não tem características muito semelhantes às outras igrejas, tem características muito particulares, e é uma igreja de três naves. Não é muito alta, é de três naves, que também demonstra a riqueza daquele território, porque as igrejas românicas do nosso território, a não ser as grandes igrejas, e quando digo grandes igrejas, eram as grandes sedes de mosteiros meditinos, como Passo de Sousa, ou Travanca, que são de três naves. Grande parte das igrejas, algumas delas até bastante ricas, como Sete e São Pedro de Ferreira, só tinham uma nave. E Eirens tem três naves, e é muito interessante por isso. Além disso, o que também em termos estéticos lhe demonstra e lhe dá um caráter de importância única é que tem um aparelho de pedra muito, muito bem trabalhado, e isso demonstra desde logo, e as pessoas, eu acho que as pessoas de Eirens sabem disso, que aquela igreja foi construída com muito cuidado, com muito bons mestres canteiros. E os mestres canteiros eram muito bem pagos. Portanto, houve ali todo um cuidado artístico de pormenor muito, muito interessante.
1: Portanto, nota que é um monumento agarrinhado pelas gentes de Eirens.
4: Sim, aliás, e digo isso sem problema nenhum, a Igreja de Santa Maria de Eirens, e está aqui o Sr. Presidente, não só pela igreja em si, mas pelas gentes de Eirens, é das freguesias que nos acolhe de uma forma extraordinária. Nós, quando temos eventos, sabemos que em Eirens temos sempre casa cheia, e pedem-nos muito, que solicitam-nos isso. É uma razão de darem valor à Rota do Românico. E pedem-nos, não só a Junta, que é desde logo um parceiro natural connosco, mas a escola, os professores, o próprio pároco, pedem-nos muita colaboração, pedem-nos muita informação. Quando descobrem qualquer coisa, partilham connosco. Há uma ligação muito especial com a Rota do Românico e com a freguesia. freguesia de Airães, eu assumo isso publicamente com todo o gosto. Assim como qualquer coisa, quando às vezes não corre bem, também nos dizem, e isso é importante. É interessante porque Airães tem um elemento muito engraçado da igreja e também convido-a a que tenham esse despertar de olhar. A igreja de Airães tem uma riqueza muito grande a nível da iconografia e das obras de peças de arte móvel de santos. E que quando nós fizemos a primeira vez a intervenção, muito a pedido, então, o Sr. Padre pediu-nos para organizarmos um bocadinho a parte das imagens, porque a comunidade queria que as imagens fossem expostas, organizadas, e eu lembro-me que na primeira vez que abrimos a igreja, a comunidade reagiu um bocadinho mal, porque achava que os plintos, que são os suportes dos santos, não eram assim muito bonitos e tinham uma cor estranha. Nós, entretanto, fomos-lhe explicando e foram aceitando, e de vez em quando fazíamos catequese de santos à comunidade, mas é muito interessante que há uma relação muito profunda com a comunidade de Airães e muito saudável. E de facto Airães tem essa riqueza enorme a muitos níveis. Aquela igreja existe sempre um olhar muito profundo para além das pedras.
1: E por falar nesta ligação muito próxima, a vossa opinião, ao que sabemos, foi tida em consideração para a construção de uma capela mortuária perto da igreja, mesmo não sendo uma obra da vossa responsabilidade. Que opinião têm vocês deste projeto?
4: Eu gostava de reforçar aqui a ligação estreita que existe entre a Rota e a freguesia paróquia de Airães. Para já, o respeito que eles têm pela nossa opinião. O facto de nos terem pedido opinião e parecer é obrigatório, porque está na envolvente da igreja, mas o Sr. Padre Abílio não fez por ser obrigatório, porque eu acho que ele sabe, mas não fez por isso. Fê-lo inteiramente pelo respeito e pela consideração que tem pelo nosso trabalho técnico. O projeto para nós, ainda hoje, e tenho pena que ele não avance ao ritmo que nós todos desejássemos, porque o projeto em termos arquitetónicos é uma mais-valia. Tem uma premissa inicial que nos fez ponderar desde logo dar um parecer positivo, que o demos, porque a capela e aquele novo edificado respeita duas normas essenciais. Uma é as premissas das cartas internacionais do tipo de construção ao pé num imóvel que é classificado Monumento Nacional. E o arquiteto teve essa premissa em consideração. É, em primeiro lugar, respeitar aquilo que é a Igreja de Santa Maria de Airães como elemento patrimonial singular, histórico, e pensar num novo edifício como um complemento. E isso é muito, muito importante quando um arquiteto, que tendencialmente isso é respeitável, tem tendência a pôr a sua assinatura no novo espaço que vai ser criado. E ali o arquiteto e o Sr. Padre, acredito com grande orientação do Sr. Padre, teve essa premissa em consideração. Além disso, há um aspecto que eu também gostava, e é o segundo aspecto que eu gostava de dizer. A Igreja de Santa Maria de Airães tem um problema que não é resolúvel, nem tem muito sentido, porque a solução não era respeitar, que é o facto de ter a antiga casa paroquial, mesmo em frente, que tapa e que no fundo limita ali a igreja e o portal principal, porque nós quando chegamos lá temos a primeira coisa que nos devemos deparar é com o portal principal da igreja, e a primeira coisa que nos deparamos é com a casa paroquial. E o novo imóvel e a capela mortuária vinha tratar e resolver muito bem essa situação. Obviamente que não ia destruir a antiga casa paroquial, mas vinha dar ali uma dignidade ao espaço, que no fundo uma harmonia, e compensar aquela falha daquele edifício que está ali, que obviamente até por respeito não o podemos deitar abaixo. E o novo edifício foi muito bem pensado a esse nível. Além disso, eu gostava que, e se tiverem a oportunidade um dia mais tarde de falar com o arquiteto, a capela mortuária tem uma simbologia tão forte, tão forte, tão forte. O espaço, a componente artística de respeito daquilo que será uma capela mortuária, e como elemento artístico é tão bonita e tão simbólica, Obviamente que a nós não nos cabe avaliar isso, cabe-nos avaliar aquilo que eu referi anteriormente, mas foi unânime, não só entre mim, mas entre os meus colegas que são técnicos da área, que realçou muito e que nos fez de uma forma muito assumida. Obviamente que foi muito trabalhada todas as questões técnicas de respeito do espaço de implantação, mas que achámos todos, foi unânime entre todos os técnicos, de que aquele novo edifício ia dar uma dignidade muito grande à Igreja de Santa Maria de Airens.
1: Portanto, não é da vossa responsabilidade, mas é uma opinião de quem percebe e, portanto, é importante também para este novo edifício que vocês possam também ter aqui o vosso contributo, digamos assim. Obrigada, doutora Rosário, mais uma vez por esta participação e encontramos-nos em breve.
4: Obrigada.
1: Não faz parte da rota de Românico, mas é com muito zelo e dedicação que a

0: Pronto, era uma capela cheia de silvas. E depois daí começámos a lutar, graças a Deus, hoje temos uma capela em condições de receber muita gente. Eu, é porque faz milagres, que faz muitos milagres. A mim fez-me, que me tirou de uma cadeira de rodas. Porque fizemos as primeiras obras em Tabuapá, o soalho em Tabuapá, não havia dinheiro. E depois é que começámos, depois cá fomos fazendo umas festinhas, sobrava tanto, guardávamos e depois fomos fazendo esta obra. E mais, fizemos o grupo, depois arranjámos um grupinho coral para aqui, um dinheiro de uma festa que nós fizemos, que nós até demos a comer aos trambolheiros e tudo, e comprámos este terreno para subir para a capela, que ela não tinha aqui este terreno, de Santo Amaro e da Irém. Eu, pelo que ouvi, não sei, mas eu, pelo que ouvi, eles iam roubados. Iam para uma freguesia aqui pegada nossa. Não sei, acho que iam ali a meio de uma rampa que há do cemitério da nossa freguesia para cima e estavam, iam em cima de um quarto os bois roubados. Mas os bois não andavam e eles disseram, portanto, bati nos bois, mas os bois não andavam. E quando lhe disseram, volta para trás, vamos para a freguesia de Airães, os bois viraram-se e foram outra vez levá-los ao sítio. E ficaram cá na freguesia, até hoje. Aí é uma boa freguesia, gosto muito dela. São amáveis e eu acho que são muito generosas, é muito especial.
1: E depois de ouvirmos Quina Rosa, como carinhosamente é tratada Joaquina Teixeira, a falar desta dedicação à Capela de Santo Amaro, vamos continuar a conhecer outros motivos de interesse da freguesia de Airães. A Casa do Telhado é uma das casas mais bonitas da freguesia e onde está a fábrica de especiarias de Joaquim Magalhães, ele que é proprietário destes dois exemplares. Um homem que se vê como um empreendedor e não como um empresário, um filho da terra que não quer parar de inovar. Aos 60 anos de idade, Joaquim Magalhães mantém o espírito jovem e a mente ocupada com projetos. E está então na altura de conhecermos o homem de quem falamos. Ele está connosco nesta manhã de domingo via telefone. Por isso, muito bom dia, Sr. Joaquim Magalhães. E antes de mais, obrigada por esta disponibilidade para estar na nossa terra.
2: Bom dia, eu é que agradeço.
1: Senhor Joaquim, antes de falarmos destes projetos que acabávamos de referir, é importante saber o que é que se transforma na sua fábrica, que especiarias, digamos assim, é que são criadas em Airães?
2: Bom, em Airães nós trabalhamos o vulgarmente designado colural. Colural que é um produto extremamente natural, feito com óleo alimentar, amido e um produto importado da linha do sul, que é o anato ou bixina, consoante a designação de onde vem. Depois disto trabalhamos com casca de ostra, linha de embotamento de pão ralado, pimentão, e depois também trabalhamos com a parte enológica, produtos para o vinho.
1: Muito bem, como é que nasce esta ideia de montar uma fábrica de especiarias?
2: Ora bom, esta ideia já surgiu há uns anos. Eu inicialmente comecei a minha vida era um grossista, portanto trabalhava produtos, fornecia às mercearias, cafés, restaurantes, e como o desenvolvimento da sociedade, com os grandes espaços a chegarem, toda a minha atuação começou a ser limitada, portanto, ou morria ou criava alternativa, e a alternativa que eu encontrei foi esta, portanto, conheci pessoas em Castro Daire, onde comprei um alvará do Coral, e pronto, e depois fui desenvolvendo toda essa atividade para tentar não acabar. E hoje em dia, pronto, o que eu faço é vender àquelas pessoas, ou à maior parte das pessoas que foram limitando o nosso trabalho, como armazenista.
1: Exatamente, portanto, foi um empresário que quis sempre ir mais além, foi apostando noutros ramos de negócio, e é curioso que nós sabemos que há 20 anos eram produzidos cerca de 200 quilos de especiarias por dia, e hoje os números já apontam para cerca de 800 quilos. A que se deve esta evolução?
2: Isso em capacidade de fabrico, digamos, a capacidade de fabrico aumentamos 4 vezes. O que não quer dizer que ainda estamos longe de ter a expectativa de fabrico. Ah, bem, é dedicação, temos qualidade, apostamos sempre na qualidade, é a base desta casa. O preço, embora tenhamos em mente hoje mediante concorrência do mercado, mas acaba por ser sempre um problema nosso secundário. Acho que o importante é fabricar qualidade, e enquanto as pessoas não pensarem nisso, penso que não estaremos muito bem. Depois, eu acho que a qualidade, desculpe,

0: qualidade é que tem dado um dinamismo empurrando esta firma para começar a vender muito mais do que vende.
1: Naturalmente. Ou seja, Joaquim, explique-nos lá, para onde é que vão estas especiarias que são produzidas na sua fábrica de arentes?
0: Nós trabalhamos no mercado interno, estamos a trabalhar também para os países lusófonos, estamos a exportar para os países lusófonos.
1: Muito bem. Sr. Joaquim, estamos mesmo com o tempo muito, muito apertado. A Casa do Telhado é uma casa da qual também é proprietário, de uma forma muito resumida. Que casa é esta e que importância, ou que beleza, ou características tem, para quem não conhece?
0: É uma casa de migração brasileira, portanto já está na família, comprei há 30 anos. É uma casa do princípio do século. É uma casa muito bonita, restaurada à época, tenho muito gosto nela, pronto. É uma segunda menina dos meus olhos, a primeira é a minha filha, logicamente será ela a segunda.
1: E para a fábrica das especiarias, para a Casa do Telhado, que projetos é que tem para o futuro?
0: Desculpe, eu acho que especiaria será um termo
1: não adequado.
0: Exatamente, não diz bem aquilo que nós produzimos. Nós produzimos um produto alimentar que não é especiarias, é um corante alimentar, que é vulgarmente designado de coral. Especiarias, acho que já é mais outro termo que nós nos enquadramos bem aí. Portanto,
1: para esta feita a correção, e agradeço por isso, porque é mesmo assim que as coisas devem ser colocadas.
0: Claro.
1: Para a fábrica e para a Casa do Telhado, algum projeto em mente para o futuro?
0: Olha, acabamos de montar agora um laboratório que está a funcionar para fazermos um bocado de pesquisa, para fazermos todo o HCP a funcionar, todo o sistema analítico a aceitar em tudo que produzimos. Sei lá, e para o futuro iremos pensar em criar mais produtos novos, produtos atualizados que vão encontrar nos nossos clientes. E é esse o nosso objetivo.
1: Joaquim Magalhães, muito obrigada por esta colaboração na nossa terra. Votos de muito sucesso para este seu negócio.
0: Muito obrigado, eu que agradeço.
1: Obrigada, bom dia.
0: Muito obrigado pela atenção. Bom dia, obrigado.
1: E das especiarias vamos passar para as flores. Produzir rosas de qualidade não é fácil. Tem a ver com a escolha das variedades e a técnica de produção. Apesar da especialidade em rosas, António Silveira trabalha com outras flores e também na vinha. Uma paixão que lhe foi transmitida pela sua mãe e que hoje se transformou numa forma de vida. Com cerca de 2 mil metros de área para produção de flores, este antigo vendedor ambulante encontrou a felicidade na terra e na beleza que produz. Um trabalho intenso, nem sempre fácil, mas compensador. António Silveira, um homem irrequieto que tem sempre projetos em mente. Neste caso, passarão, claro está, pela agricultura.
2: Com 30 anos de venda, portanto, estava, se pode dizer, saturado do mercado. Então, achei que, de facto, ligado à natureza, que seria uma maneira de dar mais-valia à terra, não é? Porque, de uma certa forma, estou a trabalhar com produtos e com venda aqui, com produtos na terra. Os meus pais sempre estiveram ligados à terra, à natureza. E, de uma certa forma, os nossos primeiros passos é o contacto. E a minha mãe sempre acariciou muito as flores. É certo, este meu dom terá a ver com ela. Portanto, tenho 1000 metros que estou a produzir rosas, que tenho umas 20 variedades. E depois tenho outros 1000 metros que produzo chamada flor de corte, que é o que se mete e é o tempo de fazer e cortar, portanto, em todo o ano. A rosa é uma flor fixa de poda que fica permanente, só quando é preciso substituir com velhice, pés é que são substituídos, ou variedades que chegam novas ao mercado, a gente vai atualizando variedades. As variedades são definidas por cores, desde o vermelho, os pérolas, o verde, temos a bicor, mais que uma cor, com duas cores. Tenho 20 variedades de cores. O preto, que é uma black mágica, começámos logo no início da primavera a fazer o Lilion, chamado a Croa Rei, tiro o meto galadilo, temos o crisântemo que entra depois no início de junho. Normalmente, portanto, temos uma venda ao público, um standardzinho onde vendemos uma grande parte ao público. Tendo mais quantidade, temos de procurar revenda, temos de procurar floristas e tentar esgotar o material conforme ele vai saindo. Mas também temos o mercado, que nos temos de deslocar, que é aqui na Maia, vamos substituindo, vamos pondo as flores que nos saem fazendo falta. E também vamos vendendo algumas que nos sobra, também vendemos lá no mercado. A terra é a única, e é claro, pode não ser todos os dias, mas quando se faz uma festazinha, é uma flor. Portanto, é claro que sim, que é o mais valia, e a freguesia reconhece as estufas de telhado. Eu acho que o futuro era, de facto, termos um bom esgotamento do produto.
1: A Casa do Risco de Felgueiras é um projeto ligado às tradições e entidade regional certificadora do bordado da Terra de Sousa, como é conhecido. A extraordinária técnica da bordadeira da Terra de Sousa, que borda com o tecido cozido àquilo que chama o papelão, uma solução única de um engenho inultrapassável, corresponde a um domínio das técnicas de bordar que não encontra qualquer paralelo nas outras regiões portuguesas produtoras de bordado, região autónoma da Madeira incluída. Não serão todas, mas as boas bordadeiras da Terra de Sousa, muitas mais do que se imagina, dominam mais de 200 diferentes pontos de bordar. Dominam e dominam muito bem. Com uma maestria que só se encontra equivalência na sua espantosa descrição, Jorge Nunes é quem está hoje connosco na nossa terra para nos dar a conhecer mais acerca desta arte. Infelizmente ele não pôde estar presente aqui em estúdio, está na nossa companhia via telefone. Bom dia, doutor Jorge Nunes, seja bem-vindo ao A Nossa Terra, ainda que via telefone. Sabemos que Felgueira está em festa também este fim de semana, com o Festival do Pão de Ló, e portanto está naturalmente também ocupado com este evento, certo?
3: Certíssimo. Bom dia, Marina. Bom dia aos presentes, aos convidados que irão falar sobre a freguesia de Areis, e bom dia a todos os ouvintes do programa Nossa Terra. Agradecia desde já o convite em nome da Câmara Municipal, e estamos muito gratos por se lembrarem mais uma vez de nós para o vosso programa.
1: Doutor Jorge, falando agora da Casa do Risco, porque sim, esse é o tema desta nossa conversa, importa começarmos por explicar a quem nos ouve que casa é esta e que atividades ali vocês desenvolvem.
3: A Casa do Risco surgiu de uma ideia da Câmara Municipal de Felgueiras no ano de 1997. Foi constituída depois, dois anos após, no ano de 1999, como uma associação para a promoção do bordado, e em 2008 foi integrada mesmo na Câmara Municipal de Felgueiras e na Divisão da Cultura. Nós somos essencialmente um serviço de promoção do bordado da Terra de Sousa. Quem vai à Casa do Risco vai encontrar duas excelentes bordadeiras a trabalharem ao vivo, a construírem autênticas telas no linho branco e através da, como já explicou, de uma técnica que só existe na nossa região, que é a técnica do papelão, e podem experimentar um dos nossos pontos e irá aprender a bordar o nosso bordado, que é riquíssimo. Quem também lá se deslocar pode procurar desenhos. Temos um centro de documentação que fomos construindo ao longo dos anos. Algumas pessoas foram deixando à Casa do Risco o seu espólio, e outros que nós vamos criando ao longo destes anos. Também temos um serviço de passar a ferro e lavar, porque sabemos das dificuldades de quem adquire os nossos produtos, da dificuldade que tem e do receio, porque são peças de algum valor e que têm receio de verificar.
1: Muito
3: Por
1: bem.
3: Isso nós criamos o serviço de lavar e passar a ferro também.
1: Muito bem, portanto, para além de duas, e utilizando o adjetivo, excelentes bordadeiras a trabalharem ao vivo, importa dizer que nesta Casa do Risco é também feita aqui formação, certo? Vocês dão formação.
3: Sim, nós damos formação a quem nos procura. Nós chamamos de o ateliê Aprenda um Ponto. Qualquer pessoa que venha às nossas instalações que queira aprender um ponto, ou que seja o primeiro ponto, ou que seja já bordadeiras experimentadas, e que queiram um ponto que não dominam, nós ensinamos de forma gratuita a execução desse ponto. Não temos, atualmente não estamos com aquela formação direcionada para, para as pessoas, aquela formação, quando se fala em formação e em sala para várias pessoas, isso não estamos a fazer.
1: Sim, assim, mas quem é que recorre a esta formação?
3: Pessoas da região norte, vou falar assim, porque temos pessoas que vêm de Espinho, que vêm de Penafiel, que vêm de Paredes, há outras que vêm de Felgueiras, pessoas que vêm da Lixa e recorrem aos nossos serviços para aprenderem o bordado da terra.
1: Muito bem. Doutor Jorge, quando falamos da marca Bordado da Terra de Sousa, o que é que podemos dizer a quem nos ouve? Como é que podemos descrever este tipo de bordado?
3: É o bordado da excelência da nossa região. O bordado da nossa região, ao longo do tempo, foi perdendo alguma da credibilidade que tinha, porque era encontrada nos sítios que não o favoreciam. O dito bordado da Lixa, você encontra nas feiras, exposto no chão, encontra em algumas casas com um pouco nome, exposto de forma não dignificante para o bordado. É um bordado que a sua concepção foi descuidada para que o preço final fosse mais baixo. O bordado da Terra de Sousa não. O bordado da Terra de Sousa é um bordado de qualidade. Nós primamos pela qualidade. Somos um serviço que é certificado pela norma e 9001, a ISO 9001. Portanto, a qualidade é um dos nossos principais requisitos. E quem leva um bordado da Terra de Sousa tem garantido a máxima qualidade dos produtos que são utilizados, as linhas, a técnica, os pontos são os da nossa região. Levará um bordado da Terra de Sousa da nossa região.
1: Doutor Jorge, nós temos indicação que uma peça da marca Bordado da Terra de Sousa pode durar até cerca de 200 anos. A questão que lhe coloco é como é que é possível ter tanta durabilidade?
3: É a qualidade das matérias-primas que são utilizadas. Essencialmente o bordado da Terra de Sousa utiliza o linho e a qualidade da linha que nós utilizamos faz com que a peça dure, na verdade, como disse, cerca de 200 anos.
1: Há pouco falávamos desta componente, da formação que vocês também proporcionam nesta Casa do Risco. Quanto tempo demora, em média, uma pessoa a aprender a bordar o bordado da Terra de Sousa?
3: Os pontos básicos, em duas semanas, vai dominar 5 ou 6 pontos básicos. Nós temos um dos nossos serviços, é o Ateliê de Bordados para Jovens, que todos os anos nós proporcionamos essa experiência a jovens do Conselho de Felgueiras, e eles em duas semanas já apresentam trabalhos de grande qualidade. Podem ser vistos depois em exposições que nós fazemos, tanto na Biblioteca de Salgueiras como na Casa das Artes, na Casa da Cultura em Malista, que são expostos. Se quiser ser mais aprimorada, claro, a qualidade demora anos. Notas verdadeiras, que andam na casa de 50 anos,
1: bem, Dr. Jorge, sabemos que em breve vão regressar a Airens com novas instalações. Que mudanças é que vão acontecer?
3: E as nossas instalações, felizmente, vão ser remodeladas. A grande alteração é que também será inserido outras artes tradicionais do nosso concelho. Será o Centro Municipal de Artes Tradicionais de Felgueiras. As pessoas que irão ao centro não irão encontrar só o bordado da Terra de Sousa, como irão encontrar outros produtos, como a manufaturação de instrumentos musicais, as madeiras, o filé, aqueles produtos mais típicos da nossa região.
1: Muito bem. Há algum projeto para o futuro da Casa do Risco?
3: É, o projeto que temos em mãos e aquilo que nós queremos avançar mais rapidamente é mesmo conseguirmos certificar as bordadeiras e as unidades produtivas, as pequenas unidades produtivas. Nós já temos o caderno de especificações, está aprovado, né? Nós temos a nossa indicação geográfica que foi atribuída pelo Instituto Nacional de Propriedade Industrial. Agora, nós, como entidade de promoção, queremos dar o próximo passo, que é, estamos a tentar arranjar um organismo de certificação, estamos em negociações e vamos avançar para esse projeto. Durante este ano, esse processo será concluído.
1: Muito bem, Dr. Jorge Nunes, obrigada por esta participação na nossa terra e por

0: estas novas instalações sejam então um sucesso, não só para Eirens, mas para o concelho de Felgueiras e para toda a região.
1: E eu aqui agradeço o vosso convite e até um dia, uma continuação de um bom dia. E se me permite reforçar, convidava todos os ouvintes do programa Nossa Terra para passarem este domingo em Felgueiras, no Mosteiro do Pombeiro. Temos o 7º Festival de Pão de Ló. Certamente irão ter uma tarde doce com todos os produtos que nós temos aqui expostos. Um resto de um bom dia e um bom domingo para todos.
0: Obrigada a nós, bom dia. Fica então feito o convite.
1: Muito obrigado, bom dia.
0: Quando se fala de uma terra, fala-se das suas gentes. Neste caso, gentes simples e hospitaleiras, mas bem informadas. A equipa de produção do A Nossa Terra foi conhecer as opiniões de quem conhece bem Eirens. A população diz-se orgulhosa do seu património e do desenvolvimento que a freguesia sofreu ao longo dos últimos anos. Reconhecem o trabalho de Vítor Vasconcelos, todos têm uma opinião unânime e dizem que têm apostado no desenvolvimento da freguesia. Quanto ao futuro, a população demonstra como principais anseios ter o saneamento terminado e a capela mortuária.
2: Melhorou tudo, um bocadinho de tudo, desde que mudámos de presidente da junta. A terra tem revolucionado bastante, a nível de tudo um pouco. A juventude está mais ativa, nota-se que está mais ativa, mais interessada pela terra. É uma terrinha pequenina, conhece toda a gente, as pessoas são comunicativas. Temos a igreja, temos a casa de anciãs, a fonte dos namorados, o centro social e a casa do rio. Está a ficar concluído, ainda não está, mas está quase. As estradas, acho que é o que faz mais falta. De resto, temos tudo um bocadinho. Para uma terra pequenina, temos tudo um bocadinho. Cada vez mais existe mais qualidade de vida para pessoas que moram em Eirens.
3: Tem-se notado alguma melhoria em termos da freguesia? Pelo impulso do presidente da junta, que é um jovem, e que está relativamente, prontos, muito mais próximo da população. E depois também meios da Câmara também que têm evoluído. Nós tínhamos as estradas que evoluíram bastante. Redes de água, alguma parte de saneamento que ainda não está toda concluída. Eu continuo a dizer que faz falta incentivos para os jovens, não é? Criar instalações esportivas, que a freguesia em si também já é jovem. Criar algum bem-estar em termos de saúde, uma farmácia, ou ver alguns meios que sejam ligados à saúde também. Terminar o saneamento, que é essencial. E as telecomunicações, fibra óptica, que chega a toda a gente. Sim, é bom viver aqui. As que são simpáticas e bairristas. Há vários lugares que são mesmo bairristas e comprovam isso em algumas festas da freguesia.
4: Temos muita coisa que melhorou, não é? Que foi a principal, os acessos, que é bom, são muito bons agora. Temos passeios, a estrada é boa. Temos coisas boas em Eirens, que é a Casa do Risco, o Centro Social. A própria junta faz muitas atividades. O ATL na junta, que dá para as crianças estarem. O Centro Social, que tem qualquer freguesia, mas em Eirens, pronto, eu vejo que as pessoas estão a ficar um bocadinho com uma certa idade. Temos o Centro Escolar, que traz muita gente a Eirens. Muitas crianças, não é? Nota-se que há mais movimento. A zona industrial, que já vejo lá algumas fábricas, mas se calhar futuramente irão vir mais, não é? O que eu gostava aqui que houvesse mais em Eirens era mais fábricas, não é? Que assim trazia mais pessoas para aqui, que há muita gente que não tem trabalho. Estava também de ver uma farmácia, que acho que há tudo menos uma farmácia. Temos a junta que ajuda as pessoas que não podem mesmo ir buscar a outros lados. Um bocadinho de divertimentos para as crianças, principalmente, não é?
5: O que melhorou na freguesia de Eirens ao longo destes anos foi o alargamento e a requalificação de algumas infraestruturas, alargamento de algumas vias, a compra de uma carrinha, parte da junta, para transportar idosos ou crianças para a escola. Criaram vários serviços aos cidadãos. A ampliação do cemitério foi uma das obras feitas por eles. Já gostava de ver um bom parque de lazer para as crianças e para os jovens, a melhoria das infraestruturas na zona industrial, a implantação de uma farmácia e uma capela mortuária, que faz falta para a população.
6: Aquilo é uma pessoa competente para fazer este tipo de trabalho, não é? É muito, muito competente e tem muita responsabilidade sobre esse assunto. Ele gosta de saber essas coisas e faz um bom trabalho. Eu tenho feito um bom trabalho, sem dúvida. Oh, sossegada para cá, até. A igreja românica de Eirens está situada numa zona muito bonita. De se passear aí os cantos da freguesia, tem boas estradas para passear.
0: Estamos na reta final desta primeira hora de emissão do A Nossa Terra, onde viajamos pela freguesia de Eirens, no concelho de Felgueiras. Presidente, uma última questão. Tem ainda cerca de 2 anos para continuar a comandar os destinos desta sua freguesia. Ouvimos aqui a população falar na vontade de ver o saneamento ser terminado, também da capela mortuária, que há pouco conversávamos com a doutora Rosário Machado. Estes são projetos que fazem parte dos vossos planos até ao final deste mandato, ou então o que é que ainda considera importante, naturalmente em conjunto com a sua equipa, fazer em prol da freguesia no futuro?
7: Muito rapidamente, o plano diretor municipal de Felgueiras está neste momento em revisão. A Junta de Freguesia de Arenes apresentou mais de 120 propostas no âmbito da revisão do PDM. Batemos todos os recordes. Por isso a ambição é muito grande e temos feito um trabalho muito grande. Obviamente gostaríamos de ter a freguesia toda infraestruturada com saneamento básico, mas também água, abastecimento de água pública aqui nas zonas que ainda não tem. A questão da rede das águas pluviais também é importantíssima. E obviamente que a questão da casa mortuária, e como dizia a doutora Rosário muito bem, não é um projeto da Junta de Freguesia, obviamente que somos parceiros, mas depende fundamentalmente da boa vontade da paróquia, da sinergia com alguns particulares e sobretudo da muito boa vontade e empenho da Câmara Municipal de Felgueiras, já que todas as outras entidades têm dado um aval positivo ao projeto. Por isso, obviamente, que eu gostaria imenso de ter a casa mortuária. Espero bem que a paróquia se volte a motivar para este anseio da população e, obviamente, que a Junta de Freguesia, dentro das suas possibilidades, até porque é um espaço em frente à sede da Junta e só iria dar outra dignidade à Igreja e a todo aquele logradouro. Esperemos bem que nestes próximos 2 anos concretize este anseio, este sonho.
0: Presidente, eu disse que era a última questão, mas esta é mesmo a última questão. Há pouco ouvíamos os seus fregueses reconhecerem Vítor Vasconcelos pelo trabalho que tem feito em prol da freguesia. Quero aproveitar esta oportunidade para lhes deixar uma mensagem a eles ou naturalmente a quem nos ouve.
7: Isto só é prova que as pessoas da Arém são simpáticas e afáveis, não é? Para dizerem que eu sou uma pessoa. Portanto, eu agradecer sobretudo à Dirnor e à Rádio Clube na Fiel o facto de terem dado algum destaque à freguesia de Arém. Ficamos muito gratos mais uma vez por esta oportunidade e deixar aqui uma mensagem que nos próximos 2 anos, obviamente que dentro das nossas possibilidades e como dissemos em manifesto eleitoral, não prometemos nada, exceto trabalho. Vamos procurar dar o máximo em prol da freguesia e em prol da sua população.
0: Presidente Vítor Vasconcelos, doutora Rosário Machado, Joaquim Magalhães e Jorge Nunes, obrigada pela vossa colaboração aqui no programa A Nossa Terra, onde viajamos pela freguesia de Airens. Ficamos naturalmente com vontade de vos visitar, porque o Presidente vende muito bem a sua terra e, portanto, fica a promessa de que por lá passaremos. Agradecemos a colaboração e a forma hospitaleira de todas as pessoas que tornaram possível este programa. Fica o convite para ficarem por aí. Nós regressamos já de seguida para lhe antecipar a celebração do Dia do Motociclista que vai acontecer em Penafiel no primeiro fim de semana de abril. Até já.

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1: Estamos de regresso. Esta é a segunda parte do A Nossa Terra. Se só agora chegou até nós, saiba que na primeira hora do programa fomos visitar a freguesia de Airães, no concelho de Felgueiras. Agora vamos cumprir com a promessa de antecipar o programa do 20º dia do motociclista. Falamos também, claro, do Motoclube Val do Sousa, que nasce da paixão que unia um grupo de amigos, as motos. O Motoclube do Val do Sousa é pensado a 22 de dezembro de 1987 e constituiu-se legalmente a 3 de março de 1988. A inauguração da sua primeira sede social foi a 11 de dezembro de 1993 em Paredes. Mais tarde, a 4 de junho de 1997, atinge a sua maturidade, filiando-se na Federação Nacional de Motociclismo. Desde então, não mais parou e, fazendo jus à paixão dos seus pioneiros, tem desenvolvido uma intensa atividade. Fique por aí, venha connosco. Na próxima hora, siga a viagem no lugar do Pendura com o Motoclube do Val do Sousa.
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2: Esta semana, em destaque, o Dia do Motociclista com o Motoclube de Val do Sousa e a Freguesia de Airães, em Felgueiras. 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
1: O Motoclube Valdo Sousa conta já com 28 anos de existência, mais de uma dezena de concentrações nacionais de mototurismo, moto antiga e várias provas de quad cross já realizadas. O Motoclube foi ganhando credibilidade junto da população do Valdo Sousa e das respectivas autoridades locais, trilhando um caminho nem sempre fácil. A sua essência está presente em cada motociclista. Os valores morais são notórios, o respeito e a camaradagem fazem deste clube uma família onde a mota impera. Um motociclista não escolhe idade, profissão ou classe. Encontram-se médicos, engenheiros, professores, artistas plásticos, trolhas, pintores, industriais, funcionários públicos, todo o tipo de pessoas, dos 8 aos 80. Todos eles têm um denominador em comum, a paixão pelas duas rodas. A moto é uma companheira de aventuras e não um simples meio de transporte. Andar de moto passa a fazer parte de uma forma de estar, mas há quem tenha o bichinho motar só pelo espírito. Porque ser motociclista é ser livre, irreverente, aventureiro. É ver o mundo de uma forma diferente, desprendida. É conhecer pessoas, locais, países e levar um pouco desse espírito por onde passa com a sua moto. Deixa amizades por onde passa e faz a entreajuda prevalecer. É nunca deixar um companheiro para trás. Ser motar é ver uma moto na estrada e cumprimentar em forma de V, um gesto que foi implementado pelo piloto chamado Barry Sheen, que no ano de 1971, início da sua carreira, sempre que vencia uma prova, saudava o público e os fotógrafos com a mão em V de vitória. Esse gesto foi adotado por todos os motards da época como uma saudação muito especial entre pessoas que partilhavam os mesmos valores e espírito na estrada. Ainda hoje, esse gesto é quase obrigatório quando duas motas cruzam-se na estrada. A emoção e a saudação é quase como um código entre os motards.
2: E muito mais, vamos ficar a conhecer agora sobre o Motoclube do Valdo Sousa com os nossos convidados aqui em estúdio, dois motards ou motociclistas, como gostam mais de ser chamados. Estamos a falar de Fernando Gomes, presidente do Motoclube Valdo Sousa, e Manuel Cardoso, um dos fundadores e também ele, motard. Aos dois, muito bom dia, sejam bem-vindos à nossa terra e obrigada pela vossa presença. Em 1988, um grupo de amigos decidiu criar o Motoclube do Valdo Sousa. Manuel Cardoso foi um dos homens que fez parte da fundação, é o sócio número 1 e 28 anos depois ainda se mantém ligado ao grupo. Sr. Manuel Cardoso, uma vez mais, bom dia, seja bem-vindo à nossa terra. Antes de mais, querem explicar-nos o porquê de não gostarem do nome Motar?
3: Bom dia. Em primeiro lugar, queria agradecer, efetivamente, à Rádio Clube NFL pela oportunidade que deu ao Motoclube Valdo Sousa de estar presente. É uma data extremamente importante para nós. A situação de não gostarmos de ser motar. Nós somos os homens das motas. Motoqueiros é que não somos, de certeza absoluta. Essa é que é a grande verdade. Nós, para todos os efeitos, somos os camaradas, os companheiros das motas. Somos os amigos do asfalto. Chamem-nos o que quiserem, mas a verdade é que só existe a paixão pelas motas.
2: Isso o nome, naturalmente.
3: Exatamente, é a paixão pelas motas, obviamente.
2: O Manuel é um dos fundadores do Motoclube. Pergunto-lhe, como é que surgiu esta ideia de criar o Motoclube Valdo Sousa ou o Motoclube no Valdo Sousa?
3: Esta ideia nasceu em 1987, a quando de um passeio para ir vermos as corridas de Vila Real. E à altura, no Marão, paramos num parque e cerca de 20, de motos, aí sim, também aí há algumas motoretas, algumas motorizadas, iam tais motoqueiros, mas já iam algumas motos. Eu ia numa Suzuki 125, numa TS-125, que a vendi após alguns anos, que a vendi e que a recuperei novamente e aqui a tenho.
2: Não há amor como ao primeiro.
3: Exatamente, não há amor como ao primeiro. Não foi o primeiro, mas foi efetivamente com essa moto que fiz o dito passeio, no qual pensamos, portanto, porque é que estamos aqui reunidos, vamos passear, somos todos de Paredes e de Penafiel, basicamente, surgiu a ideia, vamos formar um motoclube. E houve logo alguém que disse, Motoclube Valde Sousa. Efetivamente, penso que foi um nome engraçado, apropriado, e que ficou.
2: Precisamente para abranger vários concelhos.
3: Precisamente. Foi para abranger, fomos os pioneiros no Valde Sousa. Hoje é verdade que há muitos outros concelhos do Valde Sousa que têm os seus clubes. Não temos nada contra. Damos-nos bem, eles dão-se bem connosco. Mas nós, efetivamente, somos aqueles que temos melhores condições e temos, neste momento, até temos a melhor sede também, não só do Valde Sousa, mas como também a melhor sede de Portugal, sem sombra de dúvidas. Graças à Câmara Municipal de Penafiel, já agora.
2: Nós já vamos falar desse espaço, porque sabemos que foi, sem dúvida, um marco importante nestas mais de duas décadas e meia de existência de Motoclube Valde Sousa. Ainda a propósito da fundação e destes inícios deste vosso clube, consegue recordar-se, Manuel, quantas pessoas é que faziam parte do clube e como é que foram estes vossos inícios?
3: Nós, após esse passeio, nós reunimos cerca de 7, 8 colegas e começámos a tratar disso. Essencialmente a tratar de uma sede, falando com a Câmara Municipal de Paredes, basicamente éramos realmente os de Paredes, no qual os motares, amigos, colegas de Penafiel se aliaram a nós, arranjámos uma sede, era pequena, é verdade, era pequena, mas foi ali que funcionou durante... Em 93, exatamente, durante alguns anos. Depois, claro, tendo uma sede, começaram a vir muitos motards do Valde Sousa e não só, e querendo-se aliar a nós, um espírito fantástico, começou a ser pequena, em boa verdade. Pedimos à Câmara Municipal de Paredes que precisávamos de outro tipo de condições, de outro tipo de melhorias, de maior espaço. E o convite foi dizer-nos que não, até estariam a pensar em precisar daquelas instalações. Então aí, Fernando Gomes já era o presidente, tratou rapidamente de estabelecer outros contactos, nomeadamente em Penafiel. Naquela altura, praticamente dos 7, 8 que formámos o motoclube, só eu praticamente é que estava no ativo, eu e mais dois, éramos três naquela altura, mas veio ter comigo, efetivamente, perguntar se havia algum inconveniente da minha parte, se arranjássemos instalações em Penafiel, e se haveria algum inconveniente em virmos para Penafiel. Eu só lhe respondi, o motoclube é do Valde Sousa. Se for para outra localidade do concelho, eu continuo a ser sócio e com paixão, obviamente.
2: Naturalmente. Com que frequência vocês se encontram? Consegue descrever o ambiente que se vive hoje no seio do vosso clube?
3: Hoje mais do que nunca, o motoclube já teve algumas etapas, portanto, em Paredes, passando para alguns ali perto da Aveleda, um sítio escondido, mas que não era por aí que os motares deixavam de lá ir. A nossa abertura da sede é basicamente à sexta-feira, ao sábado, e agora só atualmente ao domingo de manhã. É um centro de convívio, de conversas, não só de motos, fala-se também um bocado de tudo, mas no fundo é um local, é um encontro, onde depois a direção organiza quer passeios, quer alguns eventos motards e que damos a conhecer efetivamente no Valde Sousa e a outros motoclubes, e é um centro de convívio. basicamente.
2: Esta sede surge por altura da comemoração das Bodas de Prata, portanto dos 25 anos, mais ou menos por aí. Foi, pelo que percebo, a realização de um anseio antigo ou de um sonho, não sei se a palavra será demasiado forte, mas podemos depreender daqui que a sede mudou muita coisa naquilo que foi ou que tem vindo a ser o funcionamento do motoclube.
3: Ao longo destes anos, efetivamente, o motoclube tem crescido, não só a nível de sócios, a nível de qualidade, de melhoramento, dado o empenho do Fernando Gomes como presidente, mas de todos aqueles que ao longo destes anos têm estado na direção com o Fernando Gomes. Efetivamente, o Fernando Gomes tem tido a capacidade de reunir elementos que são extremamente válidos, porque ele sozinho também não conseguia nada, obviamente, e felizmente que tem tido essa habilidade e esse privilégio de ter muitos outros diretores com ele. Felizmente também temos um parceiro extremamente importante, que tem sido, sem sombra de dúvidas, a Câmara Municipal de Penafiel, ao longo destes anos, que tem tido um apoio extraordinário. E nunca defraudámos as expectativas. A Câmara acreditou no motoclube, acreditando nas pessoas, demos provas disso e a prova foi evidente. A Câmara de Penafiel ofereceu, efetivamente, ao motoclube a escola de primária de Guilhuf, onde atualmente é as nossas instalações, e as obras que foram feitas de melhoramento e de requalificação foram todas feitas pelos sócios, todos os dias à noite, sendo lá às 2 e 3 da manhã, aos fins de semana, desde todas as profissões, todos eles se empenharam com amigos. Houve muita gente que ajudou, patrocinou para arranjar fundos. E, sem sombra de dúvidas, a Câmara Municipal, os seus presidentes, os seus vereadores, quando viram aquilo inicialmente e quando viram agora a atual, não queriam acreditar que fossem a mesma sede. É sem dúvida alguma, e não tenho dúvidas de dizer, é a melhor sede de Portugal. Está aí Penafiel.
2: Manuel, mantém-se sempre presente na vida do motoclube desde a primeira hora, desde que decidiram fundá-lo. Há pouco dizia que as pessoas não imaginavam que o produto final da sede iria ser aquele que efetivamente hoje é. Faço-lhe a mesma questão, é se imaginava há 28 anos atrás que este clube que ajudou a nascer chegaria alguma vez a este patamar que está?
3: Olha, em primeiro, como deve calcular, eu tenho um orgulho muito grande. Não é por ser o número um, porque não faço questão. Sou mais um motard, sou mais um amigo das motas, não é por ser bom. Infelizmente, e digo isto, quando começou, eu era o número 4. E hoje sou o número 1. Quer dizer que alguma coisa se passou com os outros, obviamente. Eu nunca desisti, estive sempre presente. Sempre acreditei que o motoclube tinha condições, com as pessoas que estavam e que estão neste momento, que tinha condições para melhorar, como é o caso. Acho que é, como eu costumo dizer, a cereja em cima do bolo. Acho que é ela que está neste momento, sem sombra de dúvidas.
2: Um dos companheiros de Manuel Cardoso na fundação foi António Gomes, que vê o crescimento deste clube como um enorme orgulho. A paixão pelas motas e pelo motoclube não há palavras, dizem ele, para se explicar. Reconhece o bom trabalho de todas as pessoas que, sem troca de nada, tanto fazem por este projeto. A sede e o dia do motociclista serem assinalados em Penafiel é visto como um prémio do excelente trabalho que já leva 28 anos. Quanto ao futuro, os desejos saem em jeito emocionado. O que António Gomes gostava é que o seu amigo e presidente Fernando Gomes fosse imortal, para que desta forma o motoclube do Val de Sousa se mantivesse a trabalhar como está. Realça Fernando Gomes pelo verdadeiro espírito motar e por, naturalmente, ser um líder.
4: Bem, tem sido um trabalho em que o resultado está à vista, não é? Chegou-se até onde se chegou, com muito trabalho, esforço, dedicação, e aqui uma palavra de apreço ao Fernando Gomes, que apresenta o motoclube atual, como é lógico, a todos aqueles que estão à volta dele e a todas as direções que o acompanharam, mas essencialmente ele tem sido o cérebro do motoclube já há muitos anos, ok? Parabéns a quem começou isto, que também, como é lógico, não é? Portanto, aos fundadores, sem eles também, se calhar, não existiria o motoclube nestes moldes. Uma palavra de apreço ao Fernando Gomes. O ambiente é o melhor possível, como é lógico, é um ambiente de convívio, amena cavaqueira, de passeio, portanto, sem problemas algum. Toda a gente pode aparecer no motoclube e ver que realmente é um ambiente, até com a família pode aparecer lá, é um ambiente espetacular. Um sonho que foi, graças a Deus, foi concretizado, também, mais uma vez, à direção, ao Gomes, ao Fernando Gomes, com o apoio da Câmara de Penafiel, também temos que agradecer bastante à Câmara de Penafiel, mas mais uma vez foi, se calhar, um dos grandes sonhos nossos concretizado, e podemos gabar que teremos, talvez, se não for a melhor, das melhores sedes de motoclube a nível nacional, garantidamente. Para quem não sabe, não existe a casa do motociclista, que pode ser utilizada por qualquer motociclista que passe na zona, que pretenda pernoitar na zona, frequentar. É o culminar de um sonho também, acabou por ser sempre um sonho. Acho que Penafiel vai ser inundado de motos, vão ser milhares e milhares e milhares e milhares de motos, ok? Para vermos também que os motares também estão ligados à região, não é? Portanto, vai haver a benção das motas. Digamos que será um São Martinho de outra forma, em duas rodas. Tá? Eu gostaria que o Fernando Gomes fosse imortal, porque eu tenho a certeza que, se ele fosse imortal, este motoclube jamais acabaria.
2: E vamos agora conhecer o homem de que se fala, Fernando Gomes. Não é imortal, como gostaria o seu amigo António, mas já há 20 anos que é o presidente do Motoclube do Val de Sousa. A paixão pelas duas rodas trouxe-o muito cedo até ao clube. Os seus filhos, Pedro e Miguel, também já fazem parte deste projeto. Não crescessem eles ao som das motas. Vamos conhecer o homem que só veste preto e anda sempre de rabo de cavalo. Trabalha com luz, talvez por isso ilumine também o Motoclube Val de Sousa. Bom dia, Fernando Gomes. Uma vez mais, seja bem-vindo à nossa terra. 20 anos como presidente do Motoclube Val de Sousa. Deu conta da passagem destas mais de duas décadas?
5: Muito bom dia, antes de mais, e agradecer de facto à Rádio Clube Penafiel mais uma oportunidade, que já não é a primeira, mas mais uma oportunidade em relação ao programa e em relação ao que vamos falar aqui hoje. Eu dou conta, de facto, não há dúvida nenhuma, se chegar ao espelho, que noto que eu não estou igual, né? Isso aí, uma pessoa nota bem a diferença agora pelo trabalho que fiz até hoje, eu e quem me acompanha no clube. Não sei, não se nota muita diferença, aliás, até porque há uma coisa, e há pouco eu e o Manel estávamos a falar nisso, que é aquela situação em que uma pessoa é tratada por senhor ou por você, que uma pessoa diz assim, não é, pá, é tu isto ou tu aquilo, e uma pessoa...
2: É isso, nota o passar do tempo.
5: Nota, porque quando nós éramos muito mais jovens também tratávamos assim as pessoas, e uma pessoa esquece da idade que tem em relação a quem está a falar connosco.
2: Portanto, mas vocês sempre cresceram juntos, nível, não é?
5: Claro, uma pessoa cresce, mas é diferente. Eu nunca gostei, nunca quis aceito que as pessoas tratem uma vez, eu à segunda chamo a atenção, porque o espírito continua jovem, não é? Pelo menos por aquilo que uma pessoa tem, não faltando nada daquilo que a gente precisa do dia a dia. Continua jovem, uma pessoa não dá fé da idade que tem, e isso é bom também, e ajuda. E o motociclismo e o motoclube, os amigos que uma pessoa lá tem, que eu costumo dizer que é a segunda família, e de facto não há dúvida nenhuma que é, ajuda a que uma pessoa seja de forma diferente. Portanto, não está encobado numa situação que fica... De ficar asfixiado com situações, uma pessoa ali liberta uma quantidade de coisa, e é bom, seja isso, seja outro, seja outro esporte, mas pelo menos aquele que é a parte que me toca. Eu gosto muito de futebol, mas gosto muito mais de motociclismo e de motoclube, e do trabalho que faço também.
2: Eu atrevo-me a dizer que aqui vocês não envelhecem.

0: sempre de crescimento a nível das relações, da amizade. Há pouco com o Manuel Cardoso ele falava um bocadinho de como é que foram os inícios e depois agora o facto de terem uma sede que ele diz que é a melhor sede do país, que foi o concretizar de um sonho. Portanto, é sempre um percurso em crescendo.
1: É sempre um percurso em que uma pessoa não pode, não podemos deixar cair algumas situações, nem desanimar por coisas que nos acontecem no percurso, porque eu posso dizer que já tivemos situações muito complicadas no motoclube. O Manel soube de algumas, outras se calhar não o soube, de situações quando a gente pegou no clube menos agradáveis, portanto, e que nos deu muito trabalho, muita dor de cabeça e alturas de uma pessoa não saber se continuava, se desistia, portanto, e houve de facto essa vontade, opa, e temos que ir para a frente, e é para a frente. E claro está que há pouco alguém me dizia que tem que semear para colher, não se pode só colher. Portanto, e uma pessoa semeou sempre, semeámos, hoje colhemos o crédito, colhemos a simpatia, colhemos todo o tipo de trabalho que nos é e a responsabilidade que nos é atribuída, ao clube em relação às coisas. As pessoas não fazem isso por uma questão de que viram uma luz e dizem assim, pronto, é isto e vamos fazer isto, não é isso. Aí já é um trabalho de muitos anos do clube, e penso que a gente, tudo o que tem feito, conseguiu provar que consegue fazer isso, conseguiu, e consegue fazer muito mais.
0: Vocês
1: e por isso
0: têm
1: mesmo
0: superado.
1: Temos, enquanto a gente aguentar, e vamos continuar a fazer. É claro que isto depois tem um fim, tudo nasce, cresce, vive e morre. Isso é aprende-se na primária e vai acontecer também com o motoclube, infelizmente, um dia qualquer. Não sei, espero que não seja no meu tempo, que eu também não
0: dizia,
1: não fico,
0: que gostava que o Fernando fosse imortal, mas nós sabemos que isso é impossível.
1: Isso aí, ele pode pensar aquilo que quiser e eu gostar daquilo que quiser, mas isso aí não é. Mas há pessoas e ninguém é insubstituível, porque aparecerão outras pessoas, podem não ser da mesma forma, porque não há ninguém igual. Agora, penso que haverá sempre alguém, que nem é difícil atualmente o clube, o Motoclube Valde Sousa, alguém gerir o clube, a parte complicada, digo eu, que já passou.
0: Fernando, já que fala nessa questão da gestão, já falamos aqui desta vossa nova casa, a casa do motociclista. Para que as pessoas possam perceber qual é a dinâmica e aquilo que vocês fazem no motoclube, consegue descrever?
1: Consigo. Portanto, em relação à casa, foi há pouco, estava a falar com o Manuel Cardoso, que foi um sonho, foi de facto. Trabalhámos sempre para ela, trabalhámos também, é verdade. Já podíamos ter a casa há mais tempo, poderíamos, sim senhora. Agora, não era o local indicado que o motoclube funcionasse. Portanto, não nos interessa que seja no centro de uma cidade, porque nós temos um grupo de trabalho que não é o horário normal. Trabalha fora de horas, trabalha quando é preciso trabalhar, e nós não queremos incomodar outras pessoas no trabalho que a gente faz. Portanto, e aquilo tem que ter as condições, tem que ter estacionamento, tem que ter, uma pessoa tem que estar a trabalhar à vontade, fora de horas, sem incomodar ninguém. E essa sede demorou mais algum tempo, mas estava, isto estávamos a falar, quando falava da sede há 3 anos, que estávamos à espera, e embora a gente soubesse que aquilo iria acontecer, ou felizmente ou infelizmente por ter fechado como creche que era, conforme estava, ou o jardim de infância conforme estava, pronto, e estava minimamente prometido que se fosse ali, que a certa altura que seria para o motoclube, e isso aconteceu. Agora, daí até elaborar depois o projeto do clube, porque depois é muita gente a mandar, e eu nunca gostei de mandar sozinho, ainda hoje não mando. Pá, há situações que uma pessoa decide, porque eu tenho uma equipa de trabalho fabulosa e tenho uma série de sócios que são as pessoas que mais colaboram com o clube, que têm direito à satisfação na mesma. Eu considero assim, não precisávamos de ir fazer, mas nós fazemos isso, tal como a direção do clube não é por 3 elementos, portanto, sendo presidente, secretário e tesoureiro, portanto, os 11 elementos, todos os meses têm conhecimento de tudo o que se passa no clube. Mas desde contas a desde o trabalho que é feito. Agora, é claro que há coisas que não vale a pena estar a incomodar nem a marcar uma reunião para que isso se faça. Agora, foi difícil as obras, não foi fácil. E em relação à casa do motociclista, a casa do motociclista não está concluída, portanto a sede do clube está, a sede do motociclista, falta que é o próximo passo. Roma a Pavia não se fez num dia e nós também não conseguimos. Vai ser, portanto, a parte de um albergue que vamos criar para grupos. Ou seja, isto no fundo tem a perspectiva de o Vale de Sousa e Penafiel, neste caso, pronto, mas englobando as duas situações, que será um ponto turístico para o motociclismo. E a sede do Motoclube Vale de Sousa vai servir um pouco para que isso seja possível, portanto, e nós já estamos a trabalhar nisso já há bastante tempo, portanto. E a Casa do Motociclista, quando foi criado a sede do Motoclube com Casa do Motociclista, já é pensado de facto que isso venha a acontecer e vai acontecer. Um grupo de Lisboa, um grupo do Alentejo, um grupo de Espanha que venha, portanto, vai ter um contacto, se quiser dormitar, se for pouca gente, pode ficar lá na sede. E, portanto, é essa assim, uma das situações. Outra das situações é que a gente sirva de ponte para aquilo que eles queiram, estando no Vale de Sousa, né, para aquilo que eles queiram, para o tempo que queiram passar, para o fim de semana, ou uma coisa qualquer, a gente servir de ponte de informação para esse pessoal. Portanto, isso aí vai demorar algum tempo, como tudo demora, mas vamos conseguir fazer isso, não é? É o trabalho que se está a fazer, é em prol dessa situação.
0: Fernando, não há dúvidas que vocês têm tentado pôr o Vale de Sousa no mapa, digamos assim. Para quando esse projeto que fala, para já ainda não há data definida, mas aquilo que está definido é o evento do próximo dia 3 de abril, o dia do motociclista, que vai acontecer aqui na cidade de Penafiel. O que é que podemos esperar deste dia, ou melhor, deste fim de semana, porque o evento vai realizar-se no dia 1, 2 e 3 de abril?
1: Eu sei, portanto, o que nós podemos esperar deste 20º dia do motociclista é assim, motas, motas e motas. E o resto, temos o complemento, portanto, que

0: Aqui no Largo da Ajuda, vamos ter aí um grupo, temos um palco e temos um grupo que vai fazer uma atuação para o pessoal que já estará cá fora sendo fora de Val de Sousa, né, que já vai estar cá a gente, já vamos ter aí um espetáculo, portanto uma coisa muito, muito liberal, uma coisa muito pacífica, até porque não é no sítio onde se vai comemorar o dia do motociclista, até porque é a zona de bares, é uma zona para o pessoal estar aí a divertir-se um bocadinho. Depois passámos para o sábado, né? E aí no sábado já temos várias atividades, isto no Largo quando
1: no Campo da Feira,
0: mais conhecido por Campo da Feira. Aí já temos outras atividades, desde a começar no sábado depois do almoço, temos música popular portuguesa, vamos ter se calhar rancho, ainda não sabemos muito bem, portanto vai ser uma coisa muito mais, a parte da tarde é mais tradicional. Portanto, isto está entregue aí a umas associações também para tratarem desse programa, portanto isso vai acontecer, mas sem um programa específico nesse sentido. Depois temos o sábado à noite, aí já temos aí duas bandas que já são de nome, que são os Lucky Duck e tem o Rock Luso. Portanto, já são duas bandas que nos vão ocupar bastante tempo, até às 2 da manhã, penso eu, que temos programa. Claro que isto depois
1: prolonga-se, até porque com vocês nunca há horas para a festa acabar,
0: mas não vamos poder prolongar muito mais, porque...
1: Até porque no domingo há também atividades, é o dia grande, se é que assim lhe podemos chamar. O que é que vai então acontecer neste que é então o dia do motociclista?
0: Pronto, porque isto, o dia do motociclista, assim, isto no início do dia do motociclista, isto começou por um dia. Existia um dia e era o dia do motociclista. Mas como isto abrange muitos quilómetros de estrada para quem vem ao dia do motociclista, meteu-se a véspera para o pessoal poder ficar e não sei o quê. E depois, como era muito pobre, porque não existia nada, a gente começou a juntar ou a acumular alguma parte do programa, portanto, de sábado à noite. E hoje quase que acontece em todos os sítios, é feito neste sentido. Nós aqui não quisemos alargar muito, porque há sítios que já se faz quase como sendo uma concentração e não é esse o espírito, portanto o espírito, porque isto tem um carisma religioso, e o dia começa às 11 horas da manhã, que vai ser aqui no Museu Municipal, do qual são convidados grupos motares ou representantes de grupos motares e motoclubes para um verde de honra, portanto, que é oferecido pela autarquia, e um ponto de informação e as boas-vindas a toda a gente que está cá, tanto do país como fora do país, provavelmente terá bastante gente também. Temos depois de almoço uma procissão que sai do Sameiro até ao Campo da Feira, portanto procissão cortejo com três andores, com a charanga da GNR que faz a frente ou seja, a cabeça da procissão. E depois decorre uma missa campal, que estamos a falar de milhares e milhares e milhares de pessoas. Portanto, isto não será... Depois no dia, só no dia, é que vamos ver, que isto não vai ser muito... Na perspectiva que se põe, vai ser para ter Campo da Feira cheio de motas, a cidade toda cheia de motas. Aliás, a cidade é fechada às 9 da manhã de domingo, aqui no, na rotunda do Alberto Pinto, ou da Valpi, como queiram. Portanto, e na outra... de Faria ou da Sopão, portanto só circulam motas dentro desse trajeto, só circulam motas ou gente autorizada a que isso funcione, porque senão não cabe o pessoal todo.
1: Fernando, eu ia lhe perguntar se tem ideia quantas motas vão estar em Penafiel neste fim de semana, mas nesta altura sabe que são muitas, mas não consegue...
0: Eu sei, assim, eu não gosto de exagerar nas coisas e nunca apontei para isso. Aliás, perguntavam-me no sábado numa conferência de imprensa em relação a isso, alguém fez essa pergunta e apontou-se as 15, 20 mil, que seria o número, sem exagero, a gente sabendo que o norte do país é sempre muito mais importante para esse tipo de coisas do que é o sul, porque o pessoal é mais católico e gosta muito mais desse tipo de eventos. Mas depois, a partir daí, quando o presidente da Federação de Motociclismo Portugal disse que provavelmente é muito mais gente, porque é que estamos a apontar esse número e porque é que não apontamos 25 ou 27 ou 30 mil? Eu não gosto de avançar para aí, mas eles têm, portanto, os pontos dele, a informação é a Federação.
1: Naturalmente,
0: e isto é um dia da Federação também.
1: É?
0: E eles devem ter outro.

0: fazer outro tipo de estatística.
1: Agora,
0: né?
1: Eu sei que atualmente, a nível da hotelaria, que já está tudo esgotado, aqui Penafiel e paredes e arredores, o Vale de Sousa está tudo esgotado, isso, mas isso é pouca gente. Se fosse só com esses, isso aí, não, estamos a falar para aí de 1.500 ou 2.000 pessoas, não é? Porque a gente, se for juntar hotéis e residenciais tudo à volta, não é muito. É como para as refeições, acontece a mesma coisa. Agora, no dia vamos ver, também depende do tempo, depende de tudo, mas vai ser de facto um dia comemorável e Penafiel e o Vale de Sousa nunca na vida se vão esquecer. Não sabemos se é o último, também pode ser, como pode ser o primeiro, e poderemos ter outros a seguir.
0: Nós vamos ficar à espera de perceber então o que vai acontecer, mas para já vamos

0: do motociclista. Tom Anel, como é tratado e conhecido, é o responsável da Comissão de Mototurismo, é uma presença assídua nos eventos do Motoclube do Val de Sousa e tem uma amizade de muitos anos com as pessoas que integram o clube. Reconhece o mérito e o bom trabalho que tem sido desenvolvido ao longo destes anos e é com muito agrado que vê a atribuição do Dia do Motociclista a Penafiel, um dia especial para os amantes das duas rodas que ficará certamente na memória de todos.
1: A imagem de um clube exemplar, daquele clube que ao longo destes anos todos tem feito pela promoção das motos e pela promoção da sua terra. Tem tido uma atividade constante, tem uma concentração que é das melhores concentrações que nós temos, que é no inverno, ainda por cima, já praticamente no inverno, na altura em que as pessoas até podiam ficar em casa, eles criam condições e motivação para as pessoas virem até aqui, passar o São Martinho e divertirem-se. E para além disso, participou em muitos eventos de outros clubes, estão sempre na estrada, o que também ajuda a promover um bocado aqui o Val de Sousa, né, na Fiel em particularmente. É uma sede que muitos clubes desejariam ter. Temos, de facto, já esta está ao nível de 3 sedes que nós temos de grandes clubes. O Motoclube Faro, o Motoclube Góis e esta também é uma boa sede. Olha, é preciso muita carolice, é preciso gostar muito de motos, vou sacrificar muita família, basicamente é isso. Não há outra explicação que esteja sol, porque só que o São Pedro deu uma ajuda para trazer cá muita gente, não é? Mas mesmo que esteja chuva, certeza que aparece muitos motociclistas, porque é o 20º ano, é por norma um dia em que as pessoas, de facto, se juntam, independentemente da religião e do fervor religioso de cada um, vão participar ali numa cerimónia religiosa. Há muitos blusões de cada alma, mas é só os blusões, porque as pessoas vêm todas com uma alma bem clara. Não há aqui nuvens pretas. Talvez irreverência, a necessidade de ter alguma liberdade. Tem muita linha de explicação, como qualquer paixão não tem explicação. Não? Quando nos apaixonamos só fazemos disparates. Às vezes andar de moto também fazemos disparates. Portanto, passa um bocado por aí. Não há muita explicação a dar. É um disparate saudável. É daquelas paixões saudáveis.
0: Manuel Marinheiro, presidente da Federação Motociclismo de Portugal, também esteve à conversa com o A Nossa Terra e mais uma vez enalteceu o excelente trabalho que este motoclube tem feito inteiramente e pelo concelho de Penafiel, onde estão sediados. A sede é uma das melhores que conhece a nível nacional. Para o grande dia que se aproxima, algumas agradáveis surpresas e momentos de emoção. Esta data, que é dedicada a todos os motociclistas e que certamente contagiará todos que viverão este fim de semana em Penafiel.
2: São cento e muitos motoclubes. Agora foi com certeza, com todo o gosto, que aceitámos este pedido do motoclube de realizar este evento. Porque é efetivamente um evento grande, com muitas pessoas, são muitos motociclistas, que naturalmente é um evento que todos os municípios nos pedem e querem fazer. Nós tentamos, de alguma forma, também pelos municípios, mas principalmente pelos nossos associados, pelos motoclubes, ir atribuindo, digamos assim, àqueles que efetivamente têm um trabalho meritório, como é o caso do Motoclube Val de Sousa. Sem dúvida nenhuma, conheço as pessoas também do motoclube, nunca tinha vindo aqui ao motoclube, mas encontramos nas concentrações, noutras atividades, nas assembleias e tudo mais. E é efetivamente essa a ideia, principalmente é isso que me é transmitido pelo meu presidente da Comissão de Mototurismo, está cá todos os anos na concentração de Penafiel. Eu, desde que sou presidente, fui a todos os dias de motociclista, naturalmente, e é um dia de muita emoção, porque é sempre bom nós podermos verificar que a atividade, a modalidade, se assim quiser, que nós regulamos e a que nós presidimos, tem tantos adeptos. E tem efetivamente momentos de grande emoção, como é o caso da própria missa e da Eucaristia, e que é normal pedirmos sempre a todos os motociclistas, mas é um momento especial quando fazemos um minuto de silêncio, porque o nosso minuto de silêncio é com as motos todas ao ralenti e impressiona. Tantas motos, ninguém faz barulho, normalmente, e é um minuto que é muito emocionante. Pois é, ver todas as pessoas, todos estes motociclistas que se deslocam de todo o país para virem confraternizar e homenagear os que cá estão e os que partiram, conforme eu referi.
0: E depois de ouvirmos o presidente da Federação de Motociclismo de Portugal, Manuel Marinheiro, vamos ouvir outro presidente. Falamos de Antonino de Sousa, presidente da Câmara Municipal de Penafiel, que esteve à conversa com Natália Ferreira, precisamente sobre este Motoclube do Val de Sousa e também sobre este grande dia, o Dia Nacional do Motociclista.
3: Senhor Presidente, a Câmara Municipal de Penafiel é a grande parceira para o Dia do Motociclista, que vai acontecer já no primeiro fim de semana de abril. De que maneira e de que forma é que vê esta parceria e a recepção a milhares e milhares de motociclistas que virão de todo o país para vocês, que são os anfitriões, receberem?
4: Olha, vejo esta parceria como uma parceria muito positiva. de resto, à semelhança daquilo que tem acontecido noutras circunstâncias com o Motoclube do Val de Sousa. É uma instituição que tem feito um trabalho muito positivo, sobretudo naturalmente nesse domínio das atividades ligadas ao motociclismo, que tem contribuído para trazer muitos visitantes ao nosso concelho. Um momento mais emblemático e que certamente a grande maioria dos penafidelenses conhece é o da concentração anual por alturas do San Martinho, e já todos nos habituamos a ver milhares de motociclistas, enfim, nos seus trajes característicos, a circularem pelas ruas da nossa cidade, visitando também a tenda da prova dos vinhos, das castanhas assadas. E, portanto, o Motoclube do Val de Sousa tem, esse é apenas um exemplo, poderia referir outros, mas tem organizado um conjunto intenso de atividades que nos ajudam a trazer gente, a trazer visitantes para o nosso concelho. Neste caso concreto do Dia Nacional do Motociclista, é de facto uma parceria muito importante, porque este é um evento com um grau de exigência em termos de organização, em termos de logística, muito grande. Esta 20ª edição do Dia Nacional do Motociclista vai trazer na Fiel seguramente mais de 30 mil motociclistas de todo o país. E depois há muita outra gente que virá também, não sendo motociclista, mas porque de facto é um evento grandioso e que tem essa capacidade de apelo e de atração. E sem o Motoclube do Val de Sousa, sem esta parceria, eu diria que seria quase impossível nós acolhermos esta iniciativa, este evento. E, portanto, há já alguns anos que fomos abordando esta circunstância, este gosto que nós tínhamos em acolher a organização do Dia Nacional do Motociclista aqui em Penafiel, e o Motoclube do Val de Sousa foi desenvolvendo um conjunto de ações junto da Federação Nacional de Motociclismo, com esse objetivo de convencer a Federação a trazer para Penafiel o evento. Foi possível este ano, foi possível celebrar o protocolo com a Federação Nacional de Motociclismo este ano com esse objetivo, e ficamos naturalmente muito satisfeitos, porque se em qualquer circunstância o Dia Nacional do Motociclista é sempre um grande evento, o facto deste ano ser a 20ª edição, e portanto um número redondo, vai com certeza trazer ainda mais gente e ter ainda mais impacto, não apenas aqui na cidade, mas com certeza em toda esta nossa região.
3: Nesse dia vai despir o fato de Presidente da Câmara vestir o seu colete de motar?
4: Eu não tenho colete de motar, mas tenho também, de alguma forma, esse espírito do motociclista, o espírito de quem gosta de sentir a liberdade, de quem tem uma grande solidariedade com todos os demais que integram esse coletivo, e por isso tenho participado em muitas iniciativas que o Motoclube do Val de Sousa vai organizando, e neste dia 3 de Abril vou com certeza absoluta participar o mais que puder, porque, como disse, seria sempre uma circunstância especial, mas o facto de ser a 20ª edição e de ser aqui em Penafiel torna porventura numa circunstância irrepetível, pelo menos nos anos mais próximos. E, portanto, acho que todos vamos ser um bocadinho motociclistas, todos os penafielenses, neste dia 3 de Abril aqui em Penafiel.
3: O que espera para este fim de semana? A logística é imensa, exige receber 30 mil pessoas diferentes do que é habitual num só fim de semana, é muita gente. Para além do São Pedro, tem em protocolo com mais alguém?
4: Bom, de facto, se o São Pedro nos der um dia solheiro, estará a dar um grande contributo para que a festa seja ainda mais bonita, ainda mais animada. Mas, independentemente dessas circunstâncias do clima, nós estamos a fazer tudo aquilo que está ao nosso alcance para que corra tudo pelo melhor. As questões logísticas, como referiu, são de facto muito complexas e estão já a ser tratadas em grande medida. O programa vai iniciar-se no dia 1, portanto na sexta-feira. Na sexta-feira à noite já haverá alguma animação, depois também no dia 2, porque contamos que no sábado, sobretudo, já cheguem muitos milhares de motociclistas, e depois então no dia 3, que vai ser o dia principal, o dia grande deste Dia Nacional do Motociclista. Nós temos procurado, sobretudo, envolver aqui os nossos restaurantes e entidades ligadas à hotelaria e à restauração, para que estejam preparados para este dia, para este fim de semana. E, portanto, fizemos já um conjunto de instrumentos de informação que fomos enviando para os motoclubes de todo o país e também aqui da vizinha Galiza, através dos quais procuramos informar quais são os restaurantes que temos aqui disponíveis no nosso concelho, com a morada, com as coordenadas do GPS, com os contactos, e exatamente o mesmo para as questões ligadas ao alojamento, a hotelaria, as casas de turismo rural, as várias quintas de turismo também. Temos procurado disponibilizar toda essa informação para que os motociclistas e todos aqueles que venham cá a Penafiel nessa altura tenham mais facilmente acesso a todos esses equipamentos, quer em termos de alojamento, quer em termos de restauração. E procuramos também informar os nossos restaurantes e entidades ligadas à hotelaria, precisamente do impacto que neste fim de semana aqui vai acontecer, para que estejam preparados, para que estejam devidamente prevenidos e possam receber bem, como é de resto, timbre aqui em Penafiel, quer dos nossos restaurantes, quer dos nossos hotéis e quintas de turismo rural. E, portanto, temos procurado passar essa informação para que corra tudo pelo melhor. Há depois um conjunto de outras questões que estão a ser tratadas, quer ao nível das entidades da segurança, da proteção civil e do socorro, também ao nível das infraestruturas de acolhimento, sanitárias, de animação. Enfim, é um conjunto muito intenso de questões que têm que ser resolvidas, e para isso toda a Câmara Municipal está, de facto, a cooperar, embora haja aqui dois pelouros que estão especialmente envolvidos, o pelouro do turismo e o pelouro da juventude, tutelados pela senhora vice-presidente da Câmara, doutora Susana Oliveira, e pelo senhor vereador Adolfo Amílcar, que estão, de facto, a assumir todas estas dinâmicas em articulação sempre permanente com o Motoclube do Val de Sousa, para que corra tudo pelo melhor.
0: E depois de ouvirmos Antonino de Sousa, presidente da Câmara Municipal de Penafiel, a revelar também um pouco aquilo que vai ser o contributo do município para este Dia Nacional do Motociclista, vamos mais uma vez sair do estúdio e ouvir os amigos e motares que fazem deste clube a sua casa e dos seus companheiros a sua família. O Motoclube do Val de Sousa, ao longo destes anos de existência, conseguiu que a população o visse com respeito e a admiração que merece. É um clube credível, que é envolvido na comunidade, muito tem feito para que a mesma se desenvolva. Organiza várias iniciativas abertas a todas as pessoas e ajuda quem mais precisa. Mais do que um grupo de pessoas que passeia de moto, são parte integrante na sociedade e um exemplo a seguir. A comemoração do Dia do Motociclista no fim de semana 1, 2 e 3 de abril é vista como uma excelente iniciativa, um prémio de reconhecimento a este clube, que contará com alguns amigos do Motoclube que estiveram à conversa com a nossa equipa.
5: Desde que adquirimos a nova sede, tivemos uma localização muito melhor. Temos uma casa muito melhor, em que eu considero que aquele sítio e aquela casa, por localização, por ponto estratégico que se encontra numa cidade de uma autoestrada, que é um ponto de referência do melhor que pode ter o Motoclube Val de Sousa. Acho que aquela casa aberta dá-nos uma certa vida a nós, e eu considero que aquilo que é a alma do Motoclube. O resto do projeto acabado. que é a Casa do Motociclista. Com esta obra feita, então é que nós nos sentimos muito realizados por dar continuidade. Quanto à continuidade da casa, espero que os novos que venham, que se façam e que vejam na maneira de nós trabalharmos, que aquilo que é para continuar e preservar, e se não fizerem mais, que façam igual. Mas eles têm sempre ideias para fazer mais um pouco. Sobre o dia 3, tenho muitas expectativas. Primeiro, tenho toda a confiança nos responsáveis da organização, que são pessoas com muita capacidade de organizar. Pior não vão fazer, se não for mais, que vai ser igual. E que aquilo é um dia muito simbólico, um dia que nos chama muito, que nos marca muito, e considero que todas as estradas naquele dia vão dar a pena fiel, e a A4 só tem indicações para o dia de motociclista, que é feito em pena fiel. Reconhecer o mérito de uma direção que é espetacular, que é chefiada por o maior presidente de motoclubes que existe no nosso país, Fernando Gomes.
6: Conheço as pessoas, são pessoas empreendedoras, honestas, que se esforçam para trazer uma mais-valia ao nosso concelho. Pessoas que eu confio plenamente no trabalho que eles estão a fazer e a desenvolver. Daí a minha ajuda, sempre que posso, ajudo-vos em tudo e mais alguma coisa. Muita gente, muitos visitantes vão trazer aqui ao nosso concelho. Um aumento de turismo enorme. É uma mais-valia para a nossa economia também. Muita confusão, muita morte, muita gente boa. Sejam bem-vindos. É uma mais-valia para o nosso concelho. Ajuda a cativar pessoas de fora para cá. Alguns, se calhar, irão ficar sedimentados sempre na Fiel, porque conhecem um motoclube diferente. É um motoclube para ajudar certas pessoas que têm algumas dificuldades, também os ajudam. São gente boa, portanto. Gente boa ajuda quem precisa. A imagem destes motards, boa gente mesmo. Pessoas que sabem estar, pessoas com muita cultura, um bom discernimento em termos de postura. Pessoas são acolhedoras, afáveis, pessoas que sabem estar, sabem conversar. Ao contrário daquilo que pensam que os motards, que são os vagabundos, não são. Isto são pessoas que andam de moto, podem usar cabedal, mas isso não quer dizer nada. Por baixo daquele cabedal são pessoas com fato e gravata, que sabem estar na vida, que crescem ainda mais.
7: Bom, o que motivou a empresa Bifaz, e neste caso em particular eu como responsável da empresa, foi ajudar um grupo de amigos que estão ligados a um projeto, que penso que têm feito um bom trabalho, pelo menos é essa a opinião que eu tenho, e pareceu-me ser um projeto interessante, daí a Bifaz ter apoiado com o fornecimento de uns equipamentos. Neste caso, mais concretamente, os materiais elétricos, a iluminação, o apoio da engenharia da empresa nesse projeto. Além de que, a Bifaz é uma empresa que tem como política da empresa apoiar alguns projetos no âmbito social. Este é mais um, portanto, e este foi tido em conta precisamente porque é um projeto que nós entendemos que é um projeto sério, que são pessoas sérias que estão à frente desse projeto, temos apoiado. Uma imagem bastante positiva, aliás, o trabalho que eles estão a fazer e como referiu nos últimos 3 anos, conseguiram alcançar, portanto, um projeto excelente, que é o facto de terem uma sede nova, sede essa que, por sua vez, acaba por contribuir para o objetivo deles, que foi, neste caso, conseguirem fazer esta concentração no dia 3, dia 3 de Abril, que me parece ser um projeto excelente. O pouco conhecimento que eu tenho dessa prática, neste caso é uma prática, enfim, penso que são os amigos que se juntam e que gostam certamente de motos. São pessoas que dedicam muito tempo ao motoclube. Há um espírito de equipa muito forte, participam em causas nobres, aliás, sociais, acabam por ajudar as pessoas que precisam deles, e isso é, eu acho que é mesmo por gosto daquilo que fazem e pela responsabilidade social também que eles sentem e que de certa forma o fazem bem feito.
0: E na reta final deste programa, onde conhecemos aquilo que é a atividade do Motoclube Val do Sousa, regressamos à conversa com os nossos dois convidados aqui em estúdio para uma última questão. Fernando Gomes e Manuel Cardoso, já percebemos que as expectativas nesta altura são altas. O entusiasmo já se faz sentir, pelo menos aqui com vocês nós já o percebemos. Querem deixar um convite a quem nos está a ouvir, aos amantes das duas rodas, ou não só. Portanto, penso que será um evento que não terá que ser necessariamente só para motociclistas.
8: Sim, eu à parte que me toca digo só que quem não for motociclista e queira assistir às cerimónias, portanto, isso é aberto, portanto as pessoas podem estar. Agora ou têm que vir muito cedo ou senão na hora não conseguem chegar ao sítio onde corre, onde correm as cerimónias.
0: Manuel Cardoso está desta mesma forma expectante, que vai ser um dia único no concelho de Penafiel e talvez na região.
9: Sim, sem sombra de dúvidas, não tenho dúvidas mesmo que vai ser o maior evento a nível de motociclismo no Val de Sousa, que foi realmente brindado em Penafiel pela Federação Portuguesa de Motociclismo, e foi brindado justamente porque reconhecem que é a direção deste motoclube, ao longo destes anos, tem feito um percurso, sem sombra de dúvidas, de enaltecer. E por isso, não tenho dúvidas, que vamos ter mais de 20 mil motas a circular nas nossas regiões mais próximas, e que vai ser extremamente bonito e único, vai ser para recordar.
0: Fernando Gomes, também, e é importante terminarmos desta forma, não esquecer que será um evento que também terá um forte impacto na economia local, e isto também é importante nesta altura do campeonato.
8: A ideia é mesmo essa, portanto, o nosso empenho e o empenho da autarquia, portanto, porque isto tem custos, claro que não se faz nada sem custos, e o retorno é que seja mesmo esse, para que o Val de Sousa e Penafiel, neste caso, consiga arrecadar o mais possível em relação a quem nos visita, sem explorar, e claro, o comércio será beneficiado nisto tudo. Bom, mas se calhar também o merece, haverá outras festas, outras alturas em que as pessoas podem depois colaborar de uma forma diferente nas coisas. Não estamos a pedir nada a ninguém de forma alguma. Estamos ajudando-nos a sobreviver, a gente ajuda a promover, e é o que o motoclube faz e tem feito sempre, e é isso que vamos continuar a fazer.
0: É com esta convicção e com esta determinação de quem muito admira as duas rodas que terminamos então este nosso programa dedicado ao Motoclube Val de Sousa. Fernando Gomes e Manuel Cardoso, uma vez mais obrigada pela vossa presença aqui na nossa terra. Desejamos-vos votos de muito sucesso, não só para este evento, mas também para aquilo que é a atividade do clube que vocês dirigem e tanto admiram. Agradecemos também a todas as pessoas que colaboraram e tornaram possível a realização desta emissão. Assim que nos ouve, uma vez mais, obrigada pela preferência. Nós marcamos encontro consigo para a semana, entre as 10 e o meio-dia, aqui no local de sempre, na Rádio Clube de Penafiel. Até lá, fique bem, tenha uma boa semana. RCP.

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1: Olá, bom dia. Seja bem-vindo ao programa A Nossa Terra, um espaço de informação onde damos a conhecer o que melhor existe e se faz na nossa região. Uma produção da Direnor, com transmissão na Rádio Clube de Penafiel, todos os domingos de manhã, entre as 10 e o meio-dia. Depois de uma pausa para férias da Páscoa, estamos de regresso com duas temáticas que andam sob rodas e sem motor: as bicicletas. Estamos a falar de duas associações com objetivos muito semelhantes em dois concelhos diferentes, Penafiel e Marco de Canaveses. Nesta primeira hora vamos pedalar com a Descola, uma associação muito recente que reúne desporto, cultura e lazer na freguesia de Vila Boa do Bispo, no concelho do Marco de Canaveses. Na segunda hora vamos não só pedalar, como também caminhar com os amigos do Pedal Lagares Clube, da nova freguesia de Lagares Figueira, no concelho de Penafiel. Fique desse lado, haverá muito para conhecer nesta viagem por terras do Tâmega e Sousa.
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2: A Descola é uma associação de desporto, cultura e lazer que surge com um grupo de amigos que se juntou para dar casa ao desporto que praticavam, o BTT. Muito antes de se constituir como associação, este grupo de amigos juntava-se ao domingo de manhã para dar umas voltas na sua bicicleta, explorando o melhor da freguesia de Vila Boa do Bispo, no concelho do Marco de Canaveses. Até que chegou a altura em que quiseram partilhar o seu gosto pela bicicleta com todas as pessoas também interessadas pela modalidade. Foi assim que nasceu a associação, que tinha também vontade de proporcionar outros momentos de cultura e lazer na terra. Antes de avançarmos, o António Brandão faz-nos uma melhor apresentação desta associação.
3: A Descola, Associação de Desporto, Cultura e Lazer, nasceu no mês de outubro de 2014, a partir de um sonho projetado por um grupo de amigos que habitualmente praticavam BTT, atletismo e outras modalidades, tirando partido da beleza e riqueza da própria terra, Vila Boa do Bispo, com o intuito de servir a comunidade através da cultura e do desporto. Com pouca experiência, sem meios e munidos de uma vontade determinante, meteram mãos à obra e deram início a uma longa caminhada. Depois de legalmente constituída e os órgãos sociais eleitos, a coletividade iniciou a sua atividade abordando as mais variadas vertentes da cultura e do desporto, tal como o ciclismo, o atletismo, a canoagem, a história, a cultura oral e as artes, que vão constituindo como os seus expoentes máximos. Com a ajuda da Junta de Freguesia de Vila Boa do Bispo e apoio direto da Câmara Municipal do Marco de Canaveses, a associação ganhou umas instalações por forma a apoiar as suas atividades. A forma como se organizam tem vindo a consolidar-se dia após dia, com o contributo de todos, permitindo desta forma formular vários projetos que têm como palco principal o concelho do Marco de Canaveses.
2: Mas para melhor conhecermos esta associação, a Descola, temos connosco em estúdio o presidente da direção, Jorge Couto, o tesoureiro Pedro Monteiro e a diretora na área da cultura, Tânia Teixeira. Aos três, muito bom dia.
4: Bom dia.
2: Sejam
4: bom dia.
2: Bem-vindos à nossa terra. Vamos começar por falar com Jorge Couto, presidente da associação, residente na terra, ele que tem 42 anos e é agente da PSP de profissão. Chega a presidente da Descola numa lista única, após a primeira Assembleia Geral da Associação. Pratica desporto desde sempre, mas em França, onde esteve imigrado durante 21 anos, fez competição em várias modalidades, nomeadamente ciclismo e vela. Bom dia, Presidente Jorge Couto, uma vez mais, seja bem-vindo à nossa terra. Regressado a Portugal, pergunto-lhe como é que teve o primeiro contacto com este grupo de amigos que depois tem a ideia de criar uma associação?
5: Bem, quando ouvi falar da Associação de Escola, soube que tinha sido criado ali um grupo por pessoas que eu conheço, que são meus vizinhos, e pelo que eles estavam a fazer naquela altura, eu achei que também podia dar o meu contributo, e facto que fez com que eu me aproximasse deles e lhes desse a minha, ou seja,
2: o seu contributo.
5: Exatamente.
2: No fundo, não é? Passando a redundância. Mas, como acaba de referir, esteve fora do país vários anos. O que é que foi que acabou por o motivar mais e dizer, ok, eu posso contribuir, o desporto é o que eu gosto, mas o que é que foi que encontrou neste grupo de amigos que o despertou para querer juntar-se a eles?
5: Bem, eles praticam um desporto que eu gosto muito, com o qual me identifico, que é o BTT. E achava que faltava ali na nossa terra ali um grupo dessa modalidade que fosse organizado e que começasse a desenvolver atividades no sentido de desenvolver essa modalidade.
2: Como dizíamos na introdução deste programa, onde fazíamos uma apresentação sobre a escola, vocês são uma coletividade ainda bastante recente. Sabemos nós que a necessidade de terem um local e uma organização oficial para os eventos foi o que esteve verdadeiramente na base da criação da escola. Um ano e meio depois, considera que estão reunidas todas as condições para vocês crescerem?
5: Com o contributo da Câmara Municipal do Mar Canaveses, recentemente fizemos um passo grande no sentido de, através da cedência de umas instalações para a nossa sede, foi um contributo da parte deles no sentido de nós podermos trabalhar e termos um local onde nós podemos reunir também fazer algumas atividades, e é importante para a associação poder crescer e ir para a frente, e foi um passo, é evidente, não é?
2: Portanto, agora que já é um espaço físico, não há dúvidas que é trabalhar e caminhar em prol do desenvolvimento das vossas atividades,
5: sim,
2: é isso?
5: Sim, apesar daquilo de necessitar de umas obras, já fizemos algumas obras de beneficiação, mas temos alguns problemas de infiltrações de água. Mas em tempo iremos resolver isso.
2: O presidente Jorge Couto não está na base da fundação da escola, pelo menos no que diz respeito a esse pontapé de saída. Foi pela mão de Pedro Monteiro, Paulo Moreira e Antero Teixeira que a ideia surge e começam então os primeiros trabalhos. É nosso convidado Pedro Monteiro, mais conhecido pelo público em geral como Pedrinha, uma vez que foi jogador de futebol profissional em vários clubes da região e do mundo, com passagem pela Bulgária e Omã. Pedro Monteiro tem 37 anos, é filho da terra, Vila Boa do Bispo, e atualmente é treinador de futebol. Pedro Monteiro, bom dia, seja bem-vindo à nossa terra. A base da escola está no BTT e faz parte do grupo de amigos que se juntava ao fim de semana para desfrutar do melhor que a freguesia tinha para oferecer, aliando também a estas características naturais o desporto. Sabendo-se que o grupo aumentou brutalmente, os elementos de base ainda se mantêm, Pedro?
4: Sim, é verdade. Nós resolvemos criar esta associação. Isto surgiu numa conversa de café em que estávamos presentes três amigos. Inicialmente a ideia era criar um grupo de BTT, visto que aos fins de semana, né, principalmente aos domingos de manhã, nos juntávamos para dar umas voltas. Depois achámos por bem que criar esse mesmo grupo seria escasso para a freguesia, seria escasso para a população, então resolvemos avançar com uma associação que fosse mais abrangente, que tivesse outras modalidades. Pusemos mão à obra e rapidamente criámos a associação com outras vertentes que não só a do BTT.
2: Nós já lá vamos, Pedro. Para quem não vos conhece, que ambiente é que se vive na escola?
4: Um ambiente familiar, um ambiente de amizade. Todos aqueles que fazem parte da direção da escola, nós conhecemos todos, praticamente vivemos todos na mesma freguesia. Estamos abertos a que as pessoas que queiram aderir e que se queiram juntar à nossa associação, que o façam. É um ambiente tranquilo, da guesia. Estamos abertos a que as pessoas que queiram aderir e que se queiram juntar à nossa associação, que o façam. É um ambiente tranquilo, de amizade, e tentamos com isso proporcionar bons momentos a nós mesmos, mas também a outras pessoas.
2: que se queiram juntar, naturalmente. O programa A Nossa Terra vive de pessoas e por isso fomos conhecer dois dos outros fundadores da escola, bem como um membro mais recente, mas igualmente trabalhador. Falámos de Paulo Moreira e Antero Teixeira, ambos da freguesia de Vila Boa do Bispo e fundadores da associação. Foi, aliás, através de Paulo Moreira que surgiu o próprio nome de escola. Em conversa com os elementos, ficamos a conhecer as motivações para fazerem parte desta associação, bem como as motivações de Tiago Nunes, atual diretor, e que muito tem feito pela associação, nomeadamente pelas instalações ou pela sede da escola.
6: Isto foi uma altura que eu estava no café e depois estávamos a pensar em dar um nome à associação. Desporto, cultura e lazer. Comecei a apanhar as abreviaturas de desporto. Depois cultura não ficava bem com um O e aquela até que acabou por ficar de escola. Juntei as palavras todas, surgiu a de escola. E criámos a associação para ter uma casa, principalmente para o ciclismo. Embora também haja outras áreas, um toque da cultura e lazer como todo, queira também oferecer às pessoas. E nós vamos ter um complemento, porque as pessoas não tinham oferta nenhuma em termos de ciclismo, atletismo e pronto. E vamos tentar fazer com que as pessoas tenham acesso a estas modalidades. Tiramos a vida estar com a família e dedicamos a isto. É complicado conjugar às vezes as coisas, mas um ou outro tem mais um bocadinho de tempo e é assim como o senhor consegue levar algumas coisas para a frente. Então, é o gosto pela modalidade, é o os amigos e depois também é o promover a terra, pronto, a nossa região também. O nosso intuito na escola é oferecer coisas novas, coisas que não existam aqui, quer seja no mar, quer seja com seres unidos.
7: Comecei às vezes com os colegas a puxar e colegas mais velhos que andavam nisso. Começaram às vezes a dar uma voltita, se calhar isso aqui. E o bichinho começou a ir aos eventos também fora para dar o nosso nome da escola. Assim, as pessoas, todas elas, que se ouve, têm tudo apoiado da nossa iniciativa. Devia haver até mais gente a participar, mesmo a base de jovens mais novos. Assim, eu gosto mesmo pela bicicleta, gosto pelo BTT.

0: apoio tem que ajudar a crescer a associação. Então, o objetivo é mesmo esse.
1: Sentimos essa necessidade até porque volta e meia participávamos em algumas provas e achávamos que devíamos aparecer de uma forma de clube, com equipamento igual e pronto. Isso foi uma das razões que nos levou a criar a de escola. E também achámos que, juntamente com o desporto, podíamos ajudar ou ter um papel interessante, nomeadamente a fomentar a prática nos miúdos, nos jovens, nos adolescentes. E pronto, e foi uma segunda razão também que nos levou a criar a de escola. É um espírito entre ajuda, portanto, acima de tudo, aliás, isto funciona porque exatamente é um grupo de amigos, acreditamos que sendo assim irá funcionar e vai continuar a funcionar bem. Pronto, é mesmo isso, foi preciso pintar as salas nas instalações e a malta juntou-se, arranjou os patrocínios com umas latas de tinta e pôs mãos à obra. Pronto, vivemos um bocado assim, com o espírito, partilhámos o mesmo gosto, o gosto do desporto, o gosto do BTT, também do atletismo, do treino, e acreditamos que é um fator importantíssimo também, é partilharmos, termos o mesmo gosto, termos os mesmos interesses, e isso une-nos bastante e faz com que a associação vá crescendo, obviamente, lentamente, porque não há dinheiros, é nós, inclusivamente, sempre que participamos nas provas, pagamos as nossas despesas, pagamos os nossos almoços, as nossas viagens, as nossas inscrições, mas o objetivo também é mesmo isso, é a gente encontrar-se, praticar, independentemente de pagar ou não, o objetivo é mesmo esse. E, como disse anteriormente, fomentar a prática nos mais novos será também um ponto interessante que estamos a desenvolver e queremos continuar a desenvolver.
2: Pedro, sendo fundador, pergunto-lhe como é que recai esta escolha para presidente de Jorge Couto, não sendo ele um elemento da base da associação, mas que acaba por oferecer a sua ajuda para colaborar. Como é que vocês escolhem este homem para comandar a direção?
3: Como já foi referido, nós somos uma associação... Temos um ano e meio de existência, mas somos demasiado perfeccionistas e gostamos de ter tudo organizado e trabalhamos nesse sentido. Temos os nossos sócios, a dada altura marcamos uma assembleia geral em que achamos que o Jorge era a pessoa indicada para liderar esta nossa associação. Penso que até o momento ele tem-no feito de uma forma
2: capaz.
3: Tem estado à altura do desafio e para nós também é um motivo de orgulho tê-lo à nossa frente como presidente.
2: Há pouco ouvíamos sons que trouxemos do exterior, de Paulo Moreira, Antero Teixeira e Tiago Nunes. Torna-se mais fácil organizar e trabalhar na associação quando temos pessoas como estas que dão de si em prol de um objetivo comum?
3: É verdade, e isso também é aquilo que nos move, que nos cria ou que nos dá um certo gosto pessoal, é saber que todos nós temos as nossas profissões e todos nós contribuímos com algo que vai ser útil, e são essas dificuldades por vezes queremos organizar algum evento e a disponibilidade ou a pouca disponibilidade de cada um, as pessoas arranjam sempre um bocadinho de tempo e nós até o momento temos levado avante as atividades a que nos temos proposto.
2: Portanto, considera que tem um bom grupo de trabalho, certo?
3: Sem dúvida, sem dúvida. Nota 10 para todos. Espero que eles estejam a ouvir o programa, espero que eles estejam a ouvir. E também aproveitar desde já para lhes agradecer que a de escola não é minha, não é de Jorge, nem da Tânia, a de escola é de todos nós e daqueles que ainda poderão chegar.
2: Naturalmente. Embora seja o BTT a base da de escola, outras modalidades são prática habitual da associação, nomeadamente o atletismo, o trail e o pedestrianismo. Presidente Jorge Couto, que eventos têm sido feitos nestas áreas que acabo de referir?
4: Bem, os nossos eventos principalmente estão neste momento baseados no ciclismo, ou seja, e mais propriamente até o BTT, na modalidade mais específica do BTT. Já organizámos duas etapas, ano passado, do GPS Epic Series, que foi a quinta etapa, em junho, em que participaram mais de 350 atletas. No início do ano também organizámos uma nova etapa do GPS Epic do circuito 2016, que até foi a etapa da apresentação de todo o circuito na freguesia de Taboado, em que tivemos o prazer de acolher mais de 550 atletas. E depois, fora o ciclismo aberto ao público, temos outras atividades dedicadas só para sócios, por exemplo, como temos previsto, como no ano anterior, uma peregrinação a Santiago Compostela, e outras atividades também de interesse, não é, para os sócios.
2: Geral, não é?
4: Geral. Depois vamos organizar um trail mais para o final do ano, que ainda não tem data
2: definida
4: por causa de questões logísticas e algumas caminhadas abertas ao público, como já é costume da escola.
2: Nós já vamos falar desse calendário de atividades que estão programadas para ser feitas, embora algumas ainda não com data completamente definida. Importa dizer que, para além do desporto, a escola, como também já aqui dissemos, também dinamiza a área cultural, e por isso temos como convidada a Tânia Teixeira, que atualmente vai orientando esta secção da escola. Ela é também filha da terra, é uma jovem de 31 anos que está ligada profissionalmente à música e que, junto dos amigos da terra, também quer contribuir para o desenvolvimento da sua freguesia e do seu concelho. Bom dia, Tânia.
5: Olá, bom dia.
2: Costuma-se dizer que as mulheres estão sempre em primeiro lugar, neste caso não foi bem assim. No entanto, pergunto-lhe, neste momento, que eventos ou iniciativas tem a escola neste âmbito cultural?
5: Primeiro, gostaria de dizer que é com muito orgulho e com muito gosto que faço parte desta associação, que ainda é um bebê, e acho que está cheia de boa gente e gente muito ativa e proativa, daí eu me ter identificado, e assim que me piscaram o olho, entre aspas, que me fizeram o convite, aceitei logo de sem pensar. E então, como é óbvio, poderia fazê-lo, mas não sou muito dada a pedaladas, embora gostasse imenso. O meu cunho, a minha parte com que eu posso colaborar na área da escola, são ideias que vamos tendo, e as que eu acho que consigo pôr em prática, tento realizá-las, e não é só da minha competência, claro que todos colaboram, todos, sempre que há uma atividade, comunica-se e todos dão o seu contributo. Eu gostava de falar de uma atividade muito interessante, que é Caras com Histórias. Caras com Histórias é uma iniciativa, é um trabalho contínuo de recolha e partilha de histórias, de crenças, de preocupações, de opiniões de pessoas da terra, futuramente passarão para fora da terra, que nós registamos e partilhamos as suas vivências, porque, para além de Vila Boa ser uma terra que tem os recursos naturais muito interessantes, desde a montanha ao rio, que eles mais para a frente vão poder falar nisso, também tem, como é óbvio, seres humanos fantásticos, como tem nas outras terras, mas, como é óbvio, eu vou falar da minha.
2: Da vossa,
5: né? E então a ideia surgiu para além de fazer esse registro das vivências de pessoas de idade ou de mais novos, é um trabalho que, para além de estarmos a fazer o registro dessas vivências, dessas partilhas, estamos também a fazer companhia a essas pessoas que estejam mais isoladas, mais, mesmo que tenham família, por vezes sentem-se só, não é? E uma pessoa de fora vai ouvir com mais atenção, e temos tido surpresas fantásticas, porque realmente há pessoas com histórias e convivências que valem a pena ser repetidas. E a ideia posterior será, esta ideia ainda é muito recente, ainda está quase embrionária, mas será futuramente fazer uma exposição, porque para além disso, para além de fazer o registro escrito destas histórias, também é feito o registro fotográfico, e a ideia será futuramente fazer uma exposição com estas histórias e futuramente, quem sabe até um livro, mas pronto, o tempo dirá.
6: Tânia, deixa só referir aqui que a ideia do Caras com História surge através de Sara Silva, também ela filha da terra, que queria colocar em prática uma ideia de longa data por forma a apoiar os idosos da terra, dando-lhes companhia e ganhando sabedoria. Mais tarde surge outro elemento, Catarina Magalhães, uma jovem estudante da terra que quis alargar as histórias a todas as pessoas da freguesia.
5: Exatamente.
6: E que podiam partilhar momentos e histórias com todos, ganhando também assim conhecimento. É através do blog e da página oficial no Facebook da Descola que podemos conhecer as várias histórias dos vilabuenses. Em conversa com ambas as impulsionadoras desta iniciativa, conhecemos as suas motivações e objetivos para este projeto Caras com História.
7: Pessoas novas, pessoas que queriam mesmo desenvolver, e então achei que era uma boa oportunidade para desenvolver a ideia que já tinha. Essa ideia é muito antiga e tem a ver com vários fatores. O primeiro é, e mais importante, é a solidão por que passam certas pessoas, que eu vejo muitas vezes no meu âmbito profissional. A segunda era que essas pessoas têm histórias e têm costumes que vão perdendo porque já ninguém se interessa por elas. Então, no âmbito da primeira, era tentar dar uma companhia a essas pessoas e não deixá-las esquecer, porque acima de tudo eu gosto muito de ler, e eu acho que acima de tudo a nossa imortalidade passa por o nosso nome ficar escrito ou os nossos ensinamentos passarem de geração em geração. E agora as pessoas não estão interessadas em saber, não estão interessadas em ouvir o que é que os mais velhos têm para ensinar, mas eu acho que era importante ouvi-los e se calhar aprender algumas coisas deles, porque são pessoas dinâmicas, cultas, e que pretendem dinamizar os recursos que nós temos na própria comunidade. E não é fugir, porque há uma tendência a fugir, não é? Da ruralidade, e essas pessoas querem fazer precisamente o contrário. E querem dinamizar o que aqui temos, que também temos muitas coisas boas. Enfim, o objetivo é partilhar com toda a gente da aldeia que todos nós somos seres iguais, todos nós temos preocupações, todos nós temos momentos complicados, todos somos seres únicos, mas ao mesmo tempo somos todos muito idênticos. Por isso, ao partilhar experiências de vida, testemunhos, preocupações que as pessoas têm com os outros, as pessoas vão se aperceber disso e entender a riqueza também que existe na nossa aldeia. Fiz questão que fosse toda a gente, desde crianças, adultos, homens e mulheres, e acho que todos temos esse direito, todos temos direito a partilhar as histórias, todos temos coisas novas para contar. Temos em teorias a publicação. Fazemos-la no Facebook, na nossa página, e também na página mesmo do blog da escola.
6: Tânia, ainda a propósito deste projeto de âmbito mais cultural, Caras com Histórias, é possível partilhar quantas histórias a que já conseguiram registar até o momento?
5: Neste momento, quem faz os textos, como já foi referido, é a Catarina Magalhães, que escreve lindamente. E, como é óbvio, a escrita é um bocado de inspiração, e ela não faz as recolhas da história dela, deixamos-lhe de livre arbítrio. Ela mediante as pessoas que se cruza e acha que pode dar uma boa história, ela escreve em função disso, sem pressões e sem calendários. Isso é o que torna a beleza da escrita, acho eu, na minha opinião. Já tivemos desde professores, histórias de pessoas com alguma idade na freguesia que foram preponderantes, importantes na freguesia que todos conhecem. Tem apenas pessoas que ela opta por não identificar, e só um pensamento, certo? Um pensamento ou uma mensagem, ou seja, não há uma regra, não há uma linha de seguimento.
6: Não.
5: Ou por uma questão de profissão, ou por uma questão de experiência, portanto, não há. É sempre uma surpresa, até para nós, os associados. Quando ela escreve e faz a publicação, estamos curiosos para saber o que advém da
6: e qual, tem sido o feedback das pessoas quando leem aquilo que a Catarina escreve em relação a estas
5: nós
6: caras
5: podemos,
6: e a estas
5: podemos
6: histórias?
5: Dizer que somos afortunados nisso, porque como as histórias que ela escreve abrangem todas a classe etária, tem-nos trazido bastante publicidade até, porque essas histórias são divulgadas no Facebook, que depois têm acesso ao blog, e pessoas que, como a associação ainda é muito jovem, não conhecem, mas como foi feita, não é entrevista, mas o acompanhamento da Catarina, sabem que a história vai ser publicada na escola, no site da escola ou no Facebook, e vão lá e põem um gosto e até

0: referir uma delas, que é o nosso Café com Letras. A ideia foi do presidente, do presidente Jorge. Nas nossas instalações que tivemos recentemente, temos intenção de criar um Café com Letras, com acesso a associados ou ao público, que tenha um pouco de cultura, ou seja, através de livros cedidos, doados, as pessoas podem estar no seu canto a ler, ter acesso à cultura gratuito, ou seja, podem aceder às nossas instalações de uma forma, queremos que seja muito contemporâneo, muito da terra, muito do povo, que todos tenham acesso de uma forma gratuita e fácil. Mas o Jorge foi ele que teve ideia.
1: Presidente,
0: se calhar
1: Jorge,
0: é a pessoa indicada.
1: Qual é o conceito que tem pensado para este Café com Letras?
2: O Café com Letras é uma ideia que surge no sentido em fazer, ou seja, aproveitar um espaço para dar-lhe um uso variado e, por exemplo, começar por uma cafetaria, não é? Para quando os associados quiserem utilizar um espaço no sentido de utilizá-lo para convívio, etc. E a ideia surge no sentido em que, como há pouco espaço e temos que dar utilidade a todo tipo de atividades, não é? Ou seja,
1: ao mesmo tempo podemos também estar a criar ali um ponto de encontro entre as pessoas.
2: Sim, um
1: local de confraternização, de partilha de cultura, porque no fundo também é isso que vocês pretendem, certo?
2: Sim, é criar um espaço agradável em que as pessoas podem estar, conviver e também utilizar os livros que nós vamos pôr à disposição numa biblioteca comunitária, que é uma free library, ou seja, em que vamos todas as pessoas que quiserem participar nesse projeto também vão poder ter acesso a livros cedidos por cada um deles e com o intuito de haver uma partilha e de livros entre todos e de forma gratuita e podermos assim desenvolver a cultura
1: e a própria socialização, não é?
2: Socialização,
1: da população ali da freguesia e da região. Voltando, Tânia, a si, dizia há pouco, quando a apresentava, profissionalmente está ligada à música.
0: Neste momento, a minha formação não é essa, a minha formação é Engenharia de Segurança no Trabalho.
1: Portanto, então já percebemos que é uma mulher que salva todo o terreno, como
0: tem que
1: se costuma
0: ser,
1: dizer.
0: Tem que ser. É? Neste momento, a minha ligação à música é através do meu marido, que é o projeto Pauta Musical, vou fazer um bocadinho de publicidade. É uma escola de canto. E neste momento estou a trabalhar com ele. E claro, todo o meu know-how, todo o meu conhecimento que eu possa dar à escola, para mim, torna-se fácil, porque é a minha mão de obra, não é suor, quem pedala tem que dar até o suor, eu neste caso não.
1: É isso mesmo, portanto, não sendo amante ou fã das pedaladas,
0: mas eu
1: dizia,
0: faço desporto, mas não é bem o BTT, é muito agressivo.
1: Está muito dedicada às atividades que a associação desenvolve. O que é que a motiva a estar?
0: Como já aqui foi dito, todas as pessoas que estão envoltas nesta associação são pessoas de dinâmicas, são pessoas, já mencionei, são pessoas ativas e com boas intenções, com boas ideias. Já existem algumas associações, como é óbvio. No entanto, esta associação, o que eu acho que tem de especial é que não quer só criar atividades que não hajam, ou seja, querem chegar mais perto das pessoas, trazendo-lhe o que elas não têm, quer seja de cultura, quer seja de desporto, quer seja de lazer, atividades. Sempre que criamos ou sempre que nos sentamos para haver um brainstorming, uma chuva de ideias, pensamos o que é que não há, o que é que as pessoas não têm, o que é que podem vir a ter, e a partir daí surgem muitas ideias. Claro que as

0: Caminhadas, nós, como temos uma localização privilegiada, as caminhadas também é uma atividade que se faz regularmente, principalmente agora que começamos, o sol começa
1: a convidar.
0: Desde o Rio à Montanha, os itinerários são vastos e não faltam caminhos para caminhar. E as caminhadas podem ser, todos podem aderir, de todas as idades. E normalmente têm tido muita adesão.
1: Presidente Jorge Couto, percebemos com a Tânia, com o Pedro, com os registros que temos vindo a pôr no ar, que trouxemos do exterior, que as pessoas se vão juntando ao grupo, quer para participar, quer para ajudar. Portanto, isto leva-nos a concluir que tem sido positiva a aceitação da população local a este vosso projeto e esta vossa diferença, se é que assim posso definir o que a Tânia estava a acabar de referir. Ou seja, vocês não existem para duplicar atividades, existem sim para criar aquilo que de facto ainda não existia.
2: Sim, existimos para preencher um espaço que não... se encontrava vazio, que é, por exemplo, as atividades e desportos ao ar livre. Penso que respondam à ânsia da população e das pessoas, no sentido de talvez praticar novas modalidades ou modalidades que não estavam habituadas, e também com vontade de participar em eventos mais comunitários, como o associativismo e a de escola, neste caso, acaba por responder às ânsias de muita gente.
1: Há pouco falava da ajuda fundamental que a Câmara Municipal do Mar de Canaveses vos deu com a cedência da escola para instalarem a vossa sede. A Junta de Freguesia de Vila Boa do Bispo também, ao que sabemos, tem sido um parceiro muito importante nesta jornada.
2: Sim, claro, a Junta de Freguesia de Vila Boa do Bispo tem sido incansável no sentido de nos dar apoio em tudo o que seja necessário, tanto logístico como em termos administrativos, etc., e incentivo em todas as nossas atividades, porque penso que eles são o parceiro fundamental e o mais importante até da associação.
1: Até porque, claro que estas coisas não devem ser vistas por este prisma, nem devem ser misturadas, mas importa salientar que o presidente da Junta de Freguesia de Vila Boa do Bispo, Miguel Carneiro, é um dos membros fundadores da escola e, enquanto autarca, valoriza bastante esta Associação da Terra. Em conversa com o presidente de Junta, ficamos a saber que esta associação tem ajudado a captar novos públicos para a freguesia e levado o nome da mesma por esse país fora.
3: Obviamente que para toda a dinâmica local, a atividade desta associação é muito importante, mais ainda porque eles têm sabido estar num contexto de comunidade e têm sabido articular-se com as restantes associações e coletividades e têm procurado organizar iniciativas e colaborar em iniciativas já existentes de forma a acrescentar valor ao que já existe, o que só vem tornar a freguesia mais rica, e o espelho disso até é exatamente a divisão de instalações com a catequese atualmente, junto à Junta da Freguesia, que demonstra bem o espírito de convivência que eles têm com toda a comunidade. É um grupo de jovens da freguesia e não só, já felizmente tem vindo a crescer, que realmente tem uma vontade enorme de dinamizar culturalmente e desportivamente a freguesia. São pessoas que têm atividades profissionais das mais diversas, mas que realmente encontram no convívio do BTT, dos esportes radicais, da organização de eventos culturais diferenciados para públicos mais jovens, mais urbanos, mais contemporâneos, e todas essas pessoas reúnem aqui uma vontade comum de valorizar a nossa terra e, para além disso, de trazer para a nossa freguesia novos conceitos de iniciativas e novos conceitos de organizações.
1: E depois de ouvirmos o presidente de Junta de Vila Boa do Bispo, Miguel Carneiro, a elogiar então o trabalho que esta associação, esta recente associação, tem feito em prol da freguesia, do concelho e da região. Regressamos à conversa aqui em estúdio. Pedro, a Tânia falava das caminhadas, elas que estão agora a começar a ser mais frequentes, até porque as condições climatéricas assim o permitem. Importa dizer que o trail, que é no fundo o nome mais técnico que atualmente se dá a esta modalidade, é cada vez mais uma tendência. Podemos dizer que caminhar está na moda? O que é que está a acontecer para esta grande adesão que as pessoas acabam por ter ao trail?
4: O trail está na moda também, e nós decidimos este ano avançarmos com o nosso primeiro trail. Temos estado a falar sobre essa atividade que vamos realizar. E esperamos, todos nós esperamos que seja um evento de grande sucesso, um evento que esteja pelo menos ao nível das duas etapas do BTT que organizamos. Portanto, estamos a colocar a fasquia alta, mas temos a certeza que todos nós vamos trabalhar em prol para que essa atividade seja do agrado de todos aqueles que possam vir, não só da nossa freguesia, mas também de outros lugares. Queremos aproveitar a boa localização que temos da nossa mesma freguesia, a parte montanhosa que temos, a parte do rio, temos excelentes paisagens, portanto, e queremos brindar todas as pessoas que irão participar nesse trail com esses magníficos trilhos.
1: Portanto, as condições naturais da freguesia e da região acabam por facilitar toda esta atividade.
4: Sim, é uma riqueza que a natureza nos proporcionou e nós
1: agradecemos. Então, aproveitá-la, não é?
4: E vamos aproveitá-la.
1: Ou rentabilizá-la, como se costuma dizer.
4: Exatamente.
1: Sérgio Carneiro, elemento da escola, é o responsável por esta modalidade, pois foi através dele que surgiu esta vontade de criar eventos e percursos de trail pela freguesia. Em conversa com Sérgio Carneiro, percebemos que a beleza natural de Vila Boa do Bispo contribui para uma maior facilidade em traçar trilhos para quem quiser conhecer esta freguesia de uma outra forma.
5: Eu cheguei à escola através de alguns amigos. Comecei a ouvir a falar no projeto da escola e, através de alguns amigos, fui-me inserindo no grupo, na associação. Sempre gostei mais do atletismo, já fazia algumas provas esporádicas e depois, com o conhecimento do trail, tive essa curiosidade de desvendar os trilhos das redondezas e comecei a gostar mais dos trilhos do que propriamente da trail. Existe todo um outro leque de trilhos que só mesmo através do trail e esse espírito de aventura é que se acaba por conhecer, e existe muito por explorar. Por vezes temos a ideia que já conhecemos tudo e que já não há mais nada a fazer e acabamos por ir para outros lados. Mas a verdade é que quanto mais conhecemos, ficamos a saber que ainda temos mais para descobrir. Pois também a curiosidade leva-nos a conhecer um pouco da história e das raízes da nossa terra. Vamos fazer um trail com esse objetivo de dar a conhecer aos de cá e aos que viram de fora a conhecer alguns trilhos. E é também o objetivo, com a realização desse trail, criar uma espécie de percurso em que ao longo do ano esteja acessível a quem queira e que seja divulgado.
1: E depois do trail regressamos àquilo que é a origem da escola, o BTT. Pedro Monteiro, quais os projetos que tem a vossa associação a curto e longo prazo para esta modalidade? No fundo, o que é que pretendem fazer para manter a modalidade na terra?
4: Como já foi referido, nós fazemos parte de um calendário anual do GPS Epic. Já demos o nosso contributo este ano através da etapa zero e temos vindo até ao momento a participar nas restantes etapas. Portanto, e pretendemos até ao final do ano levar o maior número de participantes da nossa associação às etapas restantes. Também gostaria de referir que pretendemos criar uma escolinha para os miúdos de BTT, incentivá-los à prática da modalidade. Portanto, é um projeto que também, a seu tempo, pretendemos levar a cabo.
1: Agora, uma questão de cariz um pouco mais pessoal, que é, temos vindo a perguntar ao Jorge, à Tânia, o que é que os motivam a estar nesta associação, e ao Pedro, como é que tem sido esta experiência associativa? Um homem do futebol, que no fundo tem esta paixão também pela bicicleta, mas como é que tem sido esta experiência?
4: Estando eu ligado ao futebol durante, portanto, toda a minha carreira foi ligado ao futebol, sou um homem do desporto, sou um apaixonado pelo desporto, portanto isto só veio complementar o meu gosto pelo mesmo. Portanto, é de sorrisos nos lábios que eu encaro este desafio e estou presente e espero levar avante o bom nome da escola.
1: É para continuar esta ligação?
4: Sim, é para continuar, claro.
1: Presidente Jorge Couto, de uma forma geral, que projetos futuros tem a direção para esta associação?
2: Bem, gostaríamos de estar presente junto da população, se trabalharmos para os sócios, mas também para todos em geral e para quem quiser abraçar este projeto, não está fechado aos sócios. Os nossos projetos não estão fechados aos membros. E nós gostaríamos de, no futuro, e trabalhar nesse sentido, por exemplo, criar novas modalidades na nossa freguesia, como o remo ou a canoagem, tirar proveito do rio ali próximo, o rio Tâmega, onde existe um magnífico espelho d'água propício a esse tipo de modalidade. Penso que as pessoas estão um pouco de costas voltadas para o rio e isso deveria mudar para que tirássemos proveito dessas
1: desses recursos
2: né? naturais nestes tempos de crise e de bens escassos, etc. Temos que tirar partido do que temos e para além disso estamos a pensar, já apresentámos até um projeto na Câmara Municipal do Marco Canaveses, num concurso de orçamento participativo, um projeto relativo a um base camp com o nome de base camp, com o intuito de trazer turismo ativo para a nossa freguesia. E é um projeto que gostaríamos de levar avante. Esperamos que tenhamos força e coragem para conseguir concretizar essa ideia.
1: Jorge, há pouco o Pedro, em relação à questão sobre a escolha do Jorge para presidente da direção, elogiava a sua capacidade de trabalho, o facto de ter muitas ideias, não é? Quando os microfones estavam desligados, ele, em jeito de brincadeira, dizia que o Jorge é um idiota, não é? Porque é mesmo assim que se chama uma pessoa que tem muitas ideias. Que balança que faz deste projeto, da sua prestação enquanto presidente? No fundo, como é que está, e passando a repetir a mesma questão que fiz ao Pedro, como é que está a ser esta experiência?
2: Bem, é uma experiência muito trabalhosa, em primeiro lugar. Temos que dedicar de muito do nosso tempo em prol da associação, mas tem sido muito positivo porque tenho conhecido muitas pessoas, ou seja, tenho criado amizades, tenho enriquecido pessoalmente a minha experiência. E estou surpreendido pela positiva com as pessoas, principalmente as pessoas que às vezes nós conhecemos superficialmente e quando na hora de, por exemplo, termos que trabalhar e estar no terreno
1: e até de ajudar, e porque ajudar. Sabes que o associativismo vive muito da ajuda das forças vivas da terra.
2: Exatamente,
1: certo?
2: Ficamos surpreendidos com as pessoas que se voluntariam e dão de si e querem estar presentes e para concretizar objetivos.
1: De facto, todos estes projetos ligados ao mundo associativo só são possíveis porque existem pessoas que voluntariamente, ou então empresas locais que ajudam a concretizar então as atividades. A equipa de produção da Nossa Terra esteve no terreno a conversar com algumas destas pessoas que nos explicaram as suas motivações para ajudar a associação de escola. A valorização da equipa de trabalho é uma das razões prioritárias apontadas por todos aqueles com quem falamos.
6: Sobretudo são pessoas que eu me apercebi que são pessoas leais, são pessoas honestas, boas, de boa índole e interessadas em fazer alguma coisa de bom pela localidade, onde, pela região, sobretudo a localidade onde vivem, e promover desporto para o bem-estar da comunidade. Ajudo exatamente porque reconheço capacidades, as atividades que eles desenvolvem têm cabeça, tronco e membro.
7: Principalmente a amizade e a dinâmica que eles apresentaram para o seu grupo, para passeios, eventos que participavam e que pretendiam eles próprios organizar. São bastante organizados entre eles, dividem tarefas, são rigorosos, tentam fazer sempre o melhor possível, querer ser sempre melhor que os outros, sem dúvida, para promover ao máximo a minha loja, com a credibilidade que eles têm, será sem dúvida uma aposta para se manter pelos próximos tempos.
8: Primeiramente são todas as pessoas, todos os colegas, são colegas já de antiguidade, não é? E a segunda é mais uma avalia para a nossa pá, faz e evoluir. Quanto às associações, eu disse sempre, nunca neguei nenhuma e sempre devo dar um pequeno, mais ou menos um patrocínio. E então, neste caso aqui, foi o início do primeiro ano, não fui eu o número um patrocinador da escolinha. E tive imenso gosto de trabalhar com eles.
1: E na reta final desta primeira hora de emissão do A Nossa Terra, regressamos aos nossos três convidados aqui em estúdio para uma última questão. Jorge Couto, Pedro Monteiro e Tânia Teixeira. Acabámos de ouvir algumas das pessoas da freguesia valorizar o vosso trabalho. Em jeito de despedida, querem agradecer a estas pessoas pela colaboração ou então deixar aqui uma mensagem? E agora sim, as senhoras primeiro, Tânia.
0: E muito rapidamente, em jeito de despedida, queria só lançar o desafio, o reto, às minhas colegas de Vila Boa do Bispo para se associarem à nossa, já temos algumas e valentes mulheres na associação, mas acho que um bocadinho mais de percentagem de feminismo na associação só vinha ser uma mais-valia. Pronto, já disse.
1: Sem dúvida.
0: Muito obrigada pelo convite.
1: As mulheres têm outra sensibilidade, têm outras ideias. Pedro Monteiro, para além das mulheres, o que é que mais gostava de dizer a quem nos ouve para que esta associação fique naturalmente a ganhar?
4: Agradecer a todos aqueles que, de uma forma direta ou indiretamente, tenham colaborado connosco, nos têm ajudado, e dizer-lhes o nosso muito obrigado e que o nosso sucesso também é o deles.
1: Presidente Jorge Couto, a última palavra é sua.
2: Agradeço a vocês esta oportunidade de nos dar a conhecer e também a todos quanto tenha partilhado as nossas experiências e as pessoas que têm participado nas nossas atividades, e dar um bem-aja, dizer um bem-aja a todos quanto queiram também associar-se a nós.
1: É com este repto que fechamos esta primeira hora do primeiro programa do mês de abril, onde estivemos a conhecer o trabalho que está a ser desenvolvido pela escola em prol do desporto, da cultura e do lazer, não só na freguesia de Vila Boa do Bispo, como em todo o concelho do Marco de Canaveses. Jorge Couto, Pedro Monteiro, Tânia Teixeira, uma vez mais agradecemos a vossa presença aqui na nossa terra. Em nome de toda a equipa, ficam os votos de muito sucesso para as vossas atividades. Quanto a si que nos acompanha, fique desse lado. Nós regressamos já de seguida ao sinal horário das 11 da manhã para lhe dar a conhecer outra associação de cariz desportivo, os Amigos do Pedal, na freguesia de Lagares, no concelho de Penafiel. Até já.

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1: Olá, bom dia. Seja de novo bem-vindo ao A Nossa Terra, um espaço de informação que lhe dá a conhecer o que de melhor existe e se faz na nossa região. Como lhe tínhamos dito na abertura do A Nossa Terra deste primeiro domingo do mês de abril, hoje o programa é inteiramente dedicado ao desporto. Depois de termos conhecido a Descola, a Associação de Desporto, Cultura e Lazer, sediada na freguesia de Vila Boa do Bispo, no Marco de Canaveses, nesta segunda hora vamos conhecer os amigos do Pedal Lagares Clube, da nova freguesia de Lagares Figueira, no concelho de Penafiel, e vamos ainda desvendar-lhe um pouco dos pormenores da organização do Trail Lagares, que acontece já no próximo domingo, dia 10 de abril. Fique connosco, vai ver que vai valer a pena.
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2: Esta semana, em destaque, a Descola, Associação de Desporto, Cultura e Lazer no Marco de Canaveses e a Associação Os Amigos do Pedal em Lagares Penafiel. 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
2: Os amigos do Pedal Lagares Clube realizam ao longo do ano diversas provas nas várias modalidades que têm disponíveis. Organizam eventos ligados ao BTT, fazem a prova XCM da Taça Regional do Porto. No entanto, a atividade que lhes dá maior visibilidade neste momento é o Trail Lagares. António Brandão.
3: Os amigos do Pedal de Lagares surgiram há cerca de 10 anos, quando um grupo de amantes das bicicletas decidiu juntar-se para fazer uns passeios ao domingo de manhã. No ano de 2011, decidiram legalizar a associação e dar corpo jurídico ao projeto existente. Inicialmente, só os homens podiam fazer parte e tinham a obrigatoriedade de andar de bicicleta. Atualmente, as mulheres também já integram a associação e não é obrigatório praticar BTT. Na atualidade, a associação é composta por aproximadamente 70 participantes. No que toca a património, os amigos do Pedal têm uma viatura de 6 lugares adaptada para o transporte de bicicletas, um reboque que utilizam nas provas e equipamento didático e de trabalho. Têm sede própria no edifício da antiga escola primária, cedido pela Junta de Freguesia. Ao longo do ano, realizam diversas provas nas diversas modalidades que têm disponíveis. Organização de eventos de bicicletas, BTT, competição e todo o terreno. Fazem a prova de BTT XCM, prova da Taça Regional do Porto, sendo que a atividade que lhes dá maior visibilidade neste momento é o Trail Lagares, um evento anual que já vai na 4ª edição e se realiza no próximo dia 10 de abril. Esta prova começou com cerca de 300 participantes, mas no ano de 2015 já chegaram aos 1.800 vindos de todo o país. A prova é composta pelo Trail, Ultra Trail e Extreme, com diferentes distâncias e diferentes intensidades. Este ano tem uma novidade, o Trail Kids, para que os mais novos também possam participar. A prova conta ainda com uma caminhada que no ano passado teve um cariz social. O valor feito com as inscrições, cerca de 2.600 euros, foi ofertado aos bombeiros voluntários de Passo de Sousa. A associação é sócia da Associação de Ciclismo do Porto e da Associação de Trail Running Portugal.
2: Mas para melhor nos dar a conhecer esta associação, temos connosco em estúdio Bruno Moreira, presidente da associação, Joel Ferreira, secretário, e Filipe Barbosa, presidente da Assembleia Geral. Bom dia aos três, sejam bem-vindos ao A Nossa Terra.
4: Bom dia.
2: É por Bruno Moreira que começamos esta viagem. Com 33 anos de idade, é presidente dos Amigos do Pedal A3 e campeão nacional de Enduro. Um presidente apaixonado pelo desporto e a locomotiva que puxa toda a associação. Bom dia, Bruno Moreira. O Bruno, de facto, já tem um currículo bastante significativo naquilo que é prática desportiva. Começa pelo Enduro, onde foi campeão nacional. Depois também começa a ligar-se ao BTT e, mais recentemente, diríamos que está também já apaixonado pelo trail. Bruno, e esta vontade de ser presidente de uma associação como os Amigos do Pedal, onde é que surge no meio disto tudo? Podemos dizer que é um homem mais de terreno ou também para gerir?
5: Olá, bom dia. Sim, eu sou um homem mais de terreno. Quem me conhece sabe que eu sou de poucas palavras. Aqui o Filipe Barbosa está aqui presente com nós, o presidente da Assembleia Geral. Já foi duas vezes presidente do Amigos Pedal. Passou-me uma pasta. Claro, estou contente por ser presidente.
2: Se lhe perguntar, Bruno, como é que define os Amigos do Pedal, para quem não conhece, o que é que já a abrir pode dizer sobre esta associação?
5: Sim, os grupos do pedal são um grupo diferente, penso diferente dos outros grupos. É um grupo bastante amplo e diversificado. Somos cerca de 60 elementos. Penso com esta equipa no grupo.
2: As coisas estão a funcionar bem e a prova é que vocês são já uma associação de referência. Exatamente. Na região e eu diria até já no panorama nacional. O Bruno dizia, e bem, que o Filipe Barbosa já foi presidente. É um homem que, ao que sabemos, está praticamente desde a fundação. Ele é natural e residente na freguesia de Lagares e foi um dos mentores da criação dos Amigos do Pedal, juntamente com outros companheiros. Filipe Barbosa, uma vez mais, bom dia.
4: Olá, bom dia.
2: Seja bem-vindo à nossa terra. Como é que nasce esta ideia da criação dos Amigos do Pedal?
4: Como é que nasce? Olha, numa altura estávamos num grupo de amigos numa garagem que é uma oficina de motos, que é de Moto Santos. Pronto, começámos lá a conversar, a fazer uma equipa, porque já tínhamos uma equipa, um grupo que pertencia ao grupo de jovens devagares. Entretanto, esse grupo acabou, tivemos parados vários anos. Pronto, nesse dia começámos a ser ocupados de bicicletas, porque é uma oficina de motos e bicicletas, e surgiu a ideia de fazermos um grupo para começarmos a andar o domingo de manhã. Pronto, resolvemos fazer o quê? Fazer uns polos para iniciar, para distinguir quem é que fazia parte do grupo. Pronto, e foi assim que começámos com essa brincadeira, e hoje está visto que foi uma ótima ideia, porque já somos 60 elementos, já fizemos o 10º aniversário, temos feito inventos, todo tipo de inventos, não só, não é só fazer o desporto, porque nós, ao praticar o desporto e fazer certo tipo de inventos, também temos ajudado pessoas.
2: Já temos ajudado. Vocês têm a vertente solidária do desporto, não é?
4: Exato,
2: não é só o desporto pelo desporto, têm também aqui um cariz de solidariedade.
4: Claro. Essa foi uma das razões que nós resolvemos começar a trabalhar. Já ajudámos, bem há pouco tempo, uma associação de deficientes do Porto. Também já fizemos este grupo dos Amigos do Pedal. A maioria deles, principalmente o grupo das direções passadas, também faziam parte de um outro grupo que se chama Extremo Lagares. Porque o Extremo Lagares, ao fim e ao cabo, eram Amigos do Pedal. Portanto, eram duas direções, mas compostas com elementos dessas duas mesmas. Então, o que acontece? Também no Extreme também fizemos vários inventos para ajudar várias pessoas. Uma delas foi um colega nosso que ficou paraplégico, uma rapariga, nossa vizinha de Ordins, que já faleceu, infelizmente, também ficou paraplégica, e nós conseguimos 5 mil euros para ajudar a rapariga. E pronto, tem sido esse o nosso lema, é trabalhar para fazermos desporto, porque é muito bom, e
2: pronto,
4: também ajudar
2: o próximo.
4: Claro.
2: Portanto, Filipe, aquilo que percebemos é que não chegava apenas a andar de bicicleta com um grupo de amigos.
4: Exatamente.
2: Era preciso algo mais.
4: Exato.
2: Algo mais institucional, algo mais a sério. Foi isso que pretenderam com a criação da associação.
4: Exatamente.
2: Diz que de início começaram por fazer uns polos para se identificarem, para dizerem quem vocês eram, para se darem a conhecer. Mas começaram por que tipo de atividades? Começaram por fazer o quê?
4: Aquilo, no início foi isso, éramos julgo que 12 elementos, foi o grupo que começámos. Saímos ao domingo de manhã, sem preparação nenhuma, porque não estávamos habituados a andar de bicicleta. A maioria das vezes parávamos, fazíamos, sei lá, 1,5 km e já estávamos parados e sentados. Pronto, e tudo isto era engraçado, porque depois, nesse espaço de tempo, o nosso colega e amigo Quim Santos, que é um grande amigo nosso, ele é muito cómico, e então havia um prémio montanha que ele levava uns bombons num saco, e depois chegámos ao final, sempre que fazíamos uma certa subida que não tínhamos feito o fim de semana antes, eu chegava acima e dizia: ó, pessoal, vamos, temos aqui o prémio montanha, dava um bombom a cada um. Pronto, e era isso mesmo. Pronto, começámos assim a brincar e pronto.
2: Divertiam-se, é,
4: exatamente,
2: acima de tudo,
4: porque
2: não é?
4: Ao fim e ao cabo era mesmo isso.
2: O presidente da Assembleia, Filipe Barbosa, como dizíamos há pouco, não esteve sozinho nesta fundação da Associação Os Amigos do Pedal. Acompanharam-no nestas andanças Joaquim Santos e Domingos Pereira, dois sócios da coletividade que também partilharam connosco como foram estes inícios. Vamos ouvir.
6: Era uma associação, era preciso... Era para Lagares crescer e para fazer aqui alguma atividade, que não havia nada na altura. É uma mais-valia para Lagares e a Penafiel e arredores. Sem esse invento dos amigos de pedal, muita gente não conhecia Lagares, nem longe, nem de perto. Que se começou por 4 ou 5 pessoas e que cresceu até que está neste ponto... um patapar bastante alto. Desejo que continue assim, ou para melhor, porque é uma mais-valia para Lagares, para Penafiel.
7: O grupo de amigos se juntou no café e pela necessidade de praticar desporto e também numa atividade que estava a ficar um bocadinho esquecido, ou já com pouca atividade, achámos por bem e para o grupo de amigos se juntar também. Dar início a essa atividade, ou pelo menos vitalizar um bocado essa... Por aí, depois começaram-se a dar uma contribuição todos os meses para algumas despesas, para poder dinamizar mais em algumas atividades. E foi daí depois que criou-se uma sede, ou seja, muito provisória. Foi um contentor emprestado, num sítio de um terreno emprestado também. Começou depois a crescer e a ganhar mais elementos, mais adeptos por essa atividade. É uma associação agora muito dinâmica, que tem mostrado algumas atividades de referência. Saiu um bocadinho, já não é só os amigos de pedal, já não é só o BTT. Já temos também o trail, que também já é reconhecido já aqui pela região também, como referência.
2: Joaquim Santos e Domingos Pereira, dois exemplos que demonstram que tudo é possível quando existe cooperação e empenho de todos. E vamos continuar a falar de bons exemplos. Joel Ferreira é natural de Lagares e residente em Valpedre. É secretário da Direção dos Amigos do Pedal e representante do clube no Conselho Municipal do Desporto. Está ligado à associação há 5 anos e digamos que foi um dos impulsionadores da sua fundação. Bom dia, Joel. Seja também bem-vindo à nossa terra. Começo por lhe perguntar como é que surge esta sua ligação aos Amigos do Pedal.
8: Surge naturalmente com a necessidade de fazer parte de uma associação desportiva. Eu, nessa altura, antes de fazer parte dos Amigos do Pedal, tinha feito parte da direção do Sporting Clube Lagares. Tive algum tempo no vazio, mas depois... o meu corpo pediu trabalho comunitário e comecei a ser só mais um no início. Comecei a ser captado para o centro do trabalho pelo Bruno e pelo Filipe Barbosa, que na altura era o presidente, e depois as coisas foram evoluindo
2: Enfim, e foi ficando.
8: Foi ficando.
2: O que é que o
8: cada
2: foi
8: vez mais agarrado?
2: Cativando, o que é que o motiva a estar?
8: É o facto de nós resolvermos sempre os nossos problemas, que felizmente também não são assim tantos, dentro de casa, e fazermos sempre um trabalho brilhante, porque corre, pelo menos o feedback que nos chega é sempre esse, corre sempre bem, os nossos ambientes são sempre um sucesso, dito pelos outros intervenientes, não é por nós, como é óbvio.
2: Aqueles que estão mais isentos.
8: Nós também podemos,
2: não é,
8: ter a nossa opinião, mas, como é óbvio, a opinião que nós queremos é a dos outros, porque é nessa opinião que nós temos que nos basear e que nos autoavaliar, autoavaliar seria a nossa, para melhorar o que nós achamos que não está tão certo.
2: Joel, faço-lhe a mesma pergunta que fazia ao Bruno, que é, como é que define este grupo, os Amigos do Pedal, esta associação?
8: É um grupo, como o Bruno também já disse, diferente da maior parte dos outros que nós conhecemos, porque ele diz que, e bem, somos um grupo grande de 60 elementos. Quem não estiver a ouvir pode não perceber muito bem, porque 60 elementos, se calhar até
2: é
8: nem...
2: É muito.
8: Mas, ao mesmo tempo, uma associação com 60 sócios também pode não ser muito. O problema é que nós somos 60 sócios ativos. Ou seja, nós, quando é preciso fazer qualquer coisa, nós conseguimos fazer as coisas normalmente facilmente, porque somos um grupo de trabalho.
2: Filipe Barbosa, dizia-nos que tudo isto nasce com os passeios ao domingo, umas brincadeiras, uns convívios entre amigos, mas a verdade é que hoje já não é bem assim. Vocês hoje já são, eu diria, uma associação que leva as coisas bem mais a sério. Fazem todos os eventos com cariz amador, mas que há sempre ali um cunho muito profissional que já incutem naquilo que organizam. Foi presidente durante algum tempo desta associação. Que medidas é que implementou para esta dita mudança que a associação sofreu desde que foi criada até hoje?
4: Ah, bom, medidas. As medidas não foi nada do que hoje não se faz. Foi sempre tentar ser rigoroso em tudo o que fazíamos. E pronto, e tudo isso só conseguimos ser rigorosos se tivermos a ajuda dos nossos colegas, não é? Depois, entretanto, nós éramos só, como eu dizia, um grupo de amigos. Entretanto, formámos a associação para termos direito a... pelo menos
2: estatuto legal, digamos assim.
4: Exatamente,
2: né?
4: Até porque nós estamos ligados à Federação Portuguesa de Ciclismo, na qual nós somos obrigados, e toda a gente devia ser, porque é uma boa ideia que eles fazem passar, porque toda a gente deve ter seguros para andar na estrada e no monte. E se nós não fizermos, muita gente que anda aí na estrada não faz parte da associação, da federação. Nem andam na estrada,
2: não fazem,
4: nem seguros,
2: ideia,
4: não têm seguros,
2: que
4: não fazem
2: estar...
4: ideia da responsabilidade que é, no caso de um acidente, como um colega nosso também já chegou a ter, e por acaso ele tinha seguro. Pronto, e nós, esta mudança de passarmos de uma equipa, já um bocado dizia, uma equipa amadora, somos uma equipa amadora, mas já fazemos provas nacionais, portanto, já não é bem um amador, já é um amador profissional, não é? Também, por isso é que já estamos neste mundo da bicicleta há 10 anos. Mas como eu dizia, nós quando mudámos essa alteração de termos passado para uma associação, claro que aí a mudança é grande, porque a responsabilidade é outra, temos de ter muito cuidado com tudo o que fazemos, por isso é que nós somos muito rigorosos, porque é uma imagem que nós temos que fazer passar, e não pode falhar nada, porque é isso que tem acontecido, porque as pessoas merecem, a nossa empresa merece, o Conselho merece. E nós, quando trabalhamos, fazemos isto com muito gosto, e sempre dentro de muita responsabilidade, porque sem responsabilidade e um grupo forte como o nosso, era impossível sermos uma associação e conseguirmos aguentar, porque você sabe que muitas associações que já foram criadas,
2: já
4: no final
2: eram,
4: de dois,
2: mas...
4: três anos, infelizmente já acabaram, não é? E porquê? Por falta de apoio, se calhar, das pessoas também.
2: Não só de fora, mas das próprias pessoas.
4: Exatamente,
2: que estão ligadas
4: porque as pessoas pensam que
2: não é?
4: ser uma associação pronto, é uma associação, é porque tem um contribuinte e pouco mais. Não é isso, uma associação é muito mais que isso. Por isso, como eu lhe disse há um bocado...
2: E dá muito trabalho. O Filipe, por exemplo, tem um negócio e que tem naturalmente que trabalhar, porque o associativismo é completamente voluntário. E é daquelas coisas que, se calhar, quem está de fora nem sempre tem noção do tempo que é necessário,
4: claro,
2: dispensar,
4: claro,
2: sem prol de...
4: Porque fazermos o próximo evento no dia 10... é um evento que ninguém imagina. Ninguém imagina os milhares de litros de água que são consumidos nessa prova, as centenas de quilos que se gastam de carnes, de frutas, de tudo.
2: E toda esta logística tem que ser pensada, tem que ser trabalhada,
4: claro que sim,
2: e é por
4: quando,
2: vocês.
4: Quando estas pessoas que se inscrevem, ao fim e ao cabo, são nossos convidados, porque se eles não forem bem atendidos, se não estar, eles não voltam cá.
2: Não voltam.
4: Por isso é que nós já fazemos isto há tantos anos e cada vez são mais, e nós somos obrigados a parar.
2: Qualquer dia a fasquia vai levar de tal forma que vai ser um bocadinho difícil, nós, não é? Quase, surpreender quem com vocês quer caminhar ou pedalar.
4: Daqui a pouco nós tínhamos que largar a freguesia só para estacionar os carros dos atletas.
2: Oh, Filipe, nós já vamos falar desse evento que vocês vão ter de hoje a 8 dias, o Trail Lagares, e do BTT, que é no fundo também a modalidade que deu origem à criação do grupo e da associação. Antes disso, perguntar-lhe se houve alguma atividade ao longo destes 10 anos que vocês já tivessem e que entretanto por algum motivo tivessem que deixar de organizar.
4: Não. Nós temos vindo a fazer mais.
2: Tudo o que tem criado é para ficar, exato, e para melhorar.
4: Exatamente. Continuamos na mesma a ajudar o Xtreme, que também é um grupo também forte. Não é por acaso que a prova conta para o Campeonato do Mundo. E depois, pronto, trabalhamos sempre em conjunto. O Xtreme tem vindo também a divulgar muito o concelho e a freguesia de Lagares, porque foi lá que ele começou. Apesar que muita gente pensa que lá, porque a prova é feita, o início da prova é na cidade do Porto, que o Xtreme pertence ao Porto, mas o Xtreme é Xtreme Lagares. Portanto, é um grupo que pertence a Lagares, não é por a prova começar num outro sítio que deixa de ser Xtreme Lagares. O Xtreme nunca acabou, que muita gente pensava que iria acabar, está cada vez mais forte. Daí é como lhe digo, tudo que nós começámos desde convívios com os sócios, os sócios somos nós.
2: São os nós próprios não, 60 exato, elementos,
4: exato,
2: portanto,
4: porque nossos sócios,
2: vocês até nisso são um bocadinho diferentes.
4: Claro.
2: Normalmente numa associação há os órgãos sociais, que é o presidente, sim, o secretário, sim, o tesoureiro, o conselho fiscal, etc. E depois os sócios são pessoas que não têm poder de decisão, de organização, de gestão. Mas claro, aqui estamos a falar de 60 pessoas, como diz, ativas. 60
4: ativas,
2: pessoas,
4: exatamente,
2: que estão envolvidas
4: e as 60
2: na
4: pessoas,
2: organização das atividades.
4: Claro, sim, nós não temos sócios que não anda de bicicleta. Os nossos sócios, todos eles andam de bicicleta, ou mais ou menos, conforme as possibilidades de cada um, mas todos eles andam de bicicleta, todos eles trabalham. Não é ser sócio, só dizer, opa, sou sócio dos amigos de pedal.
2: E paga a minha cota e não tem responsabilidade.
4: Paga a minha cota e pronto,
2: nisso,
4: e não faço nada, e pronto, e pelo menos sou sócio. E já não era mau, porque também já estava a ajudar.
2: mas
4: para isso
2: é
4: nós temos mais associações ilegais.
2: A filosofia que vocês têm na vossa,
4: exatamente,
2: associação.
4: A nossa filosofia é mesmo essa, é ser sócio, mas sócio-trabalhador, porque nós não podemos deixar cair nada, porque nós fazemos o magusto, para todos os, para nós, os sócios e sócios, fazemos o magusto, fazemos vários inventos durante o ano, sei lá, o São João, tantos, são tantos.
2: Exatamente, portanto, são momentos de convívio entre vocês.
4: Claro que sim, é isso que nos dá força
2: e
4: é isso que faz um grupo forte.
2: Continuar.
4: O Bruno, quando diz que nós somos um grupo diferente, não está a dizer isto por ser presidente dos Amigos de Pedal, nem por ser um bocado vaidoso, ou até não é nada vaidoso. Ele está a dizer isto porque isto é mesmo verdade. Nós não vemos grupos como o nosso, e não penso que eu estou a dizer isto só porque sou sócio ou só porque sou presidente da Assembleia, não é nada. Estou a dizer isto porque isto é mesmo diferente.
2: Deixe-me perguntar ao Bruno, que não é nada vaidoso, segundo o Filipe, quais são, no seu entender, Bruno, os pontos altos ou de maior destaque, quer do passado, quer do presente, dos Amigos do Pedal? O que é que ao longo destes 10 anos, para si, marcou de facto a associação?
5: Sem dúvida que no presente um dos pontos mais altos foi a criação da Assembleia, da associação do grupo. Um dos pontos mais altos, falou-me de um dos pontos mais
2: O que é que mais o marcou? Portanto, os pontos altos e mais marcantes da Associação Os Amigos do Pedal ao longo destes 10 anos. O Filipe diz que tudo o que tem sido criado tem sido para ficar, portanto, nada tem deixado de ser feito, mas há sempre uma atividade, um evento que se calhar fica mais na memória, que se calhar hoje vocês ainda falam sobre ele. Isso acontece ou todos eles têm uma importância de tal forma que vocês já quase que não conseguem fazer essa distinção?
5: Sim, todos eles são importantes para nós, porque nós empenhamos-nos ao máximo em todos os eventos que fazemos, tentamos cada evento fazer melhor e claro, que em todos os eventos que fazemos fica-nos marcado um bocadinho de cada um. E penso que esses são os pontos realmente positivos.
2: Maior destaque, naturalmente. Destaque. Bruno, os Amigos do Pedal começam sobretudo pela organização de eventos ligados ao ciclismo, nomeadamente ao BTT. O que é que vocês atualmente fazem nesta modalidade? O que é que os Amigos do Pedal, que atividades vocês desenvolvem neste sentido?
5: Sim, nós neste momento fazemos provas de CM e de CO. CM de provas de maratonas, são provas mais com mais maior distância. Temos um grupo também a disputar o campeonato da Maia de CO e do Regional de Porto de CO.
2: Portanto, este ano na prova XCO vão para a oitava edição, ou não?
5: Não, sim, vamos para a oitava edição na prova de CM, que é o campeonato que vai incluir no campeonato regional do AC Porto.
2: E vai ser quando já é possível adiantar o
5: sim,
2: que, é temos, que, temos que vai data, aqui acontecer?
5: Sim, temos data marcada, vai ser no dia 17 de julho. Esperamos um leque grande e bom de atletas, de participantes e de atletas, onde tivemos o ano passado os campeões nacionais na nossa prova, e onde também esperamos que estejam lá presentes este ano novamente.
2: O Bruno diz que vocês têm uma equipa que participa noutras quantos elementos, e estamos a falar de que outras provas? Até onde é que vocês têm ido? Até onde é que com o vosso equipamento da associação têm levado o nome de Lagares, de Penafiel e da região?
5: Sim, temos outra equipa à parte dos Amigos do Pedal, que é uma equipa de corredores, basicamente mais de trail. Começámos com esta equipa há pouco tempo, sensivelmente há meio ano. Já estamos na volta dos 30 elementos. E levámos essa equipa a fazer provas, principalmente de trail, mas também de duátilos e de corrida de estrada.
2: Palmarés, já há aqui a destacar ou não? Ou não é com essa?

0: contudo, o espírito é sempre entre ajuda e entre os participantes e a própria equipa.
1: Uma outra atividade ou o evento que vocês organizam é o trail. O Trail de Lagares é já uma referência na região e no país. O que é que, na opinião do Bruno, faz a diferença para que vocês tenham vindo a ter esta adesão tão de pessoas?
0: Sim, nós no Trail estávamos com uma fasquia um pouco alta. Já um bocadinho medo de falhar. Tentamos levar as coisas agora o mais vivas.
1: Traz alguma responsabilidade, naturalmente. Tem um sentimento muito grande de orgulho e de que já atingiu.
0: Sim, porque nós e o grupo mesmo fala disso. Nós não queremos ser nem os maiores nem os melhores, mas sim queremos ser diferentes.
1: Bons naquilo que fazem também.
0: Bons, né? E diferentes dos outros todos.
1: Joel, sabemos que o trail é uma área que está um bocadinho mais consigo, se é que podemos desta forma dele, porque já percebemos que aqui não há áreas específicas para ninguém, todos colaboram, todos fazem um bocadinho de tudo, mas sabemos que é uma prova que começou com de 300 participantes e na edição do ano passado contaram com cerca de 1000. Como é que se consegue estes números?
2: Esses números, a evolução desses números foi natural. O primeiro, organizado espontaneamente, foi por veio de uma participação de alguns membros do grupo noutras provas. Gostaram e, em conversa, temos que organizar um trail. Organizámos quase, ou seja, com pouca preparação, foi um ou dois meses de preparação. Isso agora não é possível. Isso, a segundo ano a fasquia subiu. Como tivemos 1800 participantes, porque limitámos as inscrições a esse número, que é um teste às nossas capacidades de logística, em termos físicos e de recursos pessoais. Correu muito bem, achámos que podíamos alargar mais um pouco. Este ano
1: estamos a uma semana e já vamos em.
2: As inscrições
1: quantas
2: já fecharam?
1: Inscrições, Joel?
2: Já estamos encerrados, portanto, se bem que este ano também temos mais um evento que é a primeira vez que temos, que é o Kids Trail, que nos preenche cerca de 150 miúdos. São miúdos até aos 15 anos. Mas no total são quase 2.500 participantes.
1: Quase 500 participantes. E de onde é que vem tanta gente?
2: Essencialmente do Norte. Claro que temos muitos participantes que vêm do Centro e alguns de, se calhar, mais longe que o Centro. Inclusive duas equipas estrangeiras, uma espanhola e uma francesa. Podem não ser equipas muito conhecidas, mas não vem a Lagares para nos ver, de certeza.
1: E como é que chega até eles esta informação?
2: As redes sociais, hoje em dia, são uma arma letal e também que tem os prós e os contras. Um dos prós é esse, é fazerem chegar tudo o que nós dizemos e escrevemos a qualquer parte do mundo. Ou seja, uma das equipas nós não conhecemos, tiveram conhecimento do evento, viram portanto, o que havia de multimédia no YouTube, no Facebook, e gostaram. Provavelmente alguém lhes deu boas informações também, não é? Não sei se isso aconteceu, não tenho a certeza, mas provavelmente. Quando contactaram-nos e vou fazer parte, são 5 elementos franceses.
1: Oh Joel, se às vezes, se me permite esta questão, não para às vezes para se questionar, mas porquê é que isto acontece? Tanta gente aqui connosco?
2: Pois, o trail está numa evolução, a caminhada

0: já no último mês quase das inscrições. A pressão foi tanta o mês todo que nós tivemos que abrir algumas vagas no último dia de inscrições, que, para satisfazer os que queriam mesmo participar. Portanto, os mais rápidos foram os que conseguiram. Esgotaram em 7 minutos as vagas que nós abrimos. Prontos, é assim. É óbvio que o sucesso não sorri a todos. Vamos tentar não desiludir outra vez, que é para, numa próxima edição, não aumentar os participantes, mas sim poder melhorar o nível. Porque em termos físicos nós estamos, creio eu, limitados a este número. Ou seja, provavelmente o ideal seria até termos já menos alguns participantes do que aqueles que vamos ter.
1: Joel, estamos a uma semana. Quais os pontos da freguesia por onde vai passar este trail? Vai passar por outras freguesias? Estamos a falar de quantos quilómetros? Ou seja, qual é o percurso e o que é que as pessoas vão conseguir desfrutar desta caminhada?
0: Os percursos são, portanto, os percursos da vertente competitiva. São três, o mais curto com 17 km, a seguir 28 e o mais longo com 42. O mais longo, este ano é a primeira vez que não sai do concelho de Nafiel, portanto vai passar essencialmente por zonas algumas desconhecidas para a maior parte dos participantes, são novas. Por zonas que têm beleza natural, inclusive o Castro Monte Mozinho, o Mosteiro de Passo Sousa e outras zonas que não são de construção humana, mas sim que nasceram assim, riachos que muita gente, inclusive de Lagares, não conhecia. De certeza vai ficar a conhecer, porque é a primeira vez que lá vão passar. E as dificuldades para os atletas serão grandes, porque a nossa zona não é uma serra. Como o Bruno já disse uma vez, nós não podemos crescer muito mais em termos de distância, porque nós não temos uma serra, temos montes. E é verdade, infelizmente, se nós tivéssemos uma serra era mais fácil. Temos montes, ou seja, temos que andar a contornar populações sempre para evitar os perigos e escolher os traçados de forma a proporcionar o melhor que há para ver. E os trilhos que toda a gente gosta, os single tracks, né, que toda a gente gosta de passar.
1: Joel, há dias conversávamos e dizia, aliás, o Filipe Barbosa há pouco já fez referência a isso, que este evento, o Trail Lagares, dá muito trabalho. Estamos a falar de um staff de mais de 100 pessoas que estão envolvidas e gratuitamente, certo?
0: Certo, sem mais de 100, foi na última vez. Para a semana serão muito mais de 100, porque as pessoas são mais, o percurso é ligeiramente maior que o último, pouco maior, mas é ligeiramente maior. É muito mais. O staff é grande, o tempo de preparação é muito grande, é cerca de meio ano de preparação desta prova. Quando se começa a ouvir falar da prova, ela já está praticamente toda idealizada e programada. Tem que ser assim, não é? Porque não se pode começar e depois vê-se. Tem que se prever os problemas. E este problema que nós temos agora com o excesso de pessoas já estava tudo previsto, não? Já prevíamos. Por isso é que nós temos escrito no regulamento que as inscrições são limitadas à quantidade que nós acharmos que conseguimos albergar, porque o espaço nós não conseguimos aumentar. Como o Filipe já disse, se continuássemos a aumentar teríamos que alargar as ruas e a freguesia, isso é impossível.
1: Muito bem. Como diz, felizmente, que a vossa associação tem muita gente envolvida na organização destes eventos, até nisso vocês conseguem também a colaboração de outras associações da freguesia e da região. Uma das associações que tem colaborado muito de perto com os Amigos do Pedal é a Associação Casa Chiné. E na voz de Belmiro Barbosa, a nossa equipa ouviu que esta associação vai sempre poder contar com o seu apoio.
2: A Associação Amigos do Pedal é uma associação muito importante para a comunidade de Lagares. Não só pelas pessoas que traz a Lagares nos eventos que desenvolve, mas também o nome que leva de Lagares a outras terras por onde vai passando. Tem dado um testemunho de organização muito pouco vista nestes meios esportivos. Portanto, sou uma equipa muito bem organizada, faz um trabalho excelente, portanto é uma mais-valia para a nossa comunidade. Eu posso dizer que, sem dúvidas, que os Amigos Pedal são a associação que melhor organiza os seus eventos e leva o nome Lagares a muitas terras e traz muita gente. Eu sei que neste evento que vai haver agora próximo estão inscritos já uns milhares de participantes. Isso é muito bom para a nossa comunidade. É um evento que está muito bem conseguido, é um evento que vai se decorrer numa paisagem magnífica aqui nos nossos terrenos de Lagares, nos nossos montes. Vale a pena visitar, já vão na quarta ou na quinta edição que estão a desenvolver e sempre foi um sucesso, portanto estou convencido que vai ser mais uma vez um sucesso e convido todos os amantes desta modalidade que participem ou que visitem Lagares nesse dia, que vale a pena ver o esforço e o trabalho que eles cá organizam.
1: Outra das pessoas que está sempre disponível para os Amigos do Pedal é Vítor Santos, atleta de alta competição de ciclocross, que começou a sua história nesta associação a quanto dos passeios de bicicleta ao domingo.
3: Que é assim, a minha terra. Iniciei lá o andar de bicicleta, os passeios de domingo. Fui me afastando das equipas para a competição, porque assim não conseguia estar aqui, porque aqui era o ritmo de passeio, eu precisava da competição. Pronto, isso, sempre que precisam de mim, eu estou lá, logo que posso, ajudo no que posso. Sim, é sempre importante porque vai chamar muitos jovens hoje em dia que, né, que se calhar vão seguir para outros vícios e eles vão conseguindo captando os levando para a bicicleta, como para o trail, que eles agora têm essa modalidade. Pronto, eles apoiam muito, não é? Ajudam os mais novos a levá-los a umas corridas que, se calhar, se não fosse o Amigos Pedal, não iam. Por isso, mesmo ter esse campo, acho que é uma mais-valia para os jovens. Os Amigos Pedal, em qualquer lado que se falar, toda a gente os conhece, porque assim, sempre se faz um evento, é um evento que marca. E o pessoal fica à espera logo do próximo. Por isso, isso é bom. Apoiam-me sempre. Eles não podem estar lá, apoiam-me diretamente, ou ligam, ou mandam uma mensagem. E é sempre bom o apoio, né? E está com que a gente se calhar se sinta melhor. Por exemplo, está no Nacional, estavam lá todos em peso e chovia e vendo, e eles estiveram lá até ao fim, por isso.
1: Presidente Bruno Moreira, sente que esta associação tem sido importante para a freguesia de Lagares?
4: Sim, sem dúvida. Penso que temos vindo a evoluir durante estes 10 anos e temos vindo ajudando todos os grupos também da freguesia. E tentamos entrar sempre em parceria uns grupos com os outros e penso que isso é o ideal para evoluirmos.
1: Porque a terra também se faz dos seus habitantes. Nós fomos conversar com os lagarenses e figueirenses e estas pessoas partilharam connosco que estão muito atentas ao trabalho dos Amigos do Pedal e que eles têm desenvolvido um trabalho notável no âmbito da prática desportiva.
5: da associação e gosto do desporto, assim, desporto todo fim de semana, pratico desporto, ou motorizado, ou a pé, ou correr, ou ciclismo. Esta atividade, esta associação faz muito bem a Lagaz, para quê? Para movimentar todas as pessoas que gostam de desporto, gostam de praticar desporto e gostam de sentir e sentir, sair um bocadinho do desconforto, isto é, das suas casas, e conviver com outras pessoas e além de fazer bem à saúde. Este trail está a demonstrar que realmente cada vez é melhor. Porquê? Porque a organização tem-se aplicado a 100%. E então, a razão de ter trazido tantas pessoas ao nosso trail, como é óbvio. Tentar melhorar naquelas partes menos mal, que são menos corretas, não é? E tentar fazer melhor, cada vez melhor.
6: É uma associação de amigos com quem nós nos damos bem a nível de trabalho. Tento ajudar ao máximo possível que eu posso. Tentas ou mesmo pelo bem-estar das pessoas. Vejo que eles tiram os fins de semana deles, as férias deles são gozadas a trabalhar para nós podermos usufruir quando é o trail ou os BTT. E dá gosto de percorrer os trilhos deles. E fazem sempre tudo com o máximo cuidado e carinho para nós. Seja reconhecido o mérito deles e que...
7: Dá gosto ajudar, porque nota-se que eles... em todos os eventos que fazem, seja no trail, seja no VTT, até mesmo nas motos no Extreme, que eles deitam sempre a mão. Nota-se que eles têm bastante gosto naquilo que fazem, entregam-se a 110% e depois reflete-se tudo no trabalho final. Pronto. E nota-se que eles têm gosto naquilo que fazem, que isso é o essencial. Ajudam-se muito uns aos outros e isso é bom. Pronto. Se reflete bastante o significado das associações, dos clubes, pronto, isso é muito importante, acho que é um exemplo a seguir.
8: É uma equipa que faz parte da freguesia e, como eu gosto de desporto, gosto de correr com a camisola deles, quando eles precisam de ajuda também tenho que contribuir, porque leva o nome de Lagares a várias zonas do nosso país, porque eles têm na equipa pessoas de todas as idades, desde os mais jovens às pessoas com mais idade. E encontra-se todos os domingos de manhã e acaba por ser um convívio. E quando fazem caminhadas, mesmo quem não pertence ao grupo, acaba por aderir sempre. Para mim, pessoalmente, é o trail. Mas quando eles fazem as provas de BTT, também têm sempre muita afluência. Têm muitos participantes. Continuem a trabalhar como têm trabalhado até agora e cativem sempre mais jovens a entrar para o grupo.
9: Há sempre um espírito fantástico das pessoas que se envolvem neste tipo de iniciativas. É uma entreajuda, um espírito de camaradagem e de voluntariado muito grande. É um bocadinho também aquilo que nós pretendemos, enquanto empresa, fomentar dentro da empresa, e depois ficamos por encontrar do lado fora da empresa. Temos muitos colaboradores que são dessas regiões e que é uma forma também de nós retribuirmos aquilo que a comunidade nos dá. É estarmos presentes e assistir a esse trabalho que eles fazem e acompanhar de perto e apoiá-los em tudo o que eles precisam. Apoio a várias instituições, das mais variadíssimas formas, e estamos sempre disponíveis para, sempre que somos solicitados, para apoiar, ou com muito ou com pouco, apoiarmos sempre toda a gente que nos procura, porque nós somos PNFL, somos pessoas PNFL, McDonald's Mundial, McDonald's Portugal, patrocina diversas vezes vários campeonatos de modalidades esportivas. Atualmente faz sentido nós darmos continuidade a essa diretriz da marca e apoiar localmente todos os eventos esportivos e de hábitos de vida saudável que acontecem perto de nós.
1: Ainda no terreno, a equipa da Nossa Terra conversou com a autoridade máxima da freguesia e ficou a saber o quanto se orgulha o presidente de junta, Antonino Figueiredo, pela associação Os Amigos do Pedal.
10: É uma associação relativamente recente, tem meia dúzia de anos, um grupo de jovens que estão a promover o BTT, muito organizados, e um exemplo a seguir a nível da nossa freguesia, para outras associações e mesmo para outras freguesias fora do concelho. Sempre que nós precisamos, solicitamos, eles ajudam-nos, e nós, é a nossa obrigação como junta, ajudá-los porque estão a promover a nossa terra, e os eventos que eles têm feito têm tido sucesso, têm tido uma organização excelente, e a prova disso é a prova que eles vão ter agora, que estão 2.400, 2.500 inscritos. Nossa obrigação é receber as pessoas para virem a uma prova e não só, e aproveitarem por ficarem aqui o fim de semana, desfrutar da nossa beleza, da nossa terra.
1: Regressamos à conversa aqui em estúdio, nesta reta final desta segunda hora de emissão. Joel, ainda a propósito do Trail Lagares que vai acontecer de hoje a 8 dias, importa referir que este evento, como dizia o Filipe, tem também um cariz de solidariedade. É a vossa intenção, com o dinheiro destas inscrições, colaborar com as associações da
0: frente? Ao género do que aconteceu no ano passado. Portanto, no ano passado foi a caminhada foi a reverter para os bombeiros de Paço de Sousa. Este ano será vocacionado para ajudar as duas IPSS da nossa freguesia, a Associação de Desenvolvimento de Lagares e de Figueira. Não temos a certeza de quanto vamos poder ajudar. Vamos querer que seja o máximo dentro das nossas possibilidades. Como é óbvio, nós não sabemos o que é que vai acontecer no dia. Podem acontecer coisas que nos façam despender de mais dinheiro, e nós somos uma associação sem fins lucrativos.
1: E por falar em dinheiro, Joel, porque é mesmo muito importante e muito rapidamente, estamos a falar de uma prova que de facto envolve custos muito avultados. Só para termos uma ideia, qual é o orçamento de um evento deste cariz?
0: Ultrapassa bastante os 20 mil euros. Portanto, as obras, pode parecer muito dinheiro, mas as despesas também são muito perto das receitas. Ou seja, por isso é que nós vamos com valores, podemos nos comprometer com o que sobrar. Do que sobrar, vamos dar a essas associações. Não podemos comprometer com valores, porque senão corremos o risco de ter que tirar do nosso ordenado.
1: E sabemos que também não se querem comprometer ao falar de projetos futuros, mas que há ideias, que há anseios. Isso há. Quero partilhar aqui.
0: Sim,
1: muito rapidamente.
0: Na vertente do BTT, gostávamos de poder organizar uma prova da Taça de Portugal de XCM, coisa que já não se faz há alguns anos no Distrito do Porto. É-nos dito por todos que nós temos capacidade. Nós também queremos acreditar que sim. Portanto, já pedimos o caderno de encargos à Federação Portuguesa com a Associação de Ciclismo do Porto. Já pedimos o caderno de encargos para avaliar se temos capacidade financeira para nos comprometermos com essa organização, que seria no ano 2017. Em termos de trail, claro que sonhar não custa, e gostávamos de organizar uma prova do Campeonato Nacional de Trail. Nunca o fizemos. Isso é limitado a um pequeno leque de organizações. Ainda por cima temos o azar de estar implementados numa zona com muitas organizações, e isso, nesse aspecto, dificulta-nos a vida. Não é dificultar verdadeiramente, mas restringe-nos mais, obriga a organização do Campeonato Nacional a ser mais seletivo, porque tem muitas organizações numa zona, não pode pôr todas daquela zona em nenhuma da outra, porque é um campeonato nacional, não é regional.
1: Joel, é mesmo a última questão. Quero deixar aqui uma mensagem a quem nos ouve para se fazer sócio, para se juntar a vocês ao domingo, para noutros eventos ir a tempo de conseguir um lugar nessas inscrições, porque agora já não dá.
0: Sim, nesse aspecto recomendo a rapidez de decisão. Não se pode deixar para a última. No aspecto de captar novas pessoas, é óbvio que todos estão abertos a entrar, desde que tenham o nosso lema e que queiram dar ajuda a nós fazermos o que nós gostamos, que é fazer desporto sem fins lucrativos e sem ambição só de troféus. Ou seja, nós queremos preservar o nosso lema, que é fazer desporto e divertir-nos ao mesmo tempo e ajudar os outros.
1: É desta forma que terminamos esta segunda hora do programa de hoje, dedicada à Associação Os Amigos do Pedal em Lagares Penafiel. Bruno Moreira, Filipe Barbosa e Joel Ferreira, agradecemos uma vez mais a vossa presença na nossa terra. Desejamo-vos votos de muito sucesso para o Trail Lagares, que vão organizar no próximo domingo, e também para as restantes atividades que organizam ao longo de todo o ano. Quanto a si que nos faz companhia, já sabe que o programa que lhe dá a conhecer, o que de melhor existe e se faz nas regiões do Val de Sousa e Tâmega, está de regresso no próximo domingo, entre as 10 e o meio-dia. Até lá, fique bem, fique na nossa companhia.

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1: Olá, bom dia. Seja bem-vindo ao A Nossa Terra, o espaço aqui no RCP, onde percorremos a nossa região de leste a leste. Depois de, na semana passada, termos visitado os concelhos de Felgueiras e Paredes, esta semana vamos ficar as 2 horas por Penafiel. Já a seguir vamos relembrar o que é o movimento rotário e na segunda parte do programa vamos apagar as 75 velas da banda de música de Passo de Sousa. Duas temáticas que vão com certeza despertar o seu interesse. Fique por aí, nós voltamos já de seguida.
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1: Já a seguir, vamos dar voz a um grupo de profissionais com valores e princípios de benemerência que dedicam parte do seu tempo a dar de si sem pensar em si. Trata-se do Rotary Club de Penafiel, um clube local que segue a linha do movimento internacional. Foi em 1905 que o advogado Paul Harris juntou vários profissionais de sucesso para darem aos mais desfavorecidos o que tinham a mais. Um grupo de homens com a missão de melhorar o mundo. Afinal, como dizia Paul Harris, seja qual for o significado do Rotary, para nós, para o mundo, ele será conhecido pelos resultados que conquistar. E em todo o mundo há mais de 1 milhão de rotários. Inicialmente era constituído apenas por homens, com o passar dos anos foram convidadas mulheres e atualmente não há qualquer distinção entre géneros e até idades. António Brandão.
2: Em todo o mundo há mais de 1 milhão de rotários. Estiveram presentes nos grandes acontecimentos da história, colaborando, por exemplo, na Segunda Guerra Mundial. Têm projetos internacionais de apoio a pessoas doentes ou com carências. Inicialmente era constituído apenas por homens. Com o passar dos anos, foram convidadas mulheres e atualmente não há qualquer distinção entre géneros e até idades. A criação de outros clubes para jovens tornou-se uma realidade há já muitos anos. Assim, existem os clubes Rotary Kids, até aos 12 anos, o Interact, dos 12 aos 18, e o Rotarac, dos 18 aos 30. Pelo seu rápido e ascendente crescimento, foi criada em 1917 a Rotary Foundation. Todos os clubes do mundo contribuem para a fundação, pois é esta que desenvolve os grandes projetos internacionais com essas doações. A obrigatoriedade para os rotários é apenas ter uma profissão a si associada. Cada clube local reúne profissionais de várias áreas, por forma a identificarem as carências mais facilmente em toda a comunidade. São, naturalmente, pessoas com um espírito solidário e capacidade de se voluntariarem aos mais diversos níveis. A valorização do profissional é uma das matrizes do movimento, tanto que, anualmente, todos os clubes organizam a Gala do Profissional, num evento onde homenageiam um rotário que se destacou pelo seu contributo à comunidade. O movimento rotário divide-se por distritos e em Portugal há dois, o 1960 e o 1970, a que pertence o Clube de Penafiel desde 1973, com 43 companheiros. Apadrinhados pelo Rotary Clube de Amarante, são já padrinhos de mais dois clubes, Rotary Clube de Paredes e o Rotary Clube de Castelo de Paiva. Na altura, Penafiel não tinha nenhuma organização que se dedicasse à comunidade no que diz respeito às carências sociais e culturais, pelo que os fundadores consideraram ser necessária a sua criação. A sua intervenção atual é no Conselho de Penafiel e Lousada. Apoiam famílias carenciadas, jovens estudantes com bolsas de estudo e desenvolvem um projeto educativo que se tornou a fonte de sustentabilidade do clube. O Instituto de Inglês, mais recentemente constituída uma associação que dá pelo nome de APAR, Associação Penafilense de Atividades Rotárias.
1: Os rotários são os seus vizinhos, líderes na sua comunidade e algumas das pessoas incríveis que fizeram história no mundo. É assim que se identificam e é sobre eles que vamos conversar já nesta primeira hora. Para nos explicar este movimento internacional com casa em Penafiel, temos em estúdio a atual presidente, Rita Pedras, um dos fundadores, Mário Rocha, e a coordenadora da APAR, Lucinda Leal. Olá, bom dia, sejam bem-vindos ao A Nossa Terra. Começamos a nossa conversa com a atual presidente do Rotary Clube de Penafiel, Rita Pedras, uma jovem penafidelense que muito cedo se integrou no movimento rotário através do Rotaract de Penafiel, saltando depois para o Rotary Clube há 3 anos e sendo já presidente 2 anos seguidos, uma exceção nas regras rotárias. A nível profissional, fez a sua licenciatura em História da Arte e é atual diretora do Museu de Arte Sacra de Penafiel. Bom dia, doutora Rita Pedras, uma vez mais seja bem-vinda ao A Nossa Terra. A sua experiência, como acabamos de referir, começou no Rotaract. Como é que foi esse primeiro contacto e esse trabalho de aprendizagem com este mundo rotário?
3: Antes de mais, bom dia a todos, aos nossos ouvintes. O Rotaract começou através de um amigo, da escola, o Rui Cepeda, que já andava nestas lides rotárias há bastante tempo, que me convidou para integrar o movimento. Um dos princípios do movimento é o companheirismo, e foi precisamente nessa base da amizade e do companheirismo que eu aceitei o desafio. Sendo certo que atrás do companheirismo vem o princípio rotário, que é o princípio da solidariedade. Portanto, eram duas vertentes que a mim me chamavam particularmente e eu aceitei, claro.
1: Sente que é hoje uma pessoa diferente por ter estado no movimento rotário desde muito cedo?
3: Completamente diferente. O movimento rotário não só nos transforma como seres humanos, porque efetivamente tomamos consciência da necessidade da entreajuda, de darmos de nós à comunidade, mas também nos forma do ponto de vista da liderança, de lidarmos com, da forma como lidamos com os outros, da forma como interagimos, mas de uma forma saudável. Ou seja, é liderança e não chefia. Portanto, são duas coisas diferentes, não é? E desde logo cedo, desde muito jovenzinhos, adquirimos distinguir um líder de um chefe. Isso vai nos ajudar também na nossa vida futura, na nossa vida profissional. Portanto, dá-nos, skills, portanto, competências, quer do ponto de vista humano, quer do ponto de vista profissional, não é? Acaba por nos ajudar, sim.
1: Desse período, desse movimento Rotaract, mais direcionado para os jovens, houve alguma atividade que a tivesse marcado ou as atividades que mais a marcaram?
3: Sim, houve uma atividade que já é prática no Rotary Clube de Penafiel e sempre foi no Rotaract também, que é a entrega de cabazes a famílias referenciadas, portanto a famílias carenciadas, na altura do Natal, principalmente na altura do Natal. Não quer dizer que não se faça isso durante outros períodos do ano, mas de facto no Natal há uma entrega massiva, portanto há um maior número de famílias de cabazes por parte do Rotary. Marcou-me essa atividade no Rotaract, portanto foi a minha primeira atividade do género, para além da recolha de alimentos que fazíamos nos supermercados, portanto pedíamos às pessoas para contribuírem connosco, mas o que me marcou foi ir ver a realidade, portanto a forma como essas famílias viviam, porque nós entregamos os cabazes diretamente a cada família, pelas freguesias da cidade, não só na cidade, mas também nas freguesias, e marcou-me ver como algumas famílias viviam, sem qualquer tipo de condição. Portanto, às vezes a viverem em cubículos, sem saneamento, portanto, em condições desumanas. Portanto, eu penso que quem tem uma casa onde morar, com as mínimas condições, não imagina, nem sequer nos passa pela cabeça, pelo menos a mim não me passava, as condições em que algumas pessoas vivem. E isso marcou-me muito, mas mesmo muito.
1: A doutora Rita passou do Rotaract para o Rotary Club a convite, sabemos nós, do companheiro coronel João Oliveira, o seu padrinho. Como é que recebeu esse convite?
3: Foi com muita satisfação. Porque depois de atingir os 30 anos de idade, não é? Tive, obviamente, que deixar o Rotaract e custou-me muito. Porque já não iria poder dar de mim a uma causa, ou pelo menos não de uma forma organizada como é no Rotary, e isso custou-me bastante. Receber o convite do Rotary foi uma grande satisfação.
1: Podemos dizer que, ao mesmo tempo, também uma grande responsabilidade.
3: E uma grande responsabilidade. Logo a seguir, uma grande responsabilidade.
1: A seguir as pisadas da Presidente estão agora outros jovens penafidelenses. É o caso de António Soares. Tem 27 anos, é administrativo e está a liderar o Rotaract de Penafiel na atualidade. A nossa equipa de reportagens esteve à conversa com o António, que nos conta que, apesar de inicialmente não conhecer bem o movimento, está muito satisfeito com a sua atuação e, acima de tudo, com o que tem aprendido neste ano e meio de caminhada.
4: Os valores coincidiam com os valores que eu já tenho no dia-a-dia. E quando a gente consegue encontrar um clube ou um grupo de amigos que possamos ser companheiros, amigos, partilhar ideias e ajudar os outros, é sempre uma mais-valia. Trabalhar um bocadinho na união e criar espírito de equipa, o que a gente acabou por fazer logo de início foi alguns convívios, jantares, para unir um bocadinho as pessoas e perceber realmente que cada um o que é que podia dar de si para tentarmos trabalhar. E, entretanto, organizou-se no início do ano o tal evento que foi o Concerto Solidário, em que nos associamos à Liga de Amigos do Hospital Padre Amélio. Já surgiu a oportunidade de visitar mesmo aqui as faculdades que abriram este ano, tentarmos ir lá também, apresentarmos um bocadinho o que é o Rotaract. A maior parte das pessoas não conhecem, não é? Nem sabem o que existe.
1: Doutora Rita, sente que este trabalho de aprendizagem nos jovens é importante para o futuro do Rotary Club de Penafiel? Podemos dizer que é neles que estão os próximos companheiros?
3: É neles que estão os próximos companheiros, sem dúvida nenhuma. É extremamente importante termos um bom Rotaract ativo, que tenha muitas atividades e que trabalhe connosco. Com o Rotary. Aliás, nós temos um companheiro que está responsável pelas novas gerações e que faz, de certa forma, essa ponte entre o Rotaract e o Rotary e nos vai dando conta daquilo que se faz pelos jovens. De certo modo, e o que é bom, o Rotaract tem uma aproximação muito grande com o Rotary. Portanto, o Presidente António vai com frequência às reuniões de Rotary, fala connosco e dá conta do que se vai fazendo, que é uma união muito salutar e que nos permite acompanhá-los de uma forma também mais saudável. Posso lhe dizer que estamos a criar também o Interact. O Interact, que é o clube de jovens, mais jovens ainda do que o Rotaract. O Rotaract é dos 18 aos 30 anos e o Interact vai dos 12 aos 18. Portanto, nós estamos agora, aliás, amanhã temos uma reunião com os encarregados de educação, porque são jovens menores de idade, para explicar o que é o Interact àqueles que estão interessados em formá-lo.
1: O Interact, desculpe, doutora Rita, em estar a interromper o raciocínio, mas é algo que já existe ou vocês vão ser pioneiros?
3: Não, o Interact já existe no movimento rotário, sempre existiu. Aliás, nós já tivemos Interact. Antes de termos Rotaract, tivemos Interact. Mas depois os interactistas passam para o Rotaract e, se não houver jovens com essas idades que, portanto, não deixem morrer o Interact, o movimento vai morrendo e deixou efetivamente de existir Interact para só haver Rotaract.
1: Numa linguagem mais comum, eu diria que estamos a falar dos vários escalões do Rotary.
3: Exatamente, é tal e qual, não é? Porque todos nós somos movimento rotário. Aliás, ainda existe um outro escalão, se quiser assim, ou o primeiro escalão do Rotary, que é o Rotary Kids. Portanto, são mesmo pequeninos e que nós não temos sempre na Fiel, efetivamente. Vamos ter agora o Interact, quem sabe um dia Rotary Kids, mas ainda não existe, não.
1: Rita Pedras é a mulher que atualmente lidera o Rotary Clube de Penafiel, mas nos primórdios deste clube nem sequer eram aceites senhoras no movimento. Connosco está também, nesta manhã domingo, o companheiro Mário Teixeira, ele que é sócio fundador, para nos falar dos inícios do clube em Penafiel. Profissional do setor automóvel, Mário Teixeira está no clube há 43 anos, com 100% de assiduidade nas reuniões. Já teve o seu ano de presidência e já passou por vários cargos na direção. É um dos companheiros mais dedicados ao clube e está connosco, como dizia há pouco, ainda que por via telefone. Bom dia, Mário Teixeira. Antes de mais, obrigada por esta disponibilidade para estar connosco, ainda que via telefone. Companheiro Mário, são 43 anos dedicados à comunidade e a este movimento que fez implementar em Penafiel. Começo por lhe perguntar como é que era a realidade em Penafiel antes do Rotary.
5: Bem, a realidade era totalmente diferente, como deve dizer. Onde é compreender, era como era outras atividades mais, outra maneira de viver das pessoas em Portugal nessa altura, antes de 25 de Abril. Pronto, havia uma lacuna que era necessário preencher. Nós, quer dizer, foi criado o clube mais ou menos nessa data, uns meses antes de ele ser instituído oficialmente pela Rota Internacional. E pronto, nós demos o nosso apoio, eu fui um dos fundadores, ainda sou, ainda continuo a ser, claro, que ainda mantenho no clube, e eu e outro, que é um Adriano Madureira, e pronto, olha, criámos com a intenção de bem servir, não é? De ajudar o próximo, não é? Dentro do espírito Rotary, do que está definido pelo Rotary Internacional, nós temos vindo a servir a nossa comunidade.
1: Claro. Como é que sente que foram recebidos pela comunidade? Foi fácil implementar o movimento? Como é que as pessoas reagiram?
5: É, na altura eram cerca de 40 pessoas. Não, na altura, pronto, todos aceitaram de bom grado. Fizeram-se coisas interessantes, fizeram-se aí umas palestras bonitas. Fizeram-se projetos muito engraçados, mesmo muito engraçados. Quer dizer, foi da bala do encontro àquilo que a nossa comunidade aqui à volta servia. Nós, na altura, tínhamos três conselhos, que era Penafiel, Paredes e Lousada. Lousada ainda mantém. Paredes, há coisa de 20 anos, tornou-se independente, e tem um clube próprio, não é? Mas, na altura, não foi difícil formar isso. Paredes são nossos afiliados. Não é Castelo Peiva também, mais longe um pouco, mas também é a nossa criada. Pronto, olha, pronto, a coisa foi andando, fomos fazendo iniciativas muito giras, muito engraçadas, e pronto, préstimos para a comunidade que está sempre carenciada, sobretudo instituições e aquelas pessoas mais necessitadas, nós demos as possibilidades que fomos ajudando.
1: Claro. Podemos dizer, companheiro Mário Teixeira, que há um antes e um depois do Rotary em Penafiel?
5: Pois, se há, quer dizer, a coisa transformou-se. Olha, depois de a constituição do nosso clube, foi criado aqui um outro semelhante, mesmo muito semelhante, que é o Lions. Os fundamentos, no fundo, são os mesmos. Assim, simplesmente esse clube acabou por desaparecer. Criaram também, tinham bastante gente, bastante associados. Portanto, mas não tiveram hipóteses, porque desuniram-se, foram criando associados, desaparecendo os associados, e o clube acabou por desaparecer. Mas no fundo também era um clube simpático, e nós não tivemos sempre boas relações onde tínhamos assim uma festa mais interessante, éramos sempre convidados, convidámos a eles também. É, havia uma rica união. E portanto eles faziam, também fizeram coisas engraçadas. Portanto, isso, portanto, continuamos nós e cá estamos nós, na mesma senda de ajudar e colaborar e resolver problemas que muita gente necessita, não é?
1: Claro. São muitos anos de dedicação.
5: Essas metas têm vindo a ser cumpridas. Faço neste do ano, sobretudo o companheiro presidente, com a sua equipa, cria um plano de trabalho e depois tentam segui-lo, não é?
1: Claro. São muitos anos de dedicação, companheiro Mário Teixeira, ao Rotary Clube de Penafiel. Viu naturalmente passar por este movimento muitos outros companheiros. Já houve alturas, ao que sabemos, com mais elementos, outras com menos. Na prática, e só para que quem nos ouve possa ter uma noção, o que é preciso ter para se ser companheiro ou rotário e para se manter tantos anos neste movimento?
5: Olha, para já é necessário. Nós temos um lema no Rotary que é dar-se antes de pensar em si. Portanto, é um lema que realmente, se todos cumprirem, se todos forem dentro de seguirem esses fundamentos, as ajudas são necessárias, são preciosas, todos nos damos bem e é uma forma de realmente ajudar muitas vidas, muitas pessoas, certos projetos que eram impensáveis ser realizados, nós conseguimos. Então, nós quando vamos para a Rota, na minha opinião, temos que ir com a vontade realmente de servir dos outros e não servirmos a nós, não é? Como em tudo na vida.
1: Claro.
5: Vamos pensar que nos vamos servir a nós, não vai a lado nenhum. E nós temos realmente vindo a servir e assim é que deve ser, não é?
1: Companheiro.
5: Companheiro
1: Mário Teixeira, inicialmente, e como em muitos clubes rotários, vocês viviam apenas com as cotas mensais dos elementos.
5: Sim,
1: a uma certa altura, segundo sabemos, decidiram criar o Instituto de Inglês e acabaram por contribuir para a educação e formação dos jovens e profissionais de Penafiel e também de...
5: Também.
1: Como é que surge este Instituto?
5: Olha, mas antes de... Desculpe, volto atrás um pouco. Antes do Instituto de Inglês, houve o Instituto Francês. Primeiro começou com o francês, inicialmente. Depois chegamos à conclusão que realmente o inglês, nesta altura, é uma língua que é universal, portanto tem muito mais vantagem. Então viramos para o inglês. Agora, por acaso, voltamos a ter francês e alemão. Mas na altura chegamos à conclusão que o inglês é que tinha preponderância mundialmente, portanto, e as pessoas aceitaram de bom grado, porque na verdade o inglês é muito mais importante. Não é? Quer dizer que o francês também não seja importante, mas o inglês é muito mais. Sem dúvida que é muito mais, não é? E pronto, olha, depois disso, ultimamente veio realmente o francês e agora mais recentemente veio o inglês. Estamos a tentar criar um outro cursozinho que está em Penafiel, que é um Instituto de Comunicações. Pronto, mas esse ainda não me engou, que havia um companheiro que estava realmente um bocadinho ensinado para isso, que realmente tem muita habilidade, o companheiro Alberto Carvalho. Mas ele infelizmente adoeceu, teve uma doença grave e está, não pode comparecer, não é? Até nem mesmo comparecer às reuniões. Pronto, mas é compreensível a situação dele. É um homem que realmente tem muito interesse, é uma pessoa muito dedicada, com muitos conhecimentos. Pronto, mas infelizmente adoeceu e nós temos que compreender que estando acamado não pode estar a colaborar ou estar a prestar serviços.
1: Claro. Companheiro Mário Teixeira, sim. O tempo começa a esgotar-se. Gostava de lhe perguntar se está naturalmente orgulhoso e satisfeito com o trabalho que o Rotary tem vindo a fazer ao longo destes anos.
5: Sem dúvida, tentando colaborar e tentando... Olha, da minha parte, eu tenho uma missão que é... sou o delegado do clube junto da Fundação Rotária Portuguesa. Através da Fundação Rotária Portuguesa, nós vimos a distribuir bolsas de estudo. Nesta altura temos 12 bolsas de estudo, todas elas de cursos superiores, portanto, que estão orientadas por mim, e portanto, todos os anos vemos que as pessoas realmente carenciadas, vemos aqueles que na verdade precisam, selecionam-se, mandamos para Coimbra, a Fundação Rotária Portuguesa que funciona em Coimbra, e vou lá variadas vezes durante o ano, sempre que é necessário, sempre que é chamado, e pronto, e temos vindo a fazer uma boa, temos tido uma boa aceitação. Já criamos, já formamos vários jovens com cursos superiores, tivemos também alguns com ensino superior, com ensino secundário, mas que depois concluíram e já são médicos, já são engenheiros, já são advogados, vários, mas são tudo médicos.
1: Claro.
5: E enfermeiros também. Pronto, nesta altura temos 12. Inclusive temos um outro que está nesta altura com uma voz do Erasmus, que está na República Checa. Mas que virá depois para Portugal, que ele tenta tirar um curso de engenharia eletrónica. Portanto, virá para Portugal para concluir o curso. Mas para já, durante meio ano, está na República Checa.
1: Muito bem, companheiro Mário Teixeira.
5: Muito tempo, alguns da Guiné. Tivemos, também já formamos alguns da Guiné, agora já acabaram. Acabaram todos, pois deixaram de aparecer interessados. Nós também não podemos ir à Guiné, se a Guiné é que precisa, não é? Eles têm conhecimento, se quiserem que nos consultem, não é?
1: Companheiro Mário Teixeira, muito, muito rapidamente, há algo que ainda gostasse de concretizar no Rotary que ainda não tivesse sido possível fazer ao longo destes anos?
5: Ora bem, há muitas carências, como sabem, em Portugal e em todo o mundo, mas em Portugal há muitas carências. Pronto, nós tentámos ajustar, eu gostaria de facto, quando aparecermos coisas que são útil para a comunidade, para a nossa comunidade, é pronto, que fôssemos, quer dizer, que fôssemos todos de bom grado e de braços abertos, tentar resolver os problemas dessas pessoas, que no fundo, que começar, são muitos. Infelizmente, são muitos.
1: Vamos esperar.
5: É o meu desejo, e se manterem à porta, e se for a minha colaboração for solicitada, e vemos que tem interesse, eu estou de braços abertos para colaborar.
1: Vamos esperar então que não seja assim tão necessária, sinal que de facto as coisas vão correndo, mas se assim for, que continuem a ter este espírito de dar de vocês sem pensar em vocês. Companheiro Mário Teixeira,
5: exatamente,
1: obrigada por esta colaboração. Votos de um bom domingo e de bom trabalho.
5: Obrigado,
1: para o Rotary
5: Club. Bom dia, muito bom dia.
1: Obrigada,
5: obrigado,
1: bom dia.
5: Felicidade. Tudo bom para vocês.
1: Obrigada, bom dia. Embora não tenha sido sócio fundador, Afonso Melo é um dos companheiros mais dedicados e que tem estado ao lado de Mário Teixeira neste caminho do Rotary Club de Penafiel. No terreno estivemos à conversa com ele e conhecemos o que o tem marcado nestes 16 anos de Rotário, mas também o que o motiva a permanecer no movimento e a trabalhar afincadamente nos projetos. Ele que é atualmente o delegado da Rotary Foundation.
6: Bom, o momento mais alto é efetivamente o meu ano Rotário. Neste ano tivemos algumas atividades, entre elas um jantar a favor da APADEMP. Depois também fizemos um concerto musical, um concerto de piano, duas mãos por dois artistas portugueses, mas com escola russa. Depois há o resto, toda aquela atividade anual, com as bolsas, tudo. Uma parceria com uma escola Penafiel, em que levamos a passear no Rio Douro os meninos daquela escola todos, mais as suas professoras, marcou-me bastante, atendendo à circunstância, que foi o facto de ser o Rotter ter dado uma bolsa de estudo, um rapazinho chamado Ismael, órfão de pai e mãe, foi bolseiro durante os estudos secundários e também durante os estudos universitários. Hoje é radiologista, trabalha numa empresa de Porto e está bem de vida, graças a Deus. E foi muito bom, porque era um caso difícil. A minha missão dentro do clube, nesta avenida, é de tentar defender os interesses da Rotary Foundation. Temos que contribuir com o nosso per capita para lá, para a Rotary Foundation. Também temos que contribuir uma oferta de $1,000 por ano, que se traduz num chamado Power's, que é uma das coisas que a Rotary Foundation dá em troco dos respectivos 1,000 euros. Isto é, um dos companheiros que paga durante o ano o seu Paulo Erres e recebe emblema chamado Paulo Erres.
1: Conosco temos também a professora Lucinda Leal, coordenadora do Instituto de Línguas do Rotary Club de Penafiel. Lucinda Leal tem 66 anos, é professora de inglês aposentada e dedica-se ao Instituto há 33 anos. Tal como para os rotários, o Instituto é para si o menino dos seus olhos. Bom dia, professora Lucinda, seja bem-vinda ao A Nossa Terra. Pelo que percebo é uma estreia, mas é sempre bem-vinda. Começo por lhe perguntar como é coordenar um Instituto de Línguas há tantos anos e com esta vertente solidária e de préstimo à comunidade.
7: Muito bom dia e muito bom dia a todos os que nos ouvem. Tem sido, de facto, excelente todo este tempo com o Instituto. O Rotary Club, o Rotary International, tem por princípio a chamada prova quádrupla, que em inglês penso eu que ainda me diz mais, que se chama The Four-Way Test, que implica justiça, companheirismo, boa vontade, amizade. Portanto, tudo isto nós encontramos no Instituto. Eu tive o privilégio de

0: Senti-me, de facto, muito, muito feliz, muito realizada, porque à minha volta senti a solidariedade por parte de todos, Rotary Club com os professores entre si, os professores e os alunos entre si, o staff do Instituto e os pais também, muito importantes nesta e até com os centros de exames com que estabelecemos protocolos ou hábitos de trabalho, eu acho que havia solidariedade também, tem havido sempre solidariedade, portanto o medo dos exames não existe porque é criada uma boa empatia entre quem todos, os prepara, né? Quem os examina e por aí fora.
1: Recuando 33 anos, como é que surgiu este convite para dar aulas no Instituto?
0: Olha, são muitos anos, de facto. Eu às vezes até me esqueço. Parece que foi ontem. Mas é assim, antes do inglês já existia o francês. Portanto, há bocadinho falou-nos 33 anos, não é? Isso relativamente ao inglês. Mas antes já existiam, portanto, aulas de francês. O Instituto funcionava também com essa língua e com bastantes alunos. Antes de mim, houve uma professora, a professora Ana Maria de Solha, de Lousada, com filha de um companheiro rotário. Uhum. E porque já existia o francês, lembraram-se, por que não, também o inglês. E logo nesse ano em que arrancaram com o inglês, a colega, portanto, convidou. Mas eu não poderia na altura cooperar, pronto, por várias razões, mas sobretudo muito trabalho familiar, de escola, secundária de Penafiel, onde estava a trabalhar, etc. Acontece que no ano seguinte eu perdi o meu marido, portanto, muito cedo. E naturalmente isso marcou-me muito. E eu precisei de terapia ocupacional. E então, é curioso que em Rotary se diz: temos que dar sem pensarmos em nós. Ou seja, dar de si sem pensar em si. Eu eventualmente entrei em Rotary, não seguindo essa máxima se calhar até porque, portanto, teria que me foi aconselhado que eu me ocupasse o máximo possível. E eu tive a sorte de me ocupar naquilo que mais gosto de fazer, não é? E só depois é que descobri que se calhar também era, não sendo, portanto, uma companheira, rotária, até porque, como dissemos há bocadinho, as mulheres não entravam
1: no movimento, não é?
0: A verdade é que, portanto, eu recebi muito dos rotários, não diretamente do Rotary, não é? Mas da organização em si, porque eu estava extremamente ocupada. E quando dei conta, estava a dar de mim sem pensar em mim também, não é? Que é o que eu sempre faço quando dou aulas de inglês. Eu acho que eu esqueço-me de mim, automaticamente, não é? Falou há bocado na solidariedade, não é? Eu fugi um bocadinho, peço desculpa, mas a solidariedade é de facto, acho que se calhar a solução para muita coisa. Se toda a gente fosse mais solidária, se calhar seria bom.
1: Não sei. É esse o espírito, a relação que se vive não só entre os rotários, mas também no próprio Instituto, ou seja, é este o espírito.
0: É, eu enquanto coordenadora eu ponho uma máxima logo no on top of the list, que é felicidade. Portanto, isso tem que ser mesmo, portanto, máxima número um. Portanto, às vezes alguns alunos não entram assim tão felizes como isso, né? São um bocadinho empurrados pelos pais, ou porque tiveram negativas, ou porque pronto, lhes incutem essa pressão. Essa é a primeira coisa que eu, enquanto coordenadora, tento desmistificar, não é? Ou desmistificar, não. Transformar. Que é assim, olha, vens para aqui para o Instituto, mas tens que gostar de vir. Portanto, vais dar a ti a chance de uns dias, uma semanita, duas, três, um mês até ver que, de facto, tu aqui vais ser feliz. E portanto isso acho que está dentro do espírito Rotary, embora eu não esteja sempre a lembrar-me que é Rotary, é, portanto acho que é natural, não é isso? E se calhar foi isso o segredo de ter cada vez mais
1: de tantos anos, não é?
0: Sim, exato.
1: Professora,

0: Já cá falou que o Instituto começou, ou inicialmente, antes do inglês, teve o francês. O forte, sabemos nós, que atualmente é a língua inglesa, mas há outras línguas a serem lecionadas, certo?
1: Sim, felizmente temos agora já alguns alunos em alemão também, e também temos francês, temos tido francês. Mas, portanto, nosso sonho seria eventualmente ter assim grupos mesmo, não é? Dessas outras línguas, mas enquanto não houver também necessidade, nós não vamos ensinar só porque
0: tem que
1: nem ninguém nos procuraria só por isso, não é?
0: Exatamente.
1: De maneira que o grande forte é de facto o inglês. Não sei se sabe, mas são 300 e tal alunos, pronto, mas.
0: Atualmente.
1: 300
0: o Instituto, ao que sabemos, há muitos anos que é certificado pela Universidade de Cambridge. Como é o vosso modo de ensino?
1: O nosso modo de ensino é exatamente, temos que considerar este binário, não é? Para uma boa performance na estrada, que é o ponto de partida e o ponto de chegada. E, portanto, a Universidade de Cambridge tem um set de exames que vai desde os Young Learners até ao Proficiency, proficiência. Os alunos são certificados conforme o seu grau de performance na língua inglesa, desde o utilizador básico até ao utilizador proficiente. Nós temos todos esses níveis no nosso instituto. E não sei o que é que me perguntou especificamente.
0: Qual era o modo de ensino?
1: O modo de ensinar, então, é assim: ele está facilitado na medida em que nós conhecemos bem o ponto de partida, não é? Pois os exames da Universidade de Cambridge são muito claros, têm uma matriz muito clara, os alunos sabem exatamente quando lá chegam, o que é que têm que fazer, o que é que os espera. Ou melhor, sabem porque nós lhe ensinamos. Portanto, essa é a nossa metodologia, não é? Portanto, o aluno tem que ser fluente, mas também tem que ser exato, porque há muita gente que fala fluentemente, portanto, ainda por real diz tudo o que quer, mas comete muitos erros de gramática ou não utiliza, portanto, o vocábulo certo, ou seja, como for. Os exames da Universidade de Cambridge são com essa exigência, portanto, qualquer candidato só é certificado se, de facto, revelar que está portanto, a esse nível ou ao nível para que concorre. E daí que nós fazemos uma seleção muito criteriosa dos materiais auxiliares, dos coursebooks, dos manuais, de tudo isso, e depois trabalhamos com as nossas condições, mas acho que essencialmente há uma dinâmica muito viva por parte do corpo docente que felizmente se tem mantido ao longo dos anos e que traz uma mais-valia muito grande, porque é um corpo docente formado na própria casa, porque vai dos seus erros ou dos seus achievements, dos seus conseguimentos, portanto, retirando conclusões para uma contínua melhoria.
0: Professora, podemos dizer que são todos esses fatores que distinguem o vosso instituto dos outros?
1: Sim, estes e naturalmente outros também, não é? Mas cada qual tem a sua especificidade e nós trabalhamos com alegria, com profissionalismo, muito próximos dos alunos e dos pais, não há qualquer distanciamento, nem mesmo em termos de coordenação. Eu sou a coordenadora, mas qualquer outro colega coordena o nível que está, portanto, a dar, porque nós temos, digamos assim, uns pequenos grupos em que cada um coordena esse pequeno grupo. E ao longo destes anos todos, mantendo um corpo docente como temos mantido e fiéis sempre aos mesmos ideais, mesmo que haja algumas mudanças a nível social, ou seja, o que for, nós permanecemos sempre a acreditar que vale a pena, portanto, a inspiração, a paixão pelo ensino, e portanto é isso, é esse o segredo.
0: Doutora Rita Pedras, o movimento Rotário, como já o dissemos, é constituído por profissionais. E uma das atividades anuais que faz é a homenagem ao profissional. Este ano de 2016, a homenagem em Penafiel foi precisamente aqui à professora Lucinda Leal. Porquê esta escolha?
2: Portanto, o Rotary, como disse, tem atividades Uma das atividades é, de facto, a homenagem ao profissional. Este ano foi em janeiro, porque janeiro é o mês dos serviços profissionais. Teríamos que escolher um profissional de excelência. Ora, foi o que fizemos. Escolhemos a professora Lucinda Leal como profissional de excelência. Porque em Rotary privilegiamos o bem-fazer, a ética e o profissionalismo, e portanto encontramos todas essas qualidades na professora Lucinda Leal, com o acréscimo de trabalhar na Associação Benafidolense de Atividades Rotárias, na nossa APAR, ajudando-nos a ser solidários. Ou seja, todo o apuro que é feito, ou parte do apuro que é feito no Instituto de Línguas, é de facto para atividades de solidariedade, e ninguém melhor que a professora Lucinda Leal, sendo coordenadora do nosso Instituto, ajuda-nos a criar esses fundos e, portanto, a ajudar quem precisa de ajuda.
0: Professora Lucinda Leal, pergunto-lhe como é que foi receber este galardão, esta homenagem. Como é que foi, no fundo, este dia 29 de janeiro?
1: Olha, primeiro que tudo, ninguém é alguém sozinho. E, portanto, eu, ao ser homenageada, não fui homenageada sozinha, é evidente. Fui homenageada com todos os cúmplices da minha vida, não é? E, portanto, foram homenageados até os meus familiares, que me acompanharam, foram homenageados os meus colegas de trabalho, foram homenageados os alunos e as alunas, foram homenageados os pais, que são tão importantes no sucesso que temos vindo a ter. Portanto, foi uma homenagem que eu quero mesmo que seja uma homenagem assim de uma equipa. Claro que eu, muito sinceramente, sentia que tinha trabalhado honestamente, tinha trabalhado com alegria, com energia, sempre possível, sempre a querer mais, mais e mais. Agora, chegar a uma altura em que, inesperadamente, alguém nos reconhece que, para além disso, ainda há excelência, ainda há... É assim uma...
0: Bom, parece forte.
1: Foi muito agradável. Eu agradeço imenso a todos os que sugeriram esta homenagem, a todos os que trabalharam para essa homenagem e a todos que me ajudaram a merecê-la.
0: Doutora Rita Pedras, a homenagem ao profissional não é a única atividade do Rotary Clube de Penafiel. Há muitas mais atividades que vocês realizam durante o ano. O tempo está a esgotar-se e, portanto, gostava que, de uma forma muito objetiva, nos dissesse que atividades são essas.
2: Portanto, nós realizamos várias atividades de cariz solidário, nomeadamente, e já falamos nisto, a entrega de cabazes a famílias carenciadas, a atribuição, e esta é muito importante, a atribuição de bolsas de estudo a estudantes que não possuem capacidade económica para realizar o seu percurso académico, nomeadamente ao nível das bolsas de ensino secundário e ensino universitário. Neste momento atribuímos 11 bolsas, uma de ensino secundário e 10 de ensino superior. Para além disso, todos os anos realizamos também a atividade da visita à pediatria do Hospital Padre Américo, onde oferecemos um pequeno miminho, digamos assim, às crianças e mães que estão internadas nessa altura na pediatria. Muito mais haveria, com certeza, para falarmos, nomeadamente ao nível dos projetos que temos para a Rotary Internacional, e que o Rotary Clube de Penafiel contribui, nomeadamente contra a poliomielite, contra a cegueira evitável e outros.
0: Nós já vamos ter mesmo a oportunidade, está na altura de introduzirmos aqui uma reportagem do exterior. Os novos companheiros são admitidos a convite de um rotário e todos têm de concordar com a sua entrada. Foi o que aconteceu com outros companheiros com os quais tivemos a conversa e nos falaram das suas experiências. O que os tem marcado nesta passagem pelo Rotary e, acima de tudo, o que os motiva a dar de si sem pensar em si.
3: Portanto, e o que me chamou foi, acima de tudo, a mensagem do Rotary, que é, acima de tudo, servir os outros, servir a comunidade. Foi isso que me fez integrar o Rotary. O que me motivou aqui, neste caso do Rotary, foi, acima de tudo, a mensagem que o Rotary pretende dar, como uma mensagem de paz entre a comunidade e de ajuda aos outros, sem nada, neste caso, nada em troca. Isto é, nós tentamos, através do nosso trabalho em Rotary, ajudar a nossa comunidade no campo cultural e no campo social. No campo cultural, através da APAR, depois o lado social, na ajuda àqueles que mais necessitam, através de ajudas que vamos dando ao longo do ano. Também o apoio de jovens estudantes mais carenciados através das bolsas de estudo. E também um aspecto que também acho que é importante, que é através das várias conferências que nós vamos realizando ao longo do ano, que trazemos cá personalidades fiel do nosso país para dar a conhecer os mais variados assuntos.
4: Foi bem mais ser humano, uma pessoa que não era até aqui, mais comunicativo, mais dar de mim aos outros, dar-se sem pensar em si. Esse espírito é que eu tenho. Ainda hoje mantenho o meu. Nós temos que nos atualizar, temos que ver. A família tem 100 e poucos anos, as mulheres cá em Portugal não eram. Cada vez a nossa terra não era. Reunimos, convidamos uma senhora e ela aceitou. Pois sinto-me feliz por ser o primeiro presidente em Penafiel, aceitar uma senhora. Então, fez muita forma, notou-se a diferença que estava o homem, o cinzentão, a alegria da senhora, mas é outra beleza. Cada ato que faço, sinto-me feliz. Tenho ajudado famílias carenciadas, no meu ano. Famílias carenciadas, estudantes carenciados. Fazemos as festas de Natal, fazemos repositório nos intermarchés, nos supermercados, toda a festa dos hospitais. Portanto, sinto-me útil na sociedade também. O voto faz falta porque cada dia que tenho uma reunião, saio de lá mais enriquecido aquilo que eu ouço, motiva-me estar lá, porque aprende sempre.
5: Entrei no Rotary porque gostei e já lá vão uns aninhos e sinto-me bem lá. E muitas vezes até era acusado em casa dos meus filhos. Eu todas as semanas vai ao Rotary e ficámos aqui, não sei o que mais. E vou dar aos outros. Porque era esta a minha maneira de ser. O que marcou é a minha passagem toda pelo Rotary, porque realmente nós vivemos num sistema contínuo de apoio a quem precisa de nós. Muitos que sabiam que eu estava no Rotary e tinham conhecimento que o Rotary apoiava realmente através dessas bolsas, veio ter comigo e eu propô-lo e foi aceito e o rapazinho licenciou-se. Eu, muito satisfeito, e digo-lhe mais, eu sempre que venho a Rio de Moinhos, vai-me dar um abraço. Realmente foi através da ponte que eu fiz com o clube que ele realmente conseguiu essa bolsa.
6: É naturalmente que a amizade vem aumentando, entre ajuda-nos a conhecer os companheiros cada vez melhor. Entretanto, começamos a desenvolver os projetos que nos são destinados, as avenidas que nos são destinadas pelo respectivo presidente em cada ano, e cada vez gostamos mais do fazer.
0: Doutora Rita Pedras, caminhamos para a reta final desta primeira hora de emissão. Pergunto-lhe quais têm sido as suas motivações para estar então à frente deste movimento rotário.
2: As minhas motivações é o que move a minha vida, é a noção de verdade, a noção de justiça, a noção de solidariedade, a noção de entreajuda, a noção de companheirismo. Portanto, são tudo valores que regem a minha vida, e é isto que me tem motivado em Rotary. Tenho encontrado também companheiros, aliás, se somos rotários temos que ter obrigatoriamente estes valores, senão não conseguimos estar em Rotary. E a equipa do Rotary Clube de Penafiel é fabulosa, de modo que qualquer projeto que tenhamos é sempre incentivado por todos os companheiros. Portanto, eu tenho uma equipa excelente atrás de mim, uma presidência ou um clube como o Rotary não se faz de um presidente, não se faz sozinho. Todos nós trabalhamos em prol do bem comum, em prol da comunidade, por isso é que somos um clube de serviço à comunidade.
0: Na semana de produção do programa, tivemos a oportunidade de conhecer exemplos de verdadeiro companheirismo, dedicação e dádiva ao próximo. Falamos com o Coronel João Oliveira, que, não sendo de Penafiel, veio por motivos profissionais viver para a cidade e foi através do Rotary que conheceu a comunidade. Não muito diferente aconteceu com o Major-General Rui Rodrigues, que, apesar de ser de Penafiel, por motivos profissionais, esteve durante vários anos fora, em missões, foi agora com o Rotary que em tempo de reserva regressa à sua terra e começa a conhecer as suas gentes e os problemas da comunidade. Ambos oficiais superiores do Exército veem no Rotary a continuidade da sua missão de ajudar o próximo.
7: A título individual, penso que fazer parte de um clube rotário engrandece também as pessoas. Faz bem às pessoas porque crescem não só individualmente, como comunidade. O nosso clube é um clube que já tem mais de 40 anos, que foi criado por gente boa, gente que se importava com a comunidade e continua a ser constituído por gente que dá de si sem pensar em si, que fazem o que podem para que a comunidade à sua volta melhore. Há muitas ações que foram feitas e que eu me lembro ao longo destes anos. Eu não posso esquecer de várias instituições que nós apoiamos, sem de desprestígio para outra, mas a APADIMP é aquela que está sempre no nosso coração. Quando a APADIMP precisa, Rotary está presente, mas há outras situações, como é evidente. Lembro-me, por exemplo, há 15 ou 16 anos, que a APADIMP precisava de uma viatura e Rotary Clube de Penafiel, junto com outros parceiros da nossa comunidade, todos juntos, facilmente comprar, adquirir e entregar à APADIMP uma carrinha que tão necessária era. Continuo com o mesmo espírito de quando entrei, porque o movimento rotário a nível mundial faz coisas fantásticas. Se nós conseguirmos fazer na nossa comunidade pequeninas parcelas daquilo que o Rotary faz no mundo, é fantástico. E nós em Penafiel conseguimos, de forma muitas vezes discreta, de forma muitas vezes anónima, conseguimos apoiar quem mais precisa de nós.
8: Este convite surge para uma relação de amizade e surge também numa fase da minha vida em que eu acabei um percurso profissional e, portanto, me encontrava com bastante tempo disponível. Essa é a coisa que mais importante que eu ganho, de facto, é porque estive, no fundo, 40 anos fora, regressei a muitas das coisas que eu encontro são novas. É uma comunidade que eu também ainda não conheço e agora começo a encontrar as pessoas, começo a associar nomes às faces, estou outra vez a integrar dentro da comunidade. Ao mesmo tempo, vão aparecendo também casos concretos que precisam de ser solucionados, situações que precisam de ser resolvidas e eu tenho a oportunidade de estar envolvido nessa resolução de problemas para outras pessoas.
0: E depois destes registros dos companheiros do Rotary Clube de Penafiel, regressamos ao estúdio para duas questões finais. Doutora Rita, há pouco dizia que era importante falar daquilo que são os projetos futuros para o clube. Muito brevemente, estamos a falar de que tipo de projetos e de que ideias futuras?
2: Assim, de imediato, até ao final de junho, temos dois concertos de beneficência. Liderado pelo maestro Nuno Azevedo, que já colaborou connosco num concerto a favor dos bombeiros voluntários de Penafiel, e com a escola de música Os Azevinhos. Este maestro é professor do Conservatório de Vila Real e no dia 2 de julho vai fazer, em colaboração com o Rotary Clube de Penafiel, portanto, um concerto de beneficência. Para além deste, temos também iremos ter, ainda está, portanto, em negociação, digamos assim, um concerto com a Escola Profissional de Música de Espinho, pelo professor Rui Rodrigues, que é professor de percussão e foi um dos fundadores do grupo de percussão e drumming em Portugal. Portanto, estes concertos revertem a favor da cegueira evitável, do projeto da cegueira evitável que já falei há pouco, que é precisamente um projeto de Rotary internacional. E poucas pessoas têm noção disto, mas 80% dos 75 milhões cegos, 80% dessa cegueira é evitável. Portanto, são um tipo de doença que são cataratas, que com uma pequena cirurgia, que muitas vezes não existe dinheiro para a realizar, pode de facto deixar de existir.
0: Professora Lucinda Leal, mesmo para terminar, pergunto-lhe que anseios é que tem para o Instituto de Línguas que coordena?
9: O anseio para mim, para a minha vida, é continuar a ser feliz e fazer felizes os outros. Se eu continuar a trabalhar no Instituto, é esse o meu projeto, é continuar a ser feliz no Instituto, dentro da sala de aula, fora da sala de aula e com os alunos. naturalmente, cada vez ensinando menos e aprendendo mais.
0: Doutora Rita, os anseios pessoais, quais são para o futuro?
2: Os anseios pessoais são continuar a ser uma boa rotária, continuar a prestar a minha solidariedade a quem precisa dela, e de uma forma muito pessoal é continuar a ter uma vida saudável com a minha família e com aqueles que gostam de mim e de quem eu gosto. E a nível profissional é continuar à frente dos destinos do Museu de Arte Sacra da Misericórdia estou agora a iniciar, terminar o meu doutoramento. Vão ser uns aninhos de grande labuta, mas espero conseguir.
0: Esperemos nós também que consigam alcançar estes vossos anseios pessoais e profissionais e continuem então a ser bons exemplos de solidariedade, companheirismo, entreajuda, enfim, todas aquelas características que aqui foram enunciadas. Chegamos assim ao fim desta primeira hora do A Nossa Terra, dedicada ao Rotary Clube de Penafiel. Uma vez mais fica o nosso agradecimento à doutora Rita Pedro, ao sócio fundador Mário Teixeira e à coordenadora do Instituto de Línguas, à professora Lucinda Leal. Uma vez mais, obrigada e votos de muito sucesso para as vossas empreitadas. Nós fazemos aqui um pequeno intervalo, mas regressamos já a seguir ao sinal horário das 11 da manhã para darmos os parabéns à banda musical de Paço Sousa, que está por este ano a comemorar 75 anos de vida. Até já!

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1: Olá, bom dia mais uma vez. Seja de novo bem-vindo ao A Nossa Terra. Se só agora nos sintonizou, saiba que na primeira parte do programa falamos do movimento rotário e tivemos como protagonistas o Rotary Club de Penafiel. Nesta segunda hora vamos apagar as 75 velas da banda musical e cultural de Paço Sousa, que assinala este ano as bodas de diamante. Fique desse lado, 75 anos darão muitas histórias para conhecer nesta viagem pela banda musical de Paço de Sousa.
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2: Esta semana, em destaque, a banda musical de Paço de Sousa e o Rotary Club de Penafiel. 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
1: No fim do século XIX, já havia uma banda de música na freguesia de Paço de Sousa. Muitos foram os nomes e agrupamentos que deram origem ao que conhecemos hoje como Banda Musical e Cultural de Paço de Sousa. Mas foi em 1978 que a direção decidiu legalizar a banda e torná-la associação para poder candidatar-se a subsídios de entidades oficiais. Assim, a 22 de julho foi lavrada a escritura notarial e adotada a atual denominação. António Brandão.
2: Em 1880, já existia uma banda de música em Paço de Sousa, com sede em São Lourenço. Naquela altura, as bandas recebiam o nome do seu regente e não da localidade. Por isso, a banda chamava-se Música do Romualdo. Mais tarde surgiu o grupo musical de Diogo Leite Pereira de Melo, da Casa da Companhia, que, segundo a tradição, realizou concertos num coreto que tinha como base ramos de um carvalho secular, ainda hoje existente em frente ao mosteiro de Paço de Sousa. Após a morte de Diogo Leite, em 1906, foi criada a Orquestra de Paço de Sousa, sendo o maestro Alcino Barbosa. Em meados de novembro de 1930, foi constituído o Grupo Musical de São José de Paço de Sousa, que se manteve unido até dezembro de 1931. A 10 de agosto de 1941, a convite do Dr. Joaquim Leite Pereira de Melo, da Casa da Companhia, reuniu os músicos do Grupo do Salvador e do Grupo de São José com o intuito de se unirem e criarem uma banda musical. Em 1951, nas festas do 13º aniversário da Associação Humanitária dos Bombeiros Voluntários de Paço de Sousa, a banda musical incorporou-se no cortejo que se dirigiu à Ponte das Areias para receber a primeira ambulância da corporação. Durante a sessão solene foram colocados os emblemas da associação aos músicos da banda, que passou a chamar-se Banda de Música dos Bombeiros Voluntários de Paço de Sousa. Após terem decorrido diversos ensaios em várias instalações da freguesia, em 1969 é construída a primeira sede própria da banda, no lugar do assento, juntamente com a sede da Junta de Freguesia. No ano de 1978, a direção decidiu legalizar a banda, a fim de, como associação, poder candidatar-se a subsídios de entidades oficiais. Assim, em 22 de julho foi lavrada a escritura notarial e adotada a atual denominação: Banda Musical e Cultural de Paço de Sousa. Em 2004, a banda teve o orgulho de inaugurar uma nova sede, um edifício construído de raiz para a coletividade e equipado com espaços para execução e ensino de música. A banda, atualmente constituída por 70 elementos, na sua maioria jovens, que iniciaram os seus estudos musicais na Escola de Música da Banda. Escola que tem registado nos últimos anos uma média de 40 alunos, sendo que é a principal fonte de músicos para a banda. Em 2013, nasce a Orquestra Juvenil da Banda de Passo de Sousa, constituída por alguns jovens músicos da banda e da Escola de Música.
1: E para melhor nos dar a conhecer esta banda de música, temos connosco em estúdio José Joaquim de Sousa, presidente da banda, Ricardo Soares, Ian Soares, músico mais velho da banda, e Joaquim Dias, coordenador da Escola de Música. Bom dia aos quatro, sejam bem-vindos ao A Nossa Terra.
3: Bom dia.
4: Bom dia.
1: E é por Adriano Soares que começamos este concerto. Entrou para a banda em 1963, tinha na altura 16 anos. Foi incentivado por José Lourenço, que se propôs a ensiná-lo, e um dia lhe fez um pedido muito especial: não deixar acabar a banda. Bom dia, Sr. Adriano Soares.
3: Bom dia.
1: É o músico mais antigo da banda. Começo por lhe perguntar se se recorda como é que foi este início, esta ligação à banda de Passo Sousa.
3: Recordo-me perfeitamente. Portanto, neste momento até estou casado com uma neta deste, Sr. José Ferreira Lourenço, que me incentivou à aprendizagem da música. E então combinávamos em dias com ele, sentados numa escadaria de pedra antiga. Ele fazia uns riscos, porque naquela altura ele não tinha papel pautado, fazia uns riscos e começou-me a ensinar as primeiras notas. E andei ali uns 4, 5 meses, uma vez por semana, duas, conforme a disponibilidade dele. Até que no dia 8 de dezembro de 1963 fiz a minha primeira festa a tocar clarinete.
1: Portanto, foi sem dúvida este o grande motivo ou causador da sua ida para a banda. O Sr. Adriano é de facto a pessoa que há mais anos está ligada à banda. Recorda-se quais é que foram, ao longo destes 75 anos, alguns conhecia, outros nem tanto, mas certamente que ouvi falar, quais foram os principais impulsionadores desta banda de música?
3: Um deles era o Sr. José Ferreira Lourenço, os filhos de José Ferreira Lourenço, e um que eu me recordo que veio mais tarde para a banda, e eu até lhe queria fazer uma justa homenagem falando no nome dele, o Sr. Bernardo Mota, que dedicou muito do seu tempo à banda. Ele era funcionário dos transportes coletivos do Porto, depois foi funcionário da Philips, e nas suas horas vagas dedicava muito tempo à banda, inclusivamente no ensino da música. E depois começámos os dois a colaborar, em que durante muitos anos a escola, que agora funciona mais em plena da responsabilidade do Quim, foi ministrada por nós, os dois. A grande parte da juventude foi toda ensinada por mim e por ele.
1: Portanto, há de facto nomes que ficaram e ficarão para sempre marcadas nesta longa caminhada, que são os 75 anos da banda. Da fundação, apenas está hoje Licínio Dias Ferraz, com 92 anos. Ele é então o único músico vivo, e durante a produção do programa a nossa equipa falou com ele, que nos contou como foi feita a junção da tuna de cima e da tuna de baixo.
5: Era a tuna de cima e a tuna de baixo. Houve os senhores que se lembraram de juntar as duas tunas e do pessoal das tunas, não é? Foi dia 10 de agosto. A fundação da música foram três. Foi o meu tio João, o senhor da companhia e o seu padre Miguel. Foi escalado instrumentos, era cara de ensaio, foi sempre na companhia. Até que depois saiu-se, tivemos diversas bandas. Acabou o Barreiro, me começou a haver mais união pela banda, e que mais gosto até pela banda, e aprendizes, que eu cheguei a ensinar músicos para a banda. Ainda tenho aí uma farda do tempo da banda.
1: Licínio Dias Ferraz, que foi músico da banda de Passo Sousa ao longo de 50 anos. Avançamos com a conversa aqui em estúdio. José de Sousa tem 68 anos, nasceu em Passo Sousa, mas reside no Porto. É o presidente da associação desde 2015, embora já o tivesse sido durante 20 anos. Fez um interregno de 4 e regressou agora para colaborar nas bodas de diamante. Bom dia, presidente José de Sousa. Quando tinha 16 anos, foi convidado aqui pelo senhor Adriano a aprender música. Nessa altura, aceitou? O que é que o motivou a dizer que sim?
4: Bom dia mais uma vez. Para mim foi uma grande oportunidade, porque não só aprender música, encontrei um grande grupo de amigos, ou mais importante, uma grande família, onde foi os meus alicerces em termos profissionais, em termos de futuro, que foi extremamente importante na minha vida pessoal ou na minha vida profissional.
1: Portanto, esteve ligado à banda dos 16 aos 24, altura em que sabemos que foi viver para o Porto e, de alguma forma, acabou por se afastar por motivos profissionais. Mais tarde, foi convidado a regressar por alguns dos elementos. Porquê que acha que lhe foi feito este convite para regressar à associação?
4: Porque nunca deixei de estar presente na banda. Sempre esteve muito ligado, apesar de estar afastado fisicamente, mas pessoalmente não estava sempre integrado na banda. E foi muito ligado e sempre tive um carinho muito especial com a Associação da Banda Musical de Passo Sousa, onde devo muito. Portanto, essa minha gratidão, entendi que devo retribuir a quem me ajudou e a quem me ajudou a subir na vida. Essa foi uma das razões principais, e porque tinha deixado uma família em stand-by e quis novamente integrar nessa família.
1: Nesse regresso, sabemos que no mandato seguinte acabou por ser convidado a assumir a presidência. Que marcas é que acabou por implementar quando assume a presidência?
4: Quando assumi a presidência, tínhamos alguns problemas em termos de estruturais, em termos de fardamento, em termos de casa de ensaio melhorar. E sobretudo um instrumental, que tínhamos um instrumental antigo em termos de brilhante. Se tiver algum erro, por favor, corrijam-me. para passar um instrumental normal. Isso implicava um investimento muito forte. Tivemos muito apoio na freguesia, das autarquias, e algum apoio da na altura Inatel. Na altura FNAT, hoje Inatel, creio. E assim começou a desenvolver toda a associação. Surgiu a oportunidade de ampliar, porque a banda começou a crescer, e tivemos que arrumar a casa, portanto, criar infraestruturas para que a banda fosse autónoma em termos de elementos e, sobretudo, ser a banda voltada para o povo, para a freguesia e não só para o concelho, e ser aberta ao grande público.
1: Portanto, houve de facto aqui marcas a assinalar. Senhor Adriano Soares, regressamos à conversa consigo. Há pouco dizia que começou a aprender música de uma forma muito pouco profissional ou nada. Eu arrisco a dizer que o senhor foi um autodidata, porque foi sempre estudando sozinho. Em 1992, devido a um infortúnio de Arménio Lourenço, tomou conta da banda, passou a ser o maestro. A primeira festa que fez neste cargo foi a do Corpo de Deus na cidade de Penafiel, com as 4 bandas do concelho. Portanto, nesta altura, podemos dizer que a responsabilidade aumentou. Como é que foi o assumir deste cargo? E, enquanto maestro, que marcas é que acabou por deixar na banda?
3: É de calcular que o nervosismo era enorme. Quem abraçou a banda por falta do Sr. Herménio Lourenço, isto foi em fevereiro, e eu não recordo bem o mês das festas, mas suponho que foi em junho. Portanto, o tempo de estágio, digamos assim, como maestro da banda, era curto. Daí eu ter passado um dia altamente nervoso e recordo-me que estávamos a tocar uma peça, que era A Lenda do Beijo, né? Foi uma das primeiras obras que eu ensaiei, e entra pela cidade dentro um grupo espanhol de bombos e gaitas de foles, e eu tive que parar a banda. Depois tive alguém, um senhor ligado à banda de Santiago de Ribaúl, que chegou à minha beira todo zangado porque ninguém respeita as bandas de música. De tal forma que eu estava tão nervoso que, quando fui a casa almoçar, tive que fazer uma massagem nos músculos das pernas, porque estava tão tenso para tentar, e à noite voltei a fazer o mesmo. Mas é que foi um dia cheio de nervosismo, mas pronto, depois nós somos obrigados a adquirir a calma e fomos.
1: E foi caminhando. Que marcas, Sr. Adriano Soares, sente que enquanto maestro introduziu na banda?
3: Os conhecimentos musicais, como há um bocado referiu, eu fui um autodidata, porque não tive escola musical. Eu tentei, com o ensino artesanal que me foi dado no meu início, nos meus 16 anos, tive que aprender sozinho. De maneira que fui introduzindo algumas melhorias naquilo que eu entendia que devia melhorar o repertório da banda. Em simultâneo, depois mais tarde, começar a ensinar juventude para que a banda tivesse continuidade, porque na altura a banda era pessoas todas já de uma idade. Eu era praticamente dos mais novos da banda, e a banda tinha músicos muito avançados na idade.
1: Nestes 75 anos da banda, continuamos a conhecer o percurso da associação. Herménio Lourenço, como dizíamos há pouco, foi o antecessor de Adriano Soares, foi maestro da banda durante 15 e contou-nos a sua experiência. Aproveitou também para dar conta de como tem visto o crescimento da banda ao longo destes anos.
6: Atingi um alvo que, para mim, é satisfatório. Senti que a banda aqui evoluiu. Evoluiu pelo esforço que tivemos de fazer. Os ensaios que nós fazíamos durante a semana individual obrigou a que os músicos tomassem mais conhecimentos daquilo que tinha. Espero que ela melhore de dia a dia. Espero que a banda continue em bom progresso. Para mim era uma grande alegria.
1: Herménio Lourenço, que tem visto com bom grato a evolução da banda musical de Passo de Sousa. Sr. Adriano Soares assumiu a direção da banda até ao ano de 2005. Nessa altura passou a direção ao seu filho, ao Ricardo Soares. Porquê que decidiu deixar a regência?
3: 13 anos para mim já era muito. E o que me levou a deixar a regência da banda, eu sou por norma, sou uma pessoa muito modesta e gostei sempre de sair pela porta grande. Eu sentia que os músicos, a banda, precisava de mais. Mas todos nós temos um teto e um coeficiente de, digamos, de inteligência, de força de vontade não falta. Mas faltava-me o resto para dar a quem tinha na minha frente, que eu sentia que eles queriam mais, mas eu não tinha mais para dar. E então pus o meu lugar à disposição da direção de então, que acharam por bem falar com o Ricardo, que é um dos meus dois filhos. O outro também toca música, mas está na PSP em Lisboa, não está cá. E o Ricardo acharam, e eu também achava que ele tinha qualidades para seguir em frente. Se tínhamos prata da casa para dar continuidade, e ainda bem que o testemunho foi passado com letra grande, até aos dias de hoje, que é ele responsável.
1: É isso mesmo, Ricardo Soares é naturalmente natural de Paço Sousa e tem laços familiares muito intensos com a banda da sua terra, da qual o seu bisavô e avô materno foram fundadores. Em 2005, com 27 anos, assumiu a direção musical da banda, função que, como o pai acaba de referir, desempenha então até hoje. Bom dia, Ricardo, engenheiro de profissão, não estudou música para além da que estudou na banda, digamos.
7: Exatamente.
1: Como é que foi assumir esta tamanha responsabilidade, se é que assim lhe podemos chamar, que o seu pai e os restantes elementos entenderam que era a pessoa capaz de abarcar esta função?
7: Foi, acima de tudo, foi um desafio enorme, né? Para o qual eu acho que ninguém se prepara. Acima de tudo, não estava à espera, não foi algo que foi sendo preparado, nem pensado, foi algo tomado no momento. Saber se eu tinha capacidades para isso, não sabia, porque nunca tinha feito qualquer experiência sequer, nem como teste. E portanto, foi um atirar de cabeça, foi atirar. Não sabendo nadar, foi atirar-me para a piscina. E é verdade que não sei nadar, mas atirei-me de cabeça para a piscina. Pronto, e acho que consegui aprender a nadar minimamente para me manter à tona. Mas foi um desafio muito grande na altura. Foi, de facto, acho que sem refletir muito bem, mas foi o atirar completamente para a frente.
1: Eu arrisco a dizer que todos vocês, se calhar não tanto o Joaquim, mas todos vocês, quase que foi sempre dessa forma que foi acontecendo a vossa experiência. Todos vocês estavam à descoberta de algo, mas que acabaram por deixar as vossas marcas. Ricardo, que marcas que, enquanto maestro, tem vindo a introduzir na banda? É um jovem, tem outro tipo de formação, de know-how, embora, voltamos a repetir, não fez formação superior nem de conservatório em música, mas de certa forma acaba por introduzir aqui um outro tipo de forma de atuar da banda, certo?
7: Certo, no fundo foi trazer aquilo que eram os valores, que eram os ideais, se assim podemos chamar, da juventude, da minha geração, para o meio filarmónico, para a banda, neste caso em particular. Foi mudança de postura, mudança de mentalidade, mudança de repertório, começar a introduzir na banda repertórios que até então não eram muito tidos como normais para a banda, para esta ou para outras, enfim, para as bandas filarmónicas no geral. E foi começarmos a trabalhar essa jovialidade da música no meio filarmónico. Uhum. Eu acho que esse foi, do meu ponto de vista, um dos principais motores para toda a dinâmica que a banda começou a sentir a partir daí e a gerar a partir daí. Começou a cativar, obviamente, os jovens, começaram a se sentir mais próximos da banda e a assistir com mais afinco aos concertos e a interessar-se por aprender música também, porque acharam que, afinal, que a música de uma banda filarmónica pode ser uma música muito interessante e muito audível e muito cool. E, portanto, com isso, posso ser que há uma marca que eu possa ter deixado, enfim, que não é uma marca minha, é uma marca de todos que estão a trabalhar na equipa. Eu julgo que possa ser essa, trazer esta jovialidade, esta energia para a banda.
1: E podemos também arriscar a dizer que o Ricardo conseguiu, de certa forma, ao tornar a banda cada vez mais jovem, com músicos com cada vez mais e melhor formação musical, conseguiu inverter um pouco aquilo que era a imagem das bandas filarmónicas, como um género musical maçudo, para velhos, que ninguém gostava daquilo. Podemos dizer que hoje consegue obter perante o público uma imagem diferente, sente que os jovens já aderem.
7: Sim, sinto isso claramente. Aliás, temos essa noção, quer durante as nossas atuações, em que sentimos que o público mais jovem começa a aderir e que fica a assistir com algum interesse às músicas que estão a ser tocadas. Enfim, não vou dizer que isto é por alguma interação minha em particular. Acho que é um movimento, eu penso, sem nenhuma falsa modéstia, mas penso que possa ter sido um dos que colaborei nesse movimento de mudar a mentalidade relativamente àquilo que eram as bandas filarmónicas. enfim, pela introdução dessas músicas, a execução de novos temas que tenha cativado a juventude e que eles agora estão a aderir muito mais. E a procura que nós começamos a sentir, mesmo dos jovens, para ir aprender música na nossa escola, começou de facto a ser bastante maior. Portanto, e atualmente temos a banda com os elementos que temos, com já ultrapassar os 70 elementos, e com a escola de música a funcionar com bastante juventude. Acho que é um sinal que a juventude se identifica. Hoje em dia procuram, querem aprender e entendem que a música que se toca, que é uma música perfeitamente atual e que não é maçuda, não é chata. Os compositores também têm vindo a trabalhar nessa vertente, portanto, começamos a ter obras, arranjos e composições com composições, passando aqui esta repetição, mas muito mais atuais, muito mais modernas, com sonoridades mais atuais. Isso leva a que as pessoas se identifiquem mais com a música que estão a ouvir.
1: Disse que a banda atualmente é constituída por cerca de 70 elementos, na sua maioria jovens. Podemos dizer que entre estes 70 elementos há pessoas de Paçosa, de freguesias circunvizinhas, mas também vindas de outros pontos da região e até do país.
7: Também, exatamente. Temos colaboração de músicos que não são de Paçosa. De facto, este crescimento da banda tem sido gerado pelo aumento de músicos que são criados na própria banda, com a escola de música e com músicos da nossa zona, mas nem sempre foi assim, como referíamos ainda há pouco. Há bastantes anos atrás, a escola de música funcionava de uma forma muito mais artesanal, não havia a estrutura que agora existe e a adesão da juventude era muito pouca. Portanto, os músicos da banda eram muito idosos e, portanto, havia pouca mão de obra, passo aqui esta frase, havia pouca mão de obra para alimentar as necessidades da banda e, portanto, havia necessidade de recorrer a músicos de fora, de outras zonas do país, para poder prestar serviços na banda. E ainda hoje temos alguns desses músicos que ficaram, alguns deles já há muitos anos colaboram connosco e que, não obstante a banda ter vindo a crescer em dimensão, achamos que ainda são elementos muito válidos e consideramos como sendo elementos da nossa família e, portanto, embora não sendo de cá, são peças importantes e fundamentais da nossa equipa também.
1: Quem diz o mesmo, que vocês são uma verdadeira família, é Henry Paulo Silva, ele que é nascido na África do Sul e reside em Vila Nova de Gaia. Henry Paulo Silva tem 44 anos e toca na banda musical de Passo de Sousa há 14, com ensaios às sextas-feiras à noite, conjugados com o emprego. É rara a sexta em que janta para estar presente nos ensaios.
8: É uma família, desde a pessoa mais jovem até a pessoa com mais idade, damos-nos super mega bem. E é um orgulho muito grande pertencer aqui a este grupo, a esta banda. Foi uma escolha e cá estou há 14 anos, espero estar cá muitos mais anos. Tudo que for necessário, eu estarei cá sempre para ajudar a nossa banda. Já toquei em diversas bandas, mas como esta não.
1: A banda musical de Passo de Sousa, que se tornou uma família mesmo para aqueles que não têm raízes na freguesia. Mas digamos que esta banda também é sinónimo de músicos reconhecidos no mundo da música. Marco Maia tem 35 anos, é natural de Irivo e reside no Porto. Tocou na banda durante 5 anos, estudou no Conservatório e licenciou-se na Escola Superior de Música do Porto. Atualmente é professor em diversas escolas do norte do país.
9: Comecei a estudar com o Sr. António Rodrigues, que foi o meu primeiro professor, e como ele tocava na banda, quando chegou à altura ele achou que eu estava apto para entrar para a banda, portanto convidou-me para ir lá para a banda e fui para lá com muito agrado. Gostei de estar lá, criei laços, amizades com colegas que, no fundo, estivemos ali sempre juntos. Tenho evoluído bastante. Até no ano passado toquei com eles, estava a tocar noutra banda e era com a banda Passo e gostei bastante da banda. Acho que a banda tem evoluído bastante. É uma banda que se preocupa muito em tocar para agradar o público e acho que é importante isso.
1: Marco Maia, que continua a considerar a banda de Passo de Sousa como a sua banda. Senhor Adriano Soares, ao longo dos anos que tem estado ligado à banda de Paço Sousa, sabemos que foi ensinando alguns jovens que surgiram na banda e que atualmente ainda são músicos. Considera importante que vocês, enquanto banda, possam criar os próprios músicos para assegurar o futuro da associação, digamos assim?
3: Aliás, o ensino da música sempre pode ter por ensino da música na banda. E porque acho que é o futuro da banda é tentar recrutar, digamos assim, gente nova. Porque eu, por facto de ser o mais antigo da banda, em idade e há mais tempo na banda, sempre tive a necessidade de ter gente jovem. Mas é que, como os alunos foram crescendo gradualmente e depois com a perda do Sr. Bernardo Mota, que deixou de ensinar música, eu praticamente fiquei sozinho no ensino da música. Daí os alunos terem começado a crescer, 10, 12, 15, 20, 30, e eu vi-me na necessidade de propor à direção outra forma de trabalho e começarmos a trabalhar numa escola de música a sério, o que até aí era um bocadinho artesanal e não dava os frutos que eu entendia que devia dar. Daí o termos neste momento um responsável pela escola de música, embora eu continuo a ajudar
1: nesse ensino. Nós já lá vamos à conversa sobre essa vertente da banda, que é a formação. Antes disso, de volta ao terreno, nós fomos conhecer Paulo Ricardo Ribeiro, de 34 anos. Tinha 10 quando decidiu que queria estudar música e foi um dos primeiros alunos a ser ensinado pelo Sr. Adriano Soares.
10: Comecei a aparecer antes dos ensaios da sexta-feira, às 9 horas, 8 horas, o celular estava por lá e dava uma aula de música. Isso começou em 92. Entretanto, depois comecei com o Sr. Bernardo Mota, em 94, voltei para cá, no dia 15 de agosto. Sim, cada vez mais a nossa banda tem que se basear nos músicos da nossa terra.
1: Com o passar dos anos e com a evolução dos tempos, passou então a ser importante a formação de novos elementos na banda de Paço Sousa como forma de assegurar o futuro da banda. Foi então que em 2004 nasceu uma escola de música. A coordenação é assumida por Joaquim Dias, um jovem de 24 anos, estudante do mestrado em Teoria e Formação Musical. É então ele o coordenador desta escola há um ano. Bom dia, Joaquim Dias.
11: Bom dia.
1: Nesta altura está então a tirar o mestrado na área da música. É importante passar estes seus conhecimentos aos mais novos?
11: Sem dúvida que é importante. Não é que eu saiba tudo e por isso tenho a colaboração de outras pessoas, como o Sr. Adriano, que está a ajudar a dar aulas aos instrumentos. Mas é importante passar

0: professor e assim ser mais produtivo, exatamente.
1: Podemos dizer que nesse conjunto de alunos há pessoas com faixas etárias diferentes.
0: Sim, exatamente. Temos alunos, alguns já com 23, 22 anos e temos com 14, 13, 7... Sim, exato. Sim,
1: isso torna mais difícil a coordenação ou mais fácil?
0: Mais difícil, é muito mais complicado, porque nós falarmos com adultos, falamos de uma forma. Falar para crianças é diferente e eles não aprendem da mesma forma, e ter uma forma de falar que dê para os dois lados é complicado, não é fácil. Para mim é um desafio.
1: A equipa do A Nossa Terra foi ouvir alguns alunos da Escola de Música que se mostraram muito satisfeitos com o que têm vindo a aprender. Atualmente já ingressaram na banda. Pedro Pereira tem 17 anos e é o primeiro tubista a sair da escola. Enquanto músico da banda, quis crescer ainda mais e foi estudar para o conservatório. Na sua opinião, foi uma mais-valia, porque assim pode ajudar a banda da sua terra.
2: Eu tinha um primo meu que era músico já há uns anos. Disse-me sempre para eu começar a tocar música, que, assim, eu já queria ser músico antes. Pronto, eu vim cá, gostei e fiquei. Aquilo que nós costumamos ver é, em bandas como esta, é sempre pessoas mais velhas a tocar tuba, mas é hábito. Tem sido ótimo. Disse que cresci muito como músico. Tenho aqui novos amigos, pessoas que dizem muito, e cresci muito como pessoa além de músico, e adoro estar cá.
1: Pedro Pereira, um jovem músico que pretende aprender sempre mais e deseja ficar na banda musical de Passo Sousa para sempre. Lara Sofia tem apenas 11 anos e é a aluna mais nova da equipa. Estuda na Escola de Música da banda de Passo Sousa há 3 anos e diz ela está a adorar a experiência.
3: Gosto de tocar instrumentos e também porque as minhas primas já cá andavam e eu achei que era divertido estar com elas e tocar instrumento com elas. Conviver com os outros e conhecer pessoas novas. Foi uma ótima oportunidade para tocar com a banda, não é? Foi bom, aprendi a mais de instrumento e também há muitas festas da banda e há muitos locais do país. Penso também ser madrinha de outro saxofonista. Sim, lá porque entrei na banda não quer dizer que saia da escolinha da banda, porque aqui também posso aprender mais, treinar mais saxofone, treinar mais músicas novas. Foi muito bem recebida e também achei muito, muito bom estar na banda, principalmente porque a minha prima foi a minha madrinha. Quando eu soube, fiquei mesmo feliz. Tenciono seguir a música até ser adulta, até ser crescida. Tenciono ficar com a música para sempre.
1: Lara Sofia, a menina que começou na escola com apenas 8 anos e pretende ficar na música enquanto a vida lhe permitir. Regressamos então à conversa aqui em estúdio com Joaquim Dias, ele que é coordenador da Escola de Música da banda. Joaquim, outro dos projetos que vocês têm em mãos é a Orquestra Juvenil, que começou no final de 2013. Como é que tem sido esta nova experiência?
0: Tem sido muito produtiva, tanto para mim como para, penso eu, para os músicos. Ver outro tipo de repertório é complementar um bocado a formação que aprendem na banda.
1: Quais é que são as atividades desta orquestra e, na verdade, que projetos é que vocês têm para os próximos anos?
0: Nós, pronto, fazemos concertos, fazemos sempre concerto, temos feito concerto da Francinha, que é também uma forma de angariar dinheiro para a banda. Já fizemos concertos, o concerto de Natal com a junção do grupo coral de Passo de Sousa, e mais projetos onde vir para continuar o projeto.
1: Voltamos agora à conversa com o presidente da banda. Presidente, nós sabemos que a construção da sede da banda, ou melhor, a construção de uma sede de raiz, foi um dos momentos que mais o marcou, desde que está ligado à associação. Depois dessa obra, há algum momento que também o tivesse marcado particularmente?

0: particularmente?
1: A construção da nova sede foi extremamente importante, um passo gigante. Mas o mais importante para a banda e para a associação, e pegando na orquestra e na escola de música, para mim é com muito carinho e muita disponibilidade, e onde eu presto mais atenção, quer na orquestra juvenil, quer na banda juvenil ou na escola, com um fator muito simples. Aqui a orquestra juvenil tem uma função social, que a banda torna-se impossível de se colaborar, onde a orquestra pode dar um bom serviço e apoio às entidades associativas, às sociedades de solidariedade social. Podemos dar um grande contributo a partir da banda e a partir da escola, que favorece não só a escola,
0: como
1: toda a comunidade. Portanto, é com muita satisfação e com muita alegria, e para já facilito coordenador da escola, que é muito importante, e facilita também a coragem, que foi aqui há uns anos, e não queria deixar passar o Grão Soares ter tido a coragem de assumir a banda numa altura muito difícil para a associação, que hoje a banda continuou. Esse facto foi a coragem que o Grão Soares teve, e a continuação de Ricardo Soares como maestro, que tem-nos brindado cada vez melhor com excelentes concertos. Cada vez apresentamos um concerto ano a ano melhor do que o ano anterior. Tenho uma responsabilidade acrescida para o Ricardo, porque cada vez a expectativa é maior de ano para ano. Portanto, é um desafio e ao mesmo tempo é a coordenação. Mas temos agora um outro problema e um outro objetivo, que é extremamente importante, é que a casa de ensaio, apesar de ser excelente, foi projetada para uma sala de ensaio para 40 a 50 músicos. Nós já estamos a falar de 70 e qualquer coisa, com tendência ainda a crescer. Neste momento, com 70 elementos dentro daquela sala, torna-se quase muito difícil, em condições muito precárias, para fazer um ensaio geral, que é uma vez por semana. Portanto, temos a necessidade urgente de ampliar essa sala. O projeto já existe. A ideia já existe, portanto, é o desafio que nós temos para a frente, a partir dos 75 anos, para fazer este projeto, e é um desafio que vamos ter que lançar às autarquias esse apoio e à comunidade local.
0: E trabalhar nesse sentido também. Presidente, eu presumo que depois destes elogios que presta quer ao seu Soares, quer ao maestro Ricardo, quer ao coordenador da Escola de Música, é hoje um homem orgulhoso da associação que preside.
1: Isso, tenho muito orgulho na associação, apesar de gosto de todas as associações de Passo de Sousa, mas em preferência à banda, mas a banda tem-me surpreendido em resultados, porque trabalhar com uma equipa destas não é um sacrifício, é um prazer. Só tenho beneficiado com esta equipa.
0: Sente que a comunidade lá fora também tem estado atenta a esta evolução, a esta dedicação, a este empreendedorismo destes homens, e não só, obviamente, eles estão cá a representar uma banda que é composta por 70 pessoas, mas sente que a comunidade tem uma imagem positiva sobre vocês e sobre esta evolução significativa que têm vindo a registrar?
1: Como passo despercebido dentro da banda e como tenho contato muito direto com o povo, recebo exatamente esse entusiasmo, essa aderência e essa abertura da comunidade. Não é por acaso que está em crescendo a nossa escola de música, e a aderência ao trabalho que é feito pela associação está a ser correspondido com a comunidade local.
0: Muito bem. Penso que está na altura de ouvirmos precisamente a comunidade local e todos aqueles que vão acompanhando mais de perto a evolução da banda. Nós vamos então perceber qual é a imagem que a população tem sobre esta associação.
2: Tiveram de ano para ano uma ascensão, um crescimento que ultrapassou todas as previsões que se poderiam dar. Sinto que a banda, que é uma instituição, associação de muita importância na terra e que precisa ser ajudada por quem pode. É uma banda transformada. Os últimos 18, 20 anos da banda demonstram uma qualificação um crescimento, um desenvolvimento, um aperfeiçoamento permanente, em que deixe-me dizer-lhe que, do pouco que eu conheço de bandas musicais, a banda musical de Paz de Sousa está num patamar muito elevado e muito considerado a nível nacional.
3: Tocam bem, têm boas pessoas a tocar, acho que sim. Eles vão a festas e nós trabalhamos com festas. E quando vamos tirar as procissões, eles estão por lá e nós ouvimos e gostamos.
4: Além de ocupar a juventude e, portanto, e a cultura, leva o nome da freguesia a muitos lados, como já encontrei o nome de Paçosa e Macedo Cavaleiros e noutras terras assim por aí. E a gente fica contente de chegar lá e ver um papolete da banda de peito erguido, a banda de Paçosa. Não há dúvida nenhuma que a banda de Paçosa está de parabéns, porque tem realmente muita juventude e a tocar pelo que o povo possível, a tocar bem, e são dois comentários.
0: A população de Paz de Sousa, na sua maioria, muito satisfeita com a banda que dinamiza e leva o nome da vila por esse país fora. E numa altura em que se fala de aniversário da banda musical de Paz de Sousa e do nome da vila, não podíamos deixar de ouvir também a junta de freguesia.
5: Parabéns à nossa banda, não é? Porque é um símbolo da freguesia que é imprescindível. Leva o nosso nome muito longe, o mais longe possível. É todo lado que vão, tenham cuidado de falar na nossa vila, na nossa freguesia. Pronto, os nossos parabéns pelos 75 anos. A nossa banda, pelo que eu sei e conheço, é um posto de cultura, desde a juventude até às pessoas mais idosas. E pelo que tenho visto, cativa muita juventude. É um motivo para grande satisfação da nossa parte. Eu, como presidente de junta, sinto-me satisfeito. Quando venho aqui à noite, vejo aquela casa cheia de jovens, fico contente porque andam encaminhados numa casa em que adquirem conhecimentos e cultura tão bem. É uma casa, como todos os pergaminhos de referência, se possa dar. De muito orgulho, sim.
0: A autoridade máxima da freguesia de Paz de Sousa, na voz do presidente Arlindo Sousa, a mostrar então a satisfação com o trabalho que tem vindo a ser desenvolvido pela banda de música, que tem sido também um símbolo da vila. E André Ferreira, ele que é advogado de profissão e presidente da Assembleia Geral da Banda Musical de Paz de Sousa, considera que esta associação é uma coletividade de referência, não só para a vila, mas também para todo o distrito do Porto.
6: É uma coletividade de referência na freguesia e mesmo no panorama concelhio, e até diria mesmo no distrito de Porto. É uma banda com muitos pergaminhos e bons pergaminhos na sua história, e há também que destacar o papel importante que o atual maestro incutiu na esteira dos seus antecessores, que tem sido potenciar a criação daquilo que eu digo que são viveiros de músicos na freguesia e nas freguesias circunvizinhas, o que também constitui um alento para o futuro, que a Vila de Paz de Sousa e aquelas freguesias circunvizinhas têm, pelo menos em perspectiva, durante muitos e longos anos, bons músicos que continuarão a levar e a elevar o bom nome de Paz de Sousa ao Conselho de Penafiel e a todas essas terras do país por onde são solicitados para prestarem atuações.
0: E depois de ouvirmos André Ferreira manifestar então o seu orgulho e satisfação pelo facto da banda musical e cultural de Paz de Sousa levar e levar o nome da vila além, voltamos então à conversa aqui em estúdio com o presidente da associação, presidente José Joaquim de Sousa. Considera que, de certa forma, o facto de se ter ligado muito jovem à banda, de ter saído, mas depois de ter acompanhado, esta banda acabou por ser uma inspiração para a sua própria vida pessoal? Conseguiu daqui retirar algum ensinamento para uma vida profissional, pessoal? Podemos estabelecer esse paralelismo?
1: É claro que sim, porque uma das razões, aliás, já referi anteriormente, é exatamente o desempenho, quer profissional, quer social, que se aprende em trabalhar numa associação. E com uma equipa de 5 estrelas que nós temos tido sempre durante estes anos na banda, é muito importante no apoio, quer pessoal, quer profissional, e sobretudo profissional, que os desafios cada vez como são impostos e pela responsabilidade que têm como gestor da empresa, é um grande contributo e contraponto, e onde aprendemos como é que se trabalha em equipe. Não há melhor escola que uma banda para se aprender a trabalhar em equipe. E como se lida com os colaboradores. E, portanto, uma banda é sempre uma escola para a vida, não uma escola só, não só musical, mas também uma escola para a vida.
0: Sr. Adriano Soares, partilha desta ideia. Podemos dizer que é também assim que sente, que hoje é um homem diferente, talvez melhor, muito graças ao percurso que foi fazendo na banda.
7: Com certeza. Eu sempre me senti bem como parte integrante das sucessivas direções, e isso para mim satisfaz-me plenamente da minha vida pessoal.
0: Nem sempre a vida profissional nos permite estar ligados àquilo que mais gostamos. A equipa do A Nossa Terra foi conhecer Andreia Pinho, ela que é diretora de uma empresa sediada no Conselho de Paredes, que neste momento, apesar de estar afastada da música, continua a demonstrar um carinho enorme pela banda, interesse em ajudar a que a associação cresça. E, portanto, também ela diz que foi muito importante esta passagem pela banda de música de Paço Sousa.
8: A minha decisão na saída foi tomada com muita ponderação e com bastante dificuldade, precisamente pela ligação e pelos anos que mantive ligada à banda. A banda para mim representa e representou uma paixão pela música, foi tornar realidade um gosto pela música, foi uma forma realmente de representar a vila onde nasci, em vários locais, através de um gosto e uma paixão pela música. Num plano de iniciativas que temos para o ano 2016, integrando a nossa política social, cada clique irá representar 5 cêntimos. O nosso objetivo é realmente conseguirmos o máximo de cliques, fazermos esta divulgação, de forma a angariar o máximo de montante, de forma a poder doar um montante considerável. A banda de Paço Sousa foi escolhida precisamente pela relação que tenho e que pretendo manter dentro de, não neste momento enquanto música, mas como se mantém o gosto, a ligação próxima com a banda, pretendo dentro da minha possibilidade ajudar.
0: Andreia Pinho, ela que esteve durante vários anos ligada à banda musical de Paço Sousa, mas por motivos profissionais teve que então sair. Não significa que fique aliada desta associação. Por isso, a empresa que preside, neste mês de fevereiro, através de cada gosto na sua página do Facebook, doará então 5 cêntimos à banda musical de Paço Sousa. Não é 10 cêntimos à banda musical de Paço Sousa, com a ajuda do público, que está naturalmente muito interessado que seja feita esta correção. E não é habitual aqui fazermos publicidade, mas porque estamos a falar de uma ação que tem por intuito ajudar uma associação, então a página a que nos referimos é a página do Facebook da Ação Contínua. Por cada gosto, 10 cêntimos revertem então a favor da banda musical de Paço de Sousa. É um presente de aniversário também, presumo eu. Presidente José Joaquim de Sousa, o grande motivo de cá estarmos hoje a falar de vocês é que, de facto, 2016 é ano de comemoração dos 75 anos de vida desta vossa associação, desta banda musical e cultural de Paço Sousa. Como é que vão ser comemorados os 75 anos, estas bondas de diamante?
1: Abrimos já com o concerto de ano novo e estamos a elaborar o programa durante o ano. Vai ser um programa que está ainda em esboço, mas vai haver algumas surpresas positivas, e vamos tentar fazer que seja os 75 anos, que já fizemos os 50, e agora estamos novamente nos 75 anos, que seja repetido o sucesso que foram os 50 anos. para melhor.
0: Portanto, será um ano de festa, de comemorações, de atividades, todas elas com o intuito então de assinalar uma data tão importante como são os 75 anos. Eu gostava de perguntar ao Joaquim e ao maestro Ricardo que anseios, de uma forma muito breve, têm para o futuro da banda que fazem parte. Joaquim.
9: Eu espero conseguir contribuir que os alunos da escola venham a ser músicos importantes da banda.
0: Maestro Ricardo Soares.
10: É, no fundo, partilhar um pouco esta vontade, este anseio do Kim. No fundo, aquilo que se pretende é que a banda tenha, a partir deste ano, o início dos próximos 75. E, portanto, aquilo que desejo para a banda é a continuação deste ritmo de crescimento e isto seja apenas o início.
0: Nos aniversários é tradição, é hábito desejarmos votos de sucesso para o futuro e, portanto, a nossa equipa, mais uma vez no terreno, quis saber o que é que a população deseja então para os próximos anos da banda musical e cultural de Passo Sousa. Vamos ouvir.
11: Aquilo que eu desejo é que a banda de música de Passo Sousa possa fortalecer os seus laços de enraizamento no seio da comunidade. No fundo, é uma instituição que é muito acarinhada e eu creio que tem todas as condições para ter um futuro muito risonho.
8: 75 anos realmente é uma data que deve ser celebrada por uma instituição como deste género, que, dadas as dificuldades que normalmente atravessam os apoios que estão atribuídos. Espero que este projeto se mantenha por muitos mais anos. É um projeto bastante interessante porque é um caminho que muitos jovens podem ingressar. Foram muitos que eu fui vendo passar pela banda de Passo Sousa que hoje são professores de música, são músicos em noutros países ou em orquestras. Portanto, é para muitos o trampolim para uma vida ou um rumo profissional. Portanto,
12: continuem a evoluir e que cada vez sejam melhores.
13: Que façam tudo o que estiver ao alcance deles para que tenha continuidade. E um dos processos da continuidade é fazer exatamente aquilo que o anterior maestro fez, que preparou a sua sucessão para poder sair tranquilo.
4: Tudo por aí tem os anos, mas continuo assim, até fazer comemorar 100 anos, e eu gostava muito colaborar nesses 100 anos. Mas estou com assim, 5 anos de juventude e com tanto a moto gosta daquilo e nunca mais. Muitos não é pelo dinheiro, é pela Carolice que andam ali, é certeza.
0: Estamos na reta final deste A Nossa Terra, deste domingo, dia 21 de fevereiro. Ao Sr. Adriano Soares e ao Presidente José Joaquim Sousa, a última palavra é vossa, até porque são os mais velhos e boa educação assim o dita. Querem aqui aproveitar a oportunidade para deixar uma mensagem aos vossos músicos, aos vossos alunos ou, quem sabe, à população em geral?
14: Como sou o mais velho e já não pretendo estar na banda tantos anos como os que já lá estão, espero que pelo menos os músicos que fazem parte consigam estar cá nos 100 anos. Eu estarei ou não estarei, mas desejo as maiores felicidades e que todos aqueles que fazem parte da banda, incluindo eu, possamos estar nos 100 anos.
0: Presidente José Joaquim de Sousa, o que é que tem a dizer? A última palavra é sua.
1: Tenho a dizer é que estou muito tranquilo com os 75 anos, para mim é uma grande alegria, e sobretudo temos já dentro da direção, não só na banda, temos muitos jovens, mas já temos na direção muitos jovens para dar continuidade a uma direção eficaz. Portanto, estamos a preparar que haja uma nova direção e com disponibilidade, e que é preciso muita disponibilidade e muita coragem para poder continuar todo o projeto a ir para que possam fazer daqui a 25 anos, 100 anos com toda a satisfação que estão a fazer agora os 75.
0: José Joaquim de Sousa, Ricardo Soares, Adriano Soares e Joaquim Dias, e naturalmente aos restantes elementos da vossa associação. Parabéns pelo vosso aniversário e pelo trabalho meritório que têm vindo a fazer no concelho.
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1: São 8 horas.
2: Bom dia, o início das aulas do ensino secundário foi adiado para 21 de setembro. A medida foi anunciada pelo Ministro da Educação, Fernando Alexandre, que explicou que o adiamento está relacionado com a sobrecarga dos professores envolvidos na classificação de provas devido a um processo de correção em formato digital que não correu como previsto. Está ainda em análise uma eventual alteração do calendário para os alunos do terceiro ciclo. A Caixa Geral de Depósitos entregou ao Estado 1.330 milhões de euros em dividendos IRC até junho deste ano. O valor poderá chegar aos 1.660 milhões de euros até ao final de 2026. Nos primeiros seis meses do ano, o Banco Público registrou lucros de 913 milhões de euros, mais 2,2% face ao mesmo período do ano passado. A Caixa registrou também um aumento do volume de negócios, impulsionado pelo crescimento do crédito e dos recursos. Um estudo da Provedoria da Justiça conclui que os transportes públicos continuam a apresentar falhas de acessibilidade para pessoas com deficiência ou mobilidade reduzida, elevadores avariados durante meses, equipamentos mecânicos com problemas e falta de assistência são alguns dos obstáculos identificados, dificultando a utilização autónoma dos transportes e o acesso a serviços como o trabalho, educação ou saúde. A investigação analisou vários modos de transporte coletivo nas áreas de Lisboa e Porto.
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só agora chegou até nós, 700 votos de um bom dia. Nesta manhã de segunda-feira está no ar a primeira hora do seu dia positivo. Obrigado por estar ligado. Acompanhe-me até às 11 da manhã.

0: É um prazer estar na sua companhia nesta manhã de segunda-feira, a primeira neste mês de agosto. Boas férias, se for o seu caso. Hoje, dia 3, vou estar à conversa com o Dr. João Queiroz, oftalmologista, no Trofa Saúde de Penafiel, para mais um consultório médico de Penafiel aqui no RCP.
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0: A rede de Trofa Saúde, atualmente com 24 hospitais e clínicas de norte a sul do país, está a expandir a sua presença. O Trofa Saúde Penafiel é a nova referência na cidade. Um novo hospital, próximo da população e que dá resposta a todas as necessidades. É responsabilidade do Trofa Saúde Penafiel acolher todas as pessoas com empatia e dedicação, na garantia de um serviço de qualidade e diferenciado. Assim, a rubrica Consultório Médico de Penafiel, com o apoio do Trofa Saúde Penafiel, pretende dar a conhecer um novo hospital, desmistificar patologias, promover a saúde e prevenir a doença. Sejam bem-vindos, então, para mais uma edição do Consultório Médico de Penafiel. Cumprimento desde já e agradeço mais uma vez a presença do Dr. João Queiroz, oftalmologista. Doutor, bom dia, bem-vindo para mais uma edição.
2: Olá, muito bom dia.
0: Ora, hoje vamos falar do glaucoma, uma doença ocular muito frequente, mas muitas vezes desconhecida. Para isso, como disse então, temos connosco o Dr. João Queiroz, médico oftalmologista. Doutores, antes de mais, vamos desmistificar então esta temática que nos traz cá hoje, que é o glaucoma. Afinal, o que é o glaucoma?
2: O glaucoma é uma neuropatia óptica, ou seja, é uma doença que atinge o nosso nervo óptico, o nosso nervo da visão, e que provoca uma atrofia progressiva desta estrutura. O nervo da visão é a estrutura responsável por levar a informação visual do nosso olho, a informação que é captada pelo nosso olho, até o nosso cérebro. Esta lesão leva a uma perda progressiva de visão e, nos casos mais avançados, pode mesmo levar à cegueira. Deixo aqui uma mensagem importante, que é isto é uma situação que costuma evoluir de forma mais ou menos silenciosa até fases muito avançadas da doença, e por isso não dá sintomas em fases iniciais, e quando os sintomas estão presentes, habitualmente é porque a doença já está numa fase bastante avançada.
0: Muitas pessoas associam o glaucoma a pressão alta no olho. Isso, doutor?
2: A pressão intraocular elevada, a pressão alta no olho, é de facto o principal fator de risco para as pessoas desenvolverem o glaucoma, mas não é a única causa da doença. Vou falar um bocadinho acerca desta temática da pressão intraocular. O nosso olho produz um líquido chamado humor aquoso. Ele está constantemente a ser produzido e o equilíbrio entre a sua produção e a drenagem faz com que o nosso olho tenha uma determinada pressão ocular. Quando há dificuldade nesta drenagem, a pressão ocular pode aumentar e este aumento da pressão pode danificar o nosso nervo óptico. As pessoas em que a pressão intraocular está elevada são as que correm o maior risco de desenvolver esta doença. No entanto, há pessoas com pressão ocular elevada que nunca desenvolvem esta doença e, por outro lado, existem pessoas com valores de pressão ocular considerados dentro de valores normais que podem desenvolver a doença, e por isso é uma patologia que depende de vários fatores, não só da pressão ocular.
0: Vamos agora passar para os fatores de risco. Quem é que deve estar mais atento e quais são os principais fatores de risco, doutor?
2: Como já disse, o mais importante é mesmo a pressão intraocular elevada. A idade é outro fator, sendo que este risco aumenta com o avançar da idade, sobretudo a partir dos 40 anos. A história familiar também é muito importante, e ter familiares diretos, pais ou irmãos que tenham glaucoma, aumenta bastante o nosso risco de desenvolver a doença. As pessoas que têm miopia elevada também têm um risco aumentado. Existem também doenças sistémicas, como é a diabetes e a hipertensão arterial, que também são fatores que estão associados à doença. E o uso prolongado de determinado tipo de medicação, como os corticoides, quer seja sob a forma de gotas oftalmológicas, quer seja sob a aplicação de pomadas, cremes, ou então até através da toma de comprimidos, podem aumentar também o risco de desenvolver glaucoma. E, por último, também algumas etnias estão mais associadas a esta doença, nomeadamente as pessoas de ascendência africana. E, por isso, pessoas que apresentam um ou mais destes fatores de risco, que eu referi anteriormente, devem ter avaliações oftalmológicas regulares, principalmente a partir dos 40 anos, mesmo que não tenham qualquer tipo de sintomas.
0: Ou seja, alguém pode estar perfeitamente bem e ainda assim ter glaucoma.
2: Exatamente, é esse o grande problema desta doença, e por isso é que esta doença é conhecida como ladrão silencioso da visão. Uma pessoa pode ter um glaucoma já bastante instalado, bastante desenvolvido e não ter qualquer sintoma.
0: E quais são, já agora que estamos a falar dos sintomas, quais são os principais sintomas de alerta?
2: Não existem assim grandes sintomas de alerta na forma mais comum da doença, chamado glaucoma crónico de ângulo aberto, porque a principal alteração que esta doença provoca nas fases iniciais não é a perda da visão central, que é aquela que nós privilegiamos no nosso dia-a-dia para reconhecer uma face, para usar um computador, para ler. Aquilo que sofre alterações inicialmente é a nossa visão periférica, aquilo que nós chamamos o campo de visão. E como esta perda do campo de visão ela é gradual, ela é muito progressiva, o cérebro vai se adaptando a esta perda progressiva e o doente muitas vezes só percebe que existe alguma alteração quando esta perda de campo de visão atinge a visão central.
0: E há situações mais agudas?
2: Sim, existe uma forma que é bastante menos frequente, que é chamado um glaucoma agudo. Nestes casos existe uma subida repentina dos valores da pressão ocular e nestes casos os doentes podem ter sintomas intensos, como dor ocular intensa, olho vermelho, visão turva, dores de cabeça, náuseas, até vómitos. Isto constitui uma emergência oftalmológica e o doente deve ser observado e tratado rapidamente.
0: Vamos agora partir para o diagnóstico. Como é que é feito o mesmo?
2: O diagnóstico habitualmente é feito numa consulta de oftalmologia de rotina. Numa consulta normal de rotina são avaliados diversos parâmetros do nosso olho, nomeadamente a anatomia do nosso olho, mede-se a pressão intraocular, vê-se qual é o aspecto do nervo óptico e nos casos suspeitos podem ser realizados exames complementares de diagnóstico para avaliar melhor a situação e também para fazer o estadiamento da doença. Ou seja, numa consulta de rotina, em casos de suspeita, nós podemos investigar com meios complementares que nos permitem chegar ao diagnóstico. No entanto, nenhum exame isolado consegue fazer o diagnóstico da doença. É a combinação da história clínica, da observação oftalmológica e da realização destes exames que nos permite identificar a doença, que nos permite chegar ao diagnóstico.
0: E com que frequência é que devemos fazer então esse rastreio?
2: Idealmente, todas as pessoas, a partir dos 40 anos, devem fazer avaliações oftalmológicas regulares, ou seja, mais ou menos de 2 em 2 anos. No entanto, pessoas que tenham fatores de risco ou antecedentes familiares devem começar mais cedo e depois ter uma vigilância anual.
0: E agora uma questão pertinente. O glaucoma tem cura?
2: Excetuando determinados tipos específicos de glaucoma, em que nós conseguimos identificar determinada causa e resolvê-la, na maioria dos casos não existe cura e o dano existente no nervo da visão quando nós fazemos o diagnóstico, ele já não pode ser revertido. No entanto, existe tratamento e através dele nós conseguimos travar ou mesmo atrasar a progressão da doença, principalmente se esta for diagnosticada de forma precoce.
0: E como é que é feito esse tratamento?
2: O objetivo principal do tratamento é baixar a pressão intraocular, aquilo que nos permite atrasar a evolução da doença. E nós podemos fazer isto de 3 formas. Ou através da utilização de colírios, gotas, para baixar a pressão ocular, é o tratamento mais comum. O laser pode ser feito em determinados tipos de glaucoma. E por último, a cirurgia, que é utilizada nos casos mais avançados ou quando os colírios não são suficientes, ou laser, para baixar a pressão ocular.
0: Para terminar, Dr. João Queiroz, oftalmologista, qual é a principal mensagem que gostaria de deixar a todo o auditório?
2: Como disse inicialmente, a principal mensagem é a seguinte: isto é uma doença que pode roubar a visão sem dar sintomas ou sinais de alerta. Por isso, o diagnóstico precoce é mesmo fundamental e uma consulta de oftalmologia de rotina pode fazer toda a diferença e evitar a perda de visão irreversível. E pessoas que tenham antecedentes familiares da doença ou outros fatores de risco devem iniciar uma vigilância precoce, antes dos 40 anos até, e não esperar pelo aparecimento de sintomas.
0: Mais uma vez, muito obrigado. Agradeço ao Dr. João Queiroz, oftalmologista no Trofa Saúde em Penafiel, pela sua presença e por todos estes esclarecimentos nesta edição, onde estivemos a falar do glaucoma. Certamente vamos nos encontrar novamente em novas edições. Continuação de um excelente dia e muitas felicidades no grupo Trofa Saúde.
2: Obrigado, bom dia.
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Chega assim ao fim esta primeira hora do Dia Positivo desta manhã de segunda-feira. Depois das notícias das 9, regresso ainda até bem perto das 11. Grandes músicas para continuar a ouvir aqui na Frequência Certa 91.8. Bom dia, até já.

0: 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São 9 horas.
1: Bom dia. A Comissão Europeia aprovou a 7ª reprogramação do PRR português. As alterações mantêm o financiamento, mas reduzem algumas metas previstas, sobretudo na área da saúde. O número de novas camas em cuidados continuados e paliativos baixa de 3.850 para 2.267 e também diminui o número de unidades de saúde e de projetos de saúde mental previstos. Já no alojamento estudantil, Bruxelas passa a aceitar a conclusão substancial de alguns projetos em vez da sua conclusão total. Mais de um quarto dos cidadãos da União Europeia não teve capacidade financeira para pagar uma semana de férias em 2025. De acordo com dados do Eurostat, essa situação afetou 27,5% da população europeia. Em Portugal, a realidade é ainda mais preocupante. Um em cada três portugueses, ou seja, 33,1% da população, não conseguiu suportar os custos de uma semana de férias fora de casa. O comboio histórico do Douro realizou uma viagem especial entre a Régua e o Pinhão para assinalar os 25 anos da classificação do Alto Douro Vinhateiro como Património Mundial da Unesco. A iniciativa reuniu mais de uma centena de participantes e integrou o projeto Douro 2050, Património Vivo, Futuro Sustentável. Durante a viagem, responsáveis institucionais defenderam a preservação do património aliado ao desenvolvimento económico e à valorização do território.
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Aqui vai mais um só para si.

onde quer que esteja, com quem quer que se encontre. Muito obrigado por estar ligado na frequência 91.8 em todo o mundo, Rádio Clube-Penafiel.pt. Grandes músicas para seguir em frente. Esta é a segunda hora do Dia Positivo nesta manhã de segunda-feira.

E está assim concluída esta segunda hora da edição de segunda-feira do Dia Positivo. Vamos passar os olhos pela atualidade, à hora certa. Depois regresso para a última hora da edição deste início de semana. Bom dia, até já.

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0: Bom dia. Esta semana o gasóleo está 2 cêntimos mais caro, enquanto a gasolina ficou esta segunda-feira 1 cêntimo mais barata. A Guarda Nacional Republicana começa hoje mais um curso de formação de guardas, uma etapa fundamental para a preparação dos futuros militares, que integra 776 elementos. A primeira fase vai decorrer até o dia 28 deste mês e durante este período os formandos serão integrados nas atividades desenvolvidas pelos diversos postos territoriais, participando de forma ativa em todas as missões à responsabilidade da GNR, destacando-se a Operação Verão Seguro. Os trabalhos não declarados e os falsos recibos verdes estão a aumentar em Portugal e triplicaram nos últimos 4 anos. A construção civil, a agricultura e a restauração continuam a ser os setores mais afetados por estas práticas, que começam também a ganhar expressão nas atividades ligadas às plataformas digitais. Quanto ao tempo, e depois de várias semanas sem chover, eis que a chuva poderá estar hoje de regresso, sendo mais provável no litoral norte e centro do país. Há também registro de uma pequena descida da temperatura máxima, de acordo com as previsões do Instituto Português do Mar e da Atmosfera. Por cá ia terminar a notícia de que faltam cerca de 3 semanas para o arranque de mais uma edição da Agrival. De 21 a 30 deste mês, todos os caminhos vão dar ao renovado Parque de Feiras e Exposições de Penafiel.
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Está no ar a última hora desta edição de segunda-feira do Dia Positivo. Sejam bem-vindos. Obrigado pela preferência 91.8. É um prazer estar consigo. Acompanhe-me até bem perto das 11. Sempre, claro, com grandes músicas para si.

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Esta é a última hora do Dia Positivo, emissão de segunda-feira. Seguem grandes músicas. Obrigado por estar ligado na frequência certa desde a cidade de Penafiel, 91.8 em FM.

de Passos de Gigante para o fecho desta edição do Dia Positivo, manhã de segunda-feira, onde quer que esteja, com quem quer que se encontre. Bom dia, boa viagem ao volante do seu automóvel, uma excelente manhã, quer seja de trabalho ou até mesmo de lazer, sempre com grandes músicas na frequência certa.

0: Maia.
1: E agora sim, damos por concluídos os trabalhos desta edição de segunda-feira do Dia Positivo na sua rádio. Amanhã regresso para mais 3 horas aqui em 91.8 entre as 8 e as 11 da manhã. Aproveito o que resta desta segunda-feira, aproveite muito bem, sempre ligado de preferência aqui à sua rádio. Até amanhã, se os quiser.

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0: Bom dia. Esta semana o gasóleo está 2 cêntimos mais caro, enquanto a gasolina ficou esta segunda-feira 1 cêntimo mais barata. A Guarda Nacional Republicana começa hoje mais um curso de formação de guardas, uma etapa fundamental de preparação dos futuros militares, que integra 776 elementos. A primeira fase vai decorrer até dia 28 de agosto e durante este período os formandos serão integrados nas atividades desenvolvidas pelos diversos postos territoriais, participando de forma ativa em todas as missões à responsabilidade da Guarda, destacando-se a Operação Verão Seguro. Os trabalhos não declarados e os falsos recibos verdes estão a aumentar em Portugal e triplicaram nos últimos 4 anos. A construção civil, a agricultura e a restauração continuam a ser os setores mais afetados por estas práticas, que começam também a ganhar expressão nas atividades ligadas às plataformas digitais. Quanto ao tempo, e depois de várias semanas sem chover, eis que a chuva poderá estar de regresso hoje, sendo mais provável no litoral norte e centro de Portugal continental. Há também registro de uma pequena descida da temperatura máxima, de acordo com as previsões do Instituto Português do Mar e da Atmosfera. Por cá ia terminar a notícia de que faltam cerca de 3 semanas para o arranque de mais uma edição da Agrival. De 21 a 30 deste mês, todos os caminhos vão dar ao renovado Parque de Feiras e Exposições de Penafiel.
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É meio-dia.

0: Milhares de pessoas passaram pelo 1770 Music Fest em Penafiel. Este fim de semana foram milhares as pessoas que passaram pelo parque da cidade de Penafiel para participar no 1770 Music Fest. Calema e Chico da Tina foram dois dos vários artistas que subiram ao palco no sábado e no domingo. O presidente da Câmara Municipal de Penafiel, Pedro Cepeda, esteve presente no evento e revelou como tudo isto começou.
1: O 1770 veio para ficar e obviamente que em 2026 vamos fazer uma grande festa como fizemos em 2025. Só podia ser assim. Este festival nasceu de um grupo de penafielenses que se juntaram, muito ligados à indústria dos bares e que nos desafiaram na altura, no ano passado, para desenvolvermos um projeto, um festival de música de entrada gratuita, de entrada livre para todos.
0: O 1770 Music Fest tem entrada gratuita e veio para ficar. Penafiel assinalou este fim de semana os 30 anos da conquista da medalha de ouro da atleta Fernanda Ribeiro nos 10 mil metros dos Jogos Olímpicos de Atlanta 1996. A recordação de um dos momentos mais marcantes da história do desporto português e a homenagem à atleta penafidelense contou com uma placa alusiva à efeméride no Complexo Desportivo de Penafiel. Recorde-se que foi a 2 de agosto de 1996, nos Jogos Olímpicos de Atlanta, que Fernanda Ribeiro conquistou a medalha de ouro. A Mata de Vilar, no Conselho de Lousada, vai receber no próximo sábado de manhã a atividade nas Pegadas dos Mamíferos, uma iniciativa integrada no Programa Nacional Ciência Viva no Verão. A ação pretende dar a conhecer as espécies de mamíferos presentes no território, os seus habitats e a biodiversidade local, aliando o conhecimento científico à expressão artística. A União de Freguesias de Silvares, Pias, Nogueira e Alvarenga, no Conselho de Lousada, vai realizar, no próximo dia 23 deste mês, mais uma Festa do Rio. Amigos do Sousa, imigrantes, habitantes locais e população em geral vão poder celebrar a vida e a natureza junto ao Complexo de Moinhos de Pias. O município de Felgueiras, em parceria com a Cupelixa, está a promover a Expolixa, um evento que se realiza de 7 a 9 deste mês na Praça do Comércio. O programa da iniciativa contempla, entre outras atividades, a realização de dois workshops, um bordar com arte e o outro de cerâmica. As inscrições já estão a decorrer. No próximo domingo de manhã, a Praça da República, em Passos de Ferreira, vai ser palco de uma mega aula gratuita de Zumba, integrada no fim de semana cultural. A aula será dinamizada por 5 instrutores que prometem muita energia e boa disposição. Uma descarga poluente registada na madrugada deste domingo no rio Eiris, na freguesia de Meixumil, Conselho de Passos de Ferreira, terá provocado a morte a dezenas de peixes. A Junta de Freguesia de Meixumil já reagiu a este incidente ambiental e promete avançar com uma queixa nas autoridades. A terminar, a notícia de que no próximo dia 15 deste mês, a Câmara Municipal do Marco de Canaveses vai realizar mais uma edição da Festa do Imigrante no Castelinho. O evento tem como objetivo homenagear todos os imigrantes marcoenses e vai começar às 11 da manhã com uma missa solene. Depois segue-se o almoço convívio e durante a tarde haverá muita música e animação.
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2: Boa tarde. Diogo Costa aproveitou este domingo, o dia após ter conquistado a Supertaça Cândido de Oliveira pelo Porto, frente ao Torriense, para deixar uma mensagem de dedicatória ao avô que faleceu na semana anterior à partida que iniciou a temporada de 2026-2027 no futebol português. O Benfica está a tentar reerguer-se e conta com Marco Silva ao leme para tentar regressar ao topo do futebol português. O técnico assumiu o comando dos encarnados no passado mês de junho e desde então tem procurado dar o seu cunho à equipa. Assim, Rafa Silva, o avançado de 33 anos, tem assumido um papel diferente no ataque das Águias. O clube leonino bateu o 1 de dezembro num jogo de cariz amigável este sábado, ainda em contexto de pré-temporada, com 4 golos de Leonardo Varela, Rafael Bezugo e Luís Soares. A uma semana do início oficial da Liga 3, agendada para o próximo domingo, dia 9, vários adeptos criticaram a postura da direção do Paços de Ferreira e acusaram a direção de falta de comunicação e de distanciamento.

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São 13 horas. 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

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São 14 horas. 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

vivam. Boa tarde, bem-vindos para mais uma sessão. Estamos a iniciar mais uma semana nesta segunda-feira. Obrigado por estar ligado. Siga-me até bem perto das 18 com grandes músicas aqui no RCP.

É com muito prazer e muita satisfação que cá estou para lhe levar até si as grandes músicas em mais uma tarde aqui na sua rádio favorita 91.8 em todo o mundo, Rádio Clube-Nafiel.pt. Aproveite ao máximo. Boa tarde.

Faço votos de que esteja a correr bem esta tarde, sempre com os grandes sucessos no RCP, frequência modulada no norte do país, 91.8. Boa tarde.

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São 15 horas. 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

ao volante do seu automóvel, boa viagem, bom trabalho também, claro, se for o seu caso, onde quer que esteja, com quem quer que se encontre, com grandes músicas na sua rádio favorita. 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

Não há que duvidar, as grandes músicas estão todas presentes aqui na sua rádio 91.8. É um prazer estar na sua companhia. Obrigado por estar ligado.

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E só agora chegou até nós, boa tarde. Esta é mais uma hora de grandes músicas no RCP 91.8. Boa viagem ao volante do seu automóvel. É um prazer estar na sua companhia.

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São 16 horas. 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

Obrigado por estar aí desse lado a acompanhar mais uma tarde de grandes músicas aqui no RCP, na frequência certa 91.8.

Está bem sintonizado o seu rádio 91.8, norte do país. Estação do RCP, estúdios na cidade de Penafiel e de emissão para um vasto auditório, onde quer que esteja, com quem quer que se encontre. É um prazer estar consigo, sempre, claro, com grandes músicas, só para si.

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São 17 horas. 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

Mais uma tarde de grandes sucessos na sua rádio. Obrigado por estar ligado, onde quer que esteja, com quem quer que se encontre. Boa viagem, bom trabalho. Seguem as grandes músicas na sua rádio.

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Espero que esteja a correr bem esta tarde, aqui na sua rádio favorita, sempre, claro, com grandes músicas, só para si.

É mais um grande sucesso que deixamos para trás nesta tarde fantástica. Muito obrigado por estar ligado em 91.8. Grandes músicas para seguir em frente na frequência certa em todo o mundo. Rádio Clube-Penafiel.pt, a sua emissão online 24 horas por dia. Boa tarde.

E está assim concluída mais uma sessão da tarde aqui no RCP. Obrigado pela sua preferência. É um prazer estar consigo sempre nas tardes da sua rádio. Aproveite o que resta ainda deste dia. Tudo de bom, sempre de preferência ligado na sua rádio favorita. Boa tarde.

0: 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São 18 horas.
1: Penafiel assinalou os 30 anos do Ouro Olímpico de Fernanda Ribeiro.
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1: Penafiel assinalou este fim de semana os 30 anos da conquista da medalha de ouro da atleta Fernanda Ribeiro nos 10 mil metros dos Jogos Olímpicos de Atlanta 1996. A recordação de um dos momentos mais marcantes da história do desporto português e a homenagem à atleta penafidelense contou com uma placa alusiva à efeméride no Complexo Desportivo de Penafiel. Recorde-se que foi a 2 de agosto de 1996, nos Jogos Olímpicos de Atlanta, que Fernanda Ribeiro conquistou a medalha de ouro. Este fim de semana foram milhares as pessoas que passaram pelo Parque da Cidade de Penafiel para participar no 1770 Music Fest. Calema e Chico da Tina foram dois dos vários artistas que subiram ao palco no sábado e no domingo. O presidente da Câmara Municipal de Penafiel, Pedro Cepeda, esteve presente no evento e revelou como tudo isto começou.
3: O 1770 veio para ficar e obviamente que em 2026 vamos fazer uma grande festa como fizemos em 2025. Só podia ser assim. Este festival nasceu de um grupo de penafielenses que se juntaram, muito ligados à indústria dos bares e que nos desafiaram na altura, no ano passado, para desenvolvermos um projeto, um festival de música de entrada gratuita, de entrada livre para todos.
1: O 1770 Music Fest tem entrada gratuita e veio para ficar. A Mata de Vilar, no Conselho de Lousada, vai receber no próximo sábado de manhã a atividade Nas Pegadas dos Mamíferos, uma iniciativa integrada no Programa Nacional Ciência Viva no Verão. A ação pretende dar a conhecer as espécies de mamíferos presentes no território, os seus habitats e a biodiversidade local, aliando o conhecimento científico à expressão artística. A União de Freguesias de Silvares, Pias, Nogueira e Alvarenga, no Conselho de Lousada, vai realizar, no próximo dia 23 deste mês, mais uma festa do Rio. Amigos do Sousa, imigrantes, habitantes locais e população em geral vão poder celebrar a vida e a natureza junto ao Complexo de Moinhos de Pias. O município de Felgueiras, em parceria com a Cupelixa, está a promover a Expo Lixa, um evento que se realiza de 7 a 9 deste mês na Praça do Comércio. O programa da iniciativa contempla, entre outras atividades, a realização de 2 workshops, um bordar com arte e o outro de cerâmica. As inscrições já estão a decorrer. No próximo domingo de manhã, a Praça da República, em Passos de Ferreira, vai ser palco de uma mega aula gratuita de Zumba, integrada no fim de semana cultural. A aula será dinamizada por 5 instrutores que prometem muita energia e boa disposição. Uma descarga poluente registada na madrugada deste domingo no rio Eiris, na freguesia de Meixumil, Conselho de Passos de Ferreira, terá provocado a morte a dezenas de peixes. A Junta de Freguesia de Meixumil já reagiu a este incidente ambiental e promete avançar com uma queixa nas autoridades. A terminar, a notícia de que no próximo dia 15 deste mês, a Câmara Municipal do Marco de Canaveses vai realizar mais uma edição da Festa do Imigrante no Castelinho. O evento tem como objetivo homenagear todos os imigrantes marcoenses e vai começar às 11 da manhã com uma missa solene. Depois segue-se o almoço convívio e durante a tarde haverá muita música e animação.
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1: Boa tarde. Diogo Costa aproveitou este domingo, o dia após ter conquistado a Supertaça Cândido de Oliveira pelo Porto, frente ao Torriense, para deixar uma mensagem de dedicatória ao avô que faleceu na semana anterior à partida que iniciou a temporada de 2026-2027 no futebol português. O Benfica está a tentar reerguer-se e conta com Marco Silva ao leme para tentar regressar ao topo do futebol português. O técnico assumiu o comando dos encarnados no passado mês de junho e desde então tem procurado dar o seu cunho à equipa. Assim, Rafa Silva, o avançado de 33 anos, tem assumido um papel diferente no ataque das Águias. O clube leonino bateu o 1 de dezembro num jogo de cariz amigável este sábado, ainda em contexto de pré-temporada, com 4 golos de Leonardo Varela, Rafael Bezugo e Luís Soares. A uma semana do início oficial da Liga 3, agendada para o próximo domingo, dia 9, vários adeptos criticaram a postura da direção do Paços de Ferreira e acusaram a direção de falta de comunicação e de distanciamento.
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0: 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São 19 horas.
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2: São 20 horas.
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0: 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São 22 horas.
1: Penafiel assinalou os 30 anos do Ouro Olímpico de Fernanda Ribeiro.
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1: Penafiel assinalou este fim de semana os 30 anos da conquista da medalha de ouro da atleta Fernanda Ribeiro nos 10 mil metros dos Jogos Olímpicos de Atlanta 1996. A recordação de um dos momentos mais marcantes da história do desporto português e a homenagem à atleta penafidelense contou com uma placa alusiva à efeméride no Complexo Desportivo de Penafiel. Recorde-se que foi a 2 de agosto de 1996, nos Jogos Olímpicos de Atlanta, que Fernanda Ribeiro conquistou a medalha de ouro. Este fim de semana foram milhares as pessoas que passaram pelo Parque da Cidade de Penafiel para participar no 1770 Music Fest. Calema e Chico da Tina foram dois dos vários artistas que subiram ao palco no sábado e no domingo. O presidente da Câmara Municipal de Penafiel, Pedro Cepeda, esteve presente no evento e revelou como tudo isto começou.
3: O 1770 veio para ficar e obviamente que em 2026 vamos fazer uma grande festa como fizemos em 2025. Só podia ser assim. Este festival nasceu de um grupo de penafielenses que se juntaram, muito ligados à indústria dos bares e que nos desafiaram na altura, no ano passado, para desenvolvermos um projeto, um festival de música de entrada gratuita, de entrada livre para todos.
1: O 1770 Music Fest tem entrada gratuita e veio para ficar. A Mata de Vilar, no Conselho de Lousada, vai receber, no próximo sábado de manhã, a atividade Nas Pegadas dos Mamíferos, uma iniciativa integrada no Programa Nacional Ciência Viva no Verão. A ação pretende dar a conhecer as espécies de mamíferos presentes no território, os seus habitats e a biodiversidade local, aliando o conhecimento científico à expressão artística. A União de Freguesias de Silvares, Pias, Nogueira e Alvarenga, no Conselho de Lousada, vai realizar, no próximo dia 23 deste mês, mais uma festa do Rio. Amigos do Sousa, imigrantes, habitantes locais e população em geral vão poder celebrar a vida e a natureza junto ao Complexo de Moinhos de Pias. O município de Felgueiras, em parceria com a Cupelixa, está a promover a Expo Lixa, um evento que se realiza de 7 a 9 deste mês na Praça do Comércio. O programa da iniciativa contempla, entre outras atividades, a realização de 2 workshops, um bordar com arte e o outro de cerâmica. As inscrições já estão a decorrer. No próximo domingo de manhã, a Praça da República, em Passos de Ferreira, vai ser palco de uma mega aula gratuita de Zumba, integrada no fim de semana cultural. A aula será dinamizada por 5 instrutores que prometem muita energia e boa disposição. Uma descarga poluente registada na madrugada deste domingo no rio Eiris, na freguesia de Meixumil, Conselho de Passos de Ferreira, terá provocado a morte a dezenas de peixes. A Junta de Freguesia de Meixumil já reagiu a este incidente ambiental e promete avançar com uma queixa nas autoridades. A terminar, a notícia de que no próximo dia 15 deste mês, a Câmara Municipal do Marco de Canaveses vai realizar mais uma edição da Festa do Imigrante no Castelinho. O evento tem como objetivo homenagear todos os imigrantes marcoenses e vai começar às 11 da manhã com uma missa solene. Depois segue-se o almoço convívio e durante a tarde haverá muita música e animação.
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São 23 horas. 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
1: Olá, bom dia. Seja bem-vindo ao A Nossa Terra, o programa que existe há 19 anos, de forma ininterrupta, no Val de Sousa e Baixo do Tâmega, para levar até si o que de melhor existe e se faz nesta região. Queremos que conheça o que está tão perto de si e que por vezes é-lhe desconhecido ou passa despercebido. É por isso que existimos, para lhe mostrar que mais importante do que nos separa é o que nos une. Através da Rádio Clube de Penafiel e de uma produção da Direnor, todos os domingos levamos até si, então, este programa A Nossa Terra. Hoje, dia 22 de março de 2015, vamos ter em destaque a freguesia de União e Lordelo, em Felgueiras, e numa segunda hora, o grupo de teatro de novelas em Penafiel. Para já, começamos por Felgueiras, que está, por esta altura, com a freguesia de União e Lordelo, a comemorar os 500 anos do Foral de União.